0: amostras de mais de 1.200 espécies vegetais.
1: Hoje, na apresentação da Voz do Brasil, eu, Mariana Jungmann e Luciano Seixas.
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1: Sancionada a lei que prevê medidas de repressão à violência sexual contra crianças e adolescentes na internet e com o uso de inteligência artificial.
2: A norma também estabelece ações para proteger as vítimas e a responsabilização financeira do agressor.
1: Os detalhes você vai ouvir agora na reportagem de Gabriela Noronha.
3: A lei, sancionada nesta quinta-feira, atualiza dispositivos do Estatuto da Criança e do Adolescente e de outras leis como o Código Penal e o Código de Processo Penal, e estabelece mais rigor para quem praticar crimes de violência sexual contra crianças e adolescentes no ambiente digital, como disse o ministro da Justiça e Segurança Pública, Wellington César Lima.
4: Na legislação até então existente, não tinha especificidade nem a proporcionalidade da resposta adequada para esses casos, e agora nós temos isso, que o ambiente digital, por sua imediatidade, cobra respostas igualmente imediatas. Então, esses tipos penais mais adequados, como de violência sexual, abuso sexual, exploração sexual, vem tomar o lugar de outras figuras mais genéricas e que não tinham uma especificidade adequada para a tipicidade penal correspondente.
3: Entre as mudanças está a ampliação da pena para quem adquire, possui ou armazena material contendo violência sexual contra crianças ou adolescentes. O texto também cria uma punição específica para a simulação de abuso sexual por inteligência artificial, utilizando o rosto, corpo ou voz de crianças e adolescentes. Janine Mello, ministra dos Direitos Humanos e da Cidadania, destacou que o uso da tecnologia não pode servir como instrumento de violação de direitos.
5: A inteligência artificial, de maneira geral, os avanços tecnológicos têm um potencial enorme para o desenvolvimento econômico do nosso país. Mas eles não podem e não devem ser instrumentos de violações de direitos e para a criação de ambientes que não são seguros para as nossas crianças e adolescentes.
3: Com a lei, a criança ou adolescente vítima ou testemunha tem assegurado atendimento psicológico e psicossocial contínuo e especializado. E os abusadores ficam obrigados a cobrir integralmente os custos do tratamento da vítima. A delegada da Polícia Federal, Rafaela Parca, comentou sobre os novos dispositivos.
6: Possibilitam não só a repressão, que é muito importante, as pessoas têm que ter uma sentença justa e adequada. A polícia tem que ter condições de investigar, mas também trazem o que eu acho mais importante, que é a prevenção. A gente precisa de muitos mecanismos para defender essas crianças, especialmente no ambiente digital, que não foi desenhado para elas.
3: A lei também prevê autorização para a chamada ronda virtual, mecanismo que permite a atuação de órgãos de investigação em ambientes digitais para identificar e coletar arquivos relacionados a crimes de violência sexual contra crianças e adolescentes. E no rol dos crimes hediondos, considerados de extrema gravidade, passam a figurar condutas como produzir, vender, trocar, publicar, divulgar e armazenar registros de violência sexual contra menores de idade. Reportagem Gabriela Noronha.
2: Lei prorroga até 2030 acesso de santas casas e hospitais filantrópicos a crédito com recursos do FGTS.
1: Instituições que atendem o Sistema Único de Saúde podem dispor de até 2 bilhões de reais.
7: A lei prorroga até 2030 o prazo para aplicação de recursos do FGTS como crédito para hospitais filantrópicos e santas casas de misericórdia. A linha de crédito também poderá ser utilizada por instituições sem fins lucrativos que atuam no atendimento a pessoas com deficiência e prestam serviços ao Sistema Único de Saúde. Com a prorrogação, mais de 2 bilhões de reais de recursos em crédito ficarão disponíveis para essas instituições. Em 2025, as Santas Casas realizaram mais de 1.300.000 internações e foram responsáveis por cerca de 2 milhões de cirurgias eletivas. O ministro da Saúde, Alexandre Padilha, destacou a importância das Santas Casas.
8: Corresponde 77% dos centros especializados, 57% das unidades de tratamento de oncologia espalhados em todo o país, tendo uma presença muito importante em várias regiões do nosso país.
7: O Fundo de Garantia do Tempo de Serviço, o FGTS, é uma obrigação do empregador e não deve ser descontado do salário. Pode ser usado em diversas situações, como demissão sem justa causa, compra da casa própria, aposentadoria ou no caso da pessoa estar com alguma doença grave, como câncer. Agora, os recursos continuarão a ser usados como crédito para hospitais filantrópicos e santas casas de misericórdia. O ministro do Trabalho e Emprego, Luiz Marinho, falou sobre a importância desse fundo.
9: O Fundo de Garantia tem a grande responsabilidade, primeiro, de proteger o trabalhador. Segundo, ser um fundo de investimento para investimento na saúde, as cidades para construir os viadutos, hospitais também e tantos outros investimentos.
7: Nesta quinta-feira também foram formalizados novos contratos de crédito a partir do FGTS entre a Caixa Econômica Federal e o Instituto do Câncer do Ceará, Santa Casa de Misericórdia de Goiânia e com a Santa Casa de Misericórdia de Barretos. Reportagem Márcia Fernandes.
2: O Brasil exportou mais que importou no mês de julho, o que representa um superávit na balança comercial em mais de 7 bilhões de dólares.
1: No acumulado do ano, a balança também registra um superávit. O valor é de 49 bilhões de reais.
2: O resultado foi impulsionado pela exportação nos setores da agropecuária, indústria extrativista e indústria da transformação.
1: Entre os principais parceiros comerciais está a China, com um aumento de 19,7% nas exportações, e União Europeia com crescimento de 11%.
2: Já para os Estados Unidos, as exportações caíram 12,2% nos primeiros 7 meses do ano, em relação ao mesmo período de 2025.
1: Já está valendo a nova inscrição do Cadastro Nacional de Pessoa Jurídica, o CNPJ.
2: O novo modelo de identificação das empresas combina letras e números e conta com um total de 14 caracteres.
1: A medida garante mais combinações disponíveis e permite novas inscrições.
2: As empresas já inscritas no CNPJ não sofrem alteração e não precisam realizar atualização cadastral.
10: O novo modelo mantém os 14 caracteres do Cadastro Nacional de Pessoa Jurídica. A novidade é que o registro passa a combinar letras e números. A medida amplia a quantidade de combinações disponíveis para novas inscrições e garante a continuidade do cadastro. Já o procedimento para abertura de novos CNPJs não será alterado, como ressalta o coordenador geral de Gestão e Cadastros e Benefícios Fiscais da Receita Federal, Heriton Gomes.
11: Nada vai mudar em relação ao processo de abertura de empresas. Então, todo aquele fluxo que existe hoje via rede SIM, que todas as empresas já estão acostumadas a trabalhar para a melhoria do ambiente de negócio, ela continua.
10: Os CNPJs nos formatos numérico e alfanumérico vão existir simultaneamente. Ambos são válidos para fins legais e operacionais. Para quem já tem empresa aberta, não haverá troca de número nem a necessidade de atualizar o cadastro. O coordenador Heriton Gomes explica que a mudança vale apenas para as novas inscrições.
11: Você não precisa fazer nenhuma alteração no seu cadastro CNPJ. Então o sistema vai reconhecer tanto os CNPJs que já existem hoje, que são numéricos, quanto os novos CNPJs que vão vir a ser emitidos, que são alfanuméricos.
10: Mesmo sem mudar o cadastro das empresas já existentes, a recomendação é que os softwares de gestão, sistemas de emissão de notas fiscais e cadastros de clientes sejam adaptados para reconhecer o novo formato do documento, como destaca o contador Floriano Carvalho.
12: Todos os sistemas continuarão reconhecendo os CNPJs que já existem hoje. Porém, eles têm que se adaptar para reconhecer o alfanumérico. Sistemas contábeis, emissão de nota fiscal, fornecedores, compras, precisa ser adaptado para começar a reconhecer o alfanumérico.
10: Para atualizar o CNPJ, acesse gov.br/Receita Federal, tudo junto, e clique na aba de serviços. Reportagem Edinaldo Júnior.
1: Correção. Agora há pouco, quando falamos da balança comercial brasileira, o acumulado da balança no ano registra um superávit de 49 bilhões de dólares, não de reais, como eu disse anteriormente.
2: A partir da próxima semana, quem tem imóvel rural já pode declarar o imposto territorial.
1: O processo é feito pela internet e quem perder o prazo pode pagar uma multa.
13: A declaração do Imposto sobre a Propriedade Territorial Rural, ITR, é obrigatória para pessoas físicas ou jurídicas que sejam proprietárias de imóvel rural e pode ser preenchida e transmitida por meio digital. A auditora fiscal da Receita Federal, Giana Han, explica.
14: A ferramenta permite o envio de declarações pela internet, sem necessidade de instalação do programa, e ela pode ser acessada pelo computador ou pelo celular. Para acessar a aplicação, é necessário ter conta GovBR, nível prata ou ouro. E existe um passo a passo disponível na internet que mostra toda a interface dessa ferramenta.
13: O prazo para envio da declaração vai de 10 de agosto a 30 de setembro. O valor pode ser dividido em 4 parcelas, sendo que a primeira deve ser paga até o dia 30 de setembro. Este também é o prazo para o pagamento em parcela única. A auditora fiscal, Giana Han, reforça que é importante não perder o prazo.
14: E é importante também lembrar que a entrega da declaração após esse prazo, ou seja, após o dia 30 de setembro, vai sujeitar o contribuinte ao pagamento de multa por atraso, que é calculada sobre o imposto devido e também conforme o número de meses de atraso.
13: Para fazer a declaração, acesse o portal de serviços da Receita Federal em receitafederal.gov.br na aba Imóveis. Reportagem em Graziela Mendonça.
2: Municípios e prestadores de serviços devem concluir o preenchimento de dados do Sistema Nacional de Informações em Saneamento Básico até 3 de setembro.
1: Esse é um passo importante para garantir o acesso a recursos federais para investimentos na área.
2: O sistema reúne dados sobre abastecimento de água, esgotamento sanitário, manejo de resíduos sólidos, drenagem e manejo de águas pluviais e gestão municipal.
1: As informações subsidiam a formulação de políticas públicas e o planejamento de investimentos. Como afirma o secretário nacional de Saneamento Ambiental do Ministério das Cidades, Márcio Leão.
15: A coleta é um passo importante, né? Porque todos os municípios e prestadores têm a responsabilidade de colocar os dados e as informações que o sistema permite, e isso permite ao governo federal elaborar suas políticas e a destinação dos seus recursos para a universalização do saneamento. Então, é importante para que o governo tenha as informações precisas e que possa atuar de forma mais adequada.
2: Edital Recaatinga vai destinar 60 milhões de reais para recuperação de áreas degradadas na Caatinga.
1: O programa receberá projetos em municípios de 9 estados, com foco em áreas afetadas pela seca e pela desertificação.
2: O prazo de recebimento de propostas pelo edital termina segunda-feira, 10 de agosto.
16: A iniciativa vai disponibilizar 60 milhões de reais para apoiar ações que combinem restauração ambiental, produção sustentável, conservação da água, segurança alimentar, geração de renda e adaptação às mudanças climáticas em 9 estados. Serão em municípios de Alagoas, Bahia, Ceará, Minas Gerais, Paraíba, Piauí, Pernambuco, Rio Grande do Norte e Sergipe, com foco em territórios com maior degradação e mais vulneráveis à seca e ao avanço da desertificação. Do total de recursos a serem disponibilizados, 30 milhões de reais virão do BNDES, o Banco Nacional de Desenvolvimento Econômico e Social, e 30 milhões do Banco do Nordeste. A iniciativa é uma parceria dos dois bancos com o Ministério do Meio Ambiente e Mudança do Clima. O chefe do Departamento de Meio Ambiente do BNDES, Marcos Santiago, detalha os tipos de projeto que poderão ser apoiados pelo edital.
17: O edital vai apoiar projetos voltados para restauração ecológica, espécies nativas, o que inclui sistemas agroflorestais, enfim, o uso sustentável da nossa caatinga. Na prática, os projetos poderão envolver o quê? Recuperação de áreas degradadas com nativas, mas pode também a cadeia, né? A produção de sementes e mudas. Assistência técnica, capacitação de comunidades também estão dentro. É uma coisa muito importante para nossa caatinga, que é a captação e armazenamento de água, cercamento de nascente e ações de prevenção e combate a incêndio.
16: O primeiro ciclo de apresentação de propostas para o edital Recaatinga vai até o dia 10 de agosto. O edital prevê ainda aguarda um segundo ciclo entre 15 de outubro e 14 de dezembro. Mais informações estão disponíveis no site bnds.gov.br/Floresta Viva 2025. Reportagem André de Barros Lima.
1: Dos rios às áreas costeiras, a pesca atrai praticantes e ajuda a movimentar o turismo em diferentes destinos brasileiros.
2: E está aberto um edital para que seja desenvolvido um diagnóstico nacional do setor.
1: O trabalho será feito em parceria com a Organização das Nações Unidas para a Educação, a Ciência e a Cultura, a Unesco.
2: Vamos saber mais na reportagem de Luciana Colares de Holanda.
18: Marcos Vinícius Barros é amante da pesca esportiva e transformou o hobby que começou lá na infância até em profissão. O engenheiro de aquicultura conta que faz pelo menos 12 viagens por ano só para pescar.
19: É uma paixão. Eu pesco desde criança, então hoje eu sou engenheiro de aquicultura, né? Acabei conectando o que eu gosto com a minha profissão.
18: O turismo de pesca movimenta cerca de 3 bilhões de reais e gera 200 mil empregos no Brasil. De acordo com o Ministério do Turismo, pelo menos 8 milhões de brasileiros viajam todos os anos para praticar a pesca esportiva. O setor será objeto de um diagnóstico nacional. Para isso, está aberto o edital para a seleção de empresa especializada responsável pela realização do estudo. O trabalho prevê a elaboração de um guia de boas práticas com referências nacionais e internacionais, além da organização de um catálogo de produtos, experiências e serviços relacionados ao turismo de pesca. O resultado desse trabalho vai fornecer subsídios técnicos para o planejamento de políticas públicas. A iniciativa busca ainda estimular o uso sustentável dos recursos naturais e o desenvolvimento econômico de destinos que possuem rios, lagos, reservatórios e áreas costeiras. É o que explica Humberto Pires, analista técnico executivo da Secretaria Nacional de Políticas de Turismo do Ministério do Turismo.
20: Nós sabemos que é um segmento extremamente importante e a gente trabalha num trabalho conjunto com o Ministério da Pesca, onde a gente trabalha para além do ordenamento a questão da sustentabilidade e trazendo todo esse conjunto de informações para que a gente possa, de fato, ter uma prática sustentável e responsável, né? E que abarca toda a cadeia produtiva do segmento da pesca.
18: Kelvin Lopes é dono de uma agência especializada em Brasília, que há 9 anos promove viagens de pesca esportiva por todo o país. Consultor do setor, ele afirma que um diagnóstico, como propõe o edital, era uma demanda antiga, assim como o trabalho que vem depois.
21: Esse diagnóstico venha trazer à mesa todas essas informações, toda essa identidade. Além desse diagnóstico, que é super importante, é a oferta sistematizada, organizada do turismo de pesca no Brasil. Todo o setor precisa dessas informações para desenvolver.
18: As propostas das empresas interessadas podem ser encaminhadas até às 5 horas da tarde, horário de Brasília, no dia 12 de agosto de 2026, exclusivamente por meio do portal de compras da Unesco Brasil. Reportagem Luciana Colares de Holanda.
1: Um verdadeiro banco de alimentos em forma de sementes. Assim, a Embrapa, empresa brasileira de pesquisa agropecuária, conserva milhares de espécies de sementes de grãos, verduras e frutas consumidos no Brasil e no mundo.
2: O material também é utilizado em pesquisas para o desenvolvimento de plantações mais resistentes e alimentos mais nutritivos.
1: E apoia o país a estar preparado para ser um produtor de alimentos.
22: No banco genético da Embrapa, em Brasília, são conservadas centenas de milhares de amostras de plantas, sementes e micro-organismos. As coleções apoiam a conservação de diversidade genética e disponibilizam material para pesquisas e outras atividades relacionadas à agropecuária e à segurança alimentar. Uma variedade do Brasil e do mundo, explica Juliano Pádua, supervisor do Banco Genético da Embrapa.
23: O nosso banco funciona como uma cópia, né, de segurança para evitar, se a gente perder esse material um dia, a gente tem essa cópia guardada aqui para uso. Então, por isso, a gente é um banco cópia de segurança. segurança, porque a gente pode manter a viabilidade da semente aqui por muitos e muitos tempos.
22: O banco utiliza diferentes métodos de conservação definidos de acordo com as características de cada espécie. As sementes são armazenadas em câmaras frias, com temperatura em torno de 20 graus negativos, onde podem permanecer viáveis por décadas. Parte das amostras também possui uma cópia armazenada no cofre global de sementes na Noruega. O pesquisador da Embrapa, Juliano Pádua, destaca que o procedimento integra as estratégias adotadas para a conservação de recursos genéticos utilizados em pesquisas e outras atividades relacionadas à agropecuária.
23: O consumidor cada dia está mais exigente. A gente tem todo um campo, por exemplo, de alimentos funcionais, né, que tragam também não só alimentação, mas também saúde. Então, por isso a importância desse banco e do uso desse material para o futuro.
22: Hoje, o Banco

0: integrada que permite ao estudante concluir a educação básica e ao mesmo tempo obter uma formação técnica.
1: Só mais um semestre e a Ana Letícia Costa, de 19 anos, vai terminar o curso técnico de meio ambiente no Instituto Federal do Rio de Janeiro. A formação técnica vai aumentar o leque de conhecimentos e possibilidades da estudante carioca que planeja cursar engenharia ambiental.
2: Eu, como técnica em meio ambiente, eu posso trabalhar em diversas áreas, em diversos setores, eu posso trabalhar com laboratório, eu posso trabalhar com licenciamento. Tem, assim, inúmeras possibilidades que a área ambiental providenciou para mim.
1: Nos institutos federais, as oportunidades são variadas e gratuitas. São ofertados desde cursos de panificação e de cuidadores de idosos até pós-graduação em diversas áreas de conhecimento. O estudante também pode cursar o ensino médio e, ao mesmo tempo, fazer um curso profissionalizante, como explica Marcelo Breganoli, secretário de Educação Profissional e Tecnológica do Ministério da Educação.
3: Então, o jovem, quando ele está cursando o ensino médio, ele pode fazer na mesma instituição ou em outra instituição o curso técnico. Então, a gente passa a ter muito provavelmente, uma predominância dessa forma de oferta do técnico, mas o nosso olhar é muito voltado para o técnico integrado.
1: A Rede Federal de Educação Profissional e Tecnológica possui 754 unidades em todo o Brasil, vinculadas a 39 institutos federais, 2 Centros Federais de Educação Tecnológica, os CEFETs, e ao Colégio Pedro II, no Rio de Janeiro. De acordo com o secretário Marcelo Breganoli, os cursos são ofertados para contemplar as necessidades de cada região.
3: Eles estão distribuídos no território de uma forma a atender, sobretudo, as meso e hoje micro-regiões. A rede tem essa característica e ela também tem uma característica do envolvimento com os arranjos produtivos locais. Então, é muito intrínseco, né, dela fazer as suas atuações, os seus projetos, sejam eles, né, envolvidos no ensino, na pesquisa, na extensão, mas tendo como temáticas o arranjo produtivo local, o arranjo social.
1: Os processos seletivos e as matrículas nos institutos federais são semestrais. Interessados devem procurar os editais na escola onde pretende realizar o curso. Reportagem Graziele Bezerra.
4: Essas foram as notícias do governo federal.
0: Uma realização da Secretaria de Comunicação Social da Presidência da República.
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0: E agora com as notícias do Poder Judiciário e do Congresso Nacional. Boa noite.
4: Boa noite para você, até amanhã.
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7: STF suspende julgamento sobre norma que proíbe jogos de azar.
8: Justiça e Ministério Público assinam acordo para fortalecer o combate ao assédio eleitoral.
7: STJ vê lesão a direitos difusos e mantém condenação de empresa por alterar fórmula de agrotóxicos.
8: Boa noite, eu sou Marcela Luiza.
7: E eu sou Walter Lima.
8: Supremo Tribunal Federal julga se norma que proíbe jogos de azar ainda pode ser aplicada.
7: Hoje, o relator do caso, ministro Luiz Fux, votou. Depois, o julgamento foi suspenso após o pedido de vista do ministro Flávio Dino.
9: O caso chegou ao Supremo em um recurso apresentado pelo Ministério Público do Rio Grande do Sul contra a decisão da Justiça Gaúcha que absolveu um comerciante que explorava caça-níqueis em um bar no município de São Leopoldo. Na prática, o tribunal vai definir se explorar jogos de azar deve continuar sendo uma atividade proibida e sujeita a punições ou se deixará de ser tratado como uma ilegalidade. Isso inclui bingos, jogo do bicho e casas caça-níqueis.
10: O relator ministro Luiz Fux citou possíveis relações entre a exploração clandestina de jogos, organizações criminosas, violência e lavagem de dinheiro. Também diferenciou jogos de azar das loterias exploradas pelo poder público.
11: Como pretendo evidenciar, a loteria não se vale de mecanismos voltados a extrair lucro mediante exploração do vício do comportamento, do risco dos apostadores, em detrimento da autonomia da vontade.
10: O ministro destacou que a proibição prevista na Lei das Contravenções Penais

0: não viola a autonomia privada nem a livre iniciativa. Assim, Fux votou no sentido de que os jogos de azar devem continuar sendo considerados ilegais.
1: Essa foi a repórter Marta Ferreira. Justiça e Ministério Público assinam acordo para fortalecer o combate ao assédio eleitoral no ambiente de trabalho.
2: Para denunciar ou baixar o selo da campanha, é só acessar o site No Meu Voto Manda Eu. Rocine Gomes.
3: O acordo de cooperação técnica foi assinado entre a Justiça do Trabalho, a Justiça Eleitoral, o Ministério Público do Trabalho e o Ministério Público Eleitoral. Com o slogan No Meu Voto Mando Eu, o objetivo é construir a Aliança pelo Voto Livre, uma rede que defende o direito da pessoa de votar no candidato que quiser, sem pressão ou constrangimento.
1: Comercialização em todo o país de agrotóxicos com fórmulas alteradas sem autorização da Anvisa configura lesão a direitos difusos e coletivos.
2: Para o STJ, isso expõe de forma indeterminada o meio ambiente, os consumidores e a saúde pública a riscos. Fátima Uchoa.
4: Com esse posicionamento, a primeira turma do STJ manteve a condenação de uma empresa imposta pelo TRF4 ao pagamento de R$1.750.000 por mudar a fórmula de dois agrotóxicos e a produção de um herbicida sem a necessária aprovação da Agência Nacional de Vigilância Sanitária. Os produtos foram comercializados nessas condições por mais de 3 anos em todo o território nacional. O colegiado considerou que, como o bem jurídico protegido é indivisível e pertence à coletividade, é possível fixar o valor da indenização já na sentença. A relatora foi a ministra Regina Helena Costa.
1: Justiça Federal nega recurso da Agência Nacional de Mineração e mantém proibição de mineração em terras indígenas em Roraima.
2: O tribunal acompanhou o entendimento do Ministério Público Federal de que a exploração mineral em terras indígenas depende de lei e de aval do Congresso. Vanessa Pereira.
5: Segundo a decisão, enquanto não houver lei regulamentando o artigo 231 da Constituição Federal e autorização do Congresso Nacional, a exploração mineral por terceiros em terras indígenas é juridicamente impossível. Ainda segundo a decisão proferida pela 12ª Turma do Tribunal Regional Federal da 1ª Região, está proibido conceder ou manter em tramitação pedidos de pesquisa e exploração mineral em terras indígenas em Roraima.
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1: Boa noite.
2: E até amanhã.
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8: Eu sou Paula Groba.
9: E eu sou Humberto Pinheiro.
8: E estes são os destaques de hoje do Jornal do Senado, que começa agora.
9: MP do piso mínimo do frete vira lei, mas perdão a caminhoneiros é vetado.
8: Projeto amplia prioridade no trabalho remoto para pessoas com deficiência.
9: Senado vai acompanhar segurança e condições de trabalho de agentes de saúde indígena.
8: Boa noite.
9: Boa noite.
8: Foi sancionada a lei que aperfeiçoa a fiscalização do piso mínimo do frete rodoviário, valor mínimo que deve ser pago aos caminhoneiros pelo transporte de cargas. A medida busca garantir mais transparência e cumprimento das regras do setor.
9: Mas o governo vetou o trecho que perdoava multas aplicadas a caminhoneiros envolvidos em bloqueios de estradas em 2022. Segundo o executivo, o perdão das penalidades violaria a separação de poderes e não apresentava estimativa de impacto orçamentário e financeiro. Repórter Bruno Lourenço.
10: A lei que cria mecanismos para facilitar a fiscalização do cumprimento do piso mínimo para o frete rodoviário surgiu de medida provisória apresentada pelo governo no início deste ano. O objetivo seria combater, por meio de sanções mais fortes, fragilidades no sistema que permitiam a contratação reiterada de fretes abaixo do estipulado pela Agência Nacional de Transportes Terrestres. O Poder Executivo, no entanto, vetou o trecho que saiu do Congresso Nacional, que anistiava multas aplicadas a caminhoneiros que bloquearam rodovias em 2022. O relator da MP, senador Stevenson Valentim, do Podemos do Rio Grande do Norte, defendeu na ocasião o perdão.
11: No conturbado momento político que o nosso país viveu, aos nossos trabalhadores caminhoneiros que hoje dirigem com essa perturbação, andam pelas estradas do Brasil afora, com a carga de trabalho, movimentando a nossa economia, preocupados ainda com esse tema. Entendo que esse viés da multa já atingiu a sua pedagogia, já foi alcançado.
10: O governo justificou o veto por violar o princípio da separação de poderes e da não previsão de estimativa de impacto orçamentário e financeiro da medida. Deputados e senadores podem derrubar o veto em sessão conjunta do Congresso Nacional, convocada para essa finalidade.
8: E já está pronto para votação no plenário do Senado o projeto que autoriza o uso de recursos dos fundos partidário e eleitoral em situações de calamidade pública.
9: A proposta surgiu a partir de uma ideia legislativa apresentada por um cidadão brasileiro. Repórter Marcela Diniz.
12: Se o projeto virar lei, partidos políticos poderão abrir mão de recursos dos fundos partidário e eleitoral para ajudar nas despesas decorrentes de pandemias, eventos climáticos, rompimento de barragens e outras situações que exigem ajuda emergencial do Estado. O projeto nasceu de uma ideia legislativa apresentada em 2020 pelo Wagner Paulo de Santa Catarina, por meio do portal Cidadania do Senado Federal. A ideia original era destinar o dinheiro para o enfrentamento à Covid, mas com o fim dessa emergência em saúde e para aproveitar a ideia que obteve mais de 22 mil apoios, o escopo do projeto foi ampliado pelo relator, senador Márcio Bittar, do PL Acreano, para abranger todas as situações de calamidade pública. O senador astronauta Marcos Pontes, do PL de São Paulo, apoia a proposta.
13: Emergências provocadas por calamidades vêm se tornando recorrentes, como as causadas nas enchentes da Bahia, de Minas Gerais e no Rio Grande do Sul. Tal medida pode contribuir para a ampliação e a capacidade de atuação do Estado em situações de crise, alinhando o uso de recursos públicos a prioridades impostas por cenários excepcionais.
12: O projeto está pronto para ser votado no plenário do Senado.
8: Eleitores de todo o país já podem consultar o local de votação para o primeiro turno das eleições, marcado para 4 de outubro. A pesquisa pode ser feita no site do TSE ou pelo aplicativo e-Título. A consulta é importante porque a Justiça Eleitoral pode alterar locais de votação. No Rio de Janeiro, por exemplo, 66 zonas eleitorais foram modificadas por motivos de segurança, afetando cerca de 188 mil eleitores.
9: E por falar em eleições, você sabe o que é assédio eleitoral? O consultor legislativo Eduardo Modena explica como se proteger dessa forma de abuso ainda muito presente nas relações de trabalho no Brasil. Repórter Aissa Abreu.
14: Vigilância de redes sociais, exigência de declaração ou de não declaração de voto, ameaças ou mesmo promessas vinculadas a um resultado específico. Se alguma dessas situações soa familiar, você pode estar sendo vítima de assédio eleitoral. O consultor legislativo Eduardo Modena diz que a principal arma do trabalhador e da trabalhadora é a denúncia.
15: Qualquer situação em que o empregador se utilize da sua posição econômica para influenciar a opinião do empregado pode ser considerado um tipo de assédio.
14: Para denunciar casos de assédio eleitoral, procure a Justiça do Trabalho ou a Justiça Eleitoral. Para tirar dúvidas sobre como denunciar, visite o site do Conselho Superior da Justiça do Trabalho em csjt.jus.br. csjt.jus.br.
8: Pessoas com deficiência podem ganhar regras mais claras para ter prioridade no trabalho remoto.
9: A legislação trabalhista já prevê essa prioridade, mas o projeto amplia e detalha a proteção, que poderá ser aplicada também ao regime híbrido e a diferentes tipos de vínculo profissional. O projeto está pronto para votação no plenário do Senado. Repórter Marcela Cunha.
16: O projeto dá às pessoas com deficiência prioridade no teletrabalho ou no trabalho remoto, quando as atividades puderem ser realizadas à distância. A proposta inclui esse direito na Lei Brasileira de Inclusão inclusão e estabelece regras para a apresentação e a análise do pedido. A legislação trabalhista já prevê essa prioridade, mas o projeto amplia e detalha a proteção, que poderá ser aplicada também ao regime híbrido e a diferentes tipos de vínculo profissional. A senadora doutora Eudócia, do PSDB de Alagoas, que apresentou o relatório na Comissão de Assuntos Sociais, destacou que a modalidade deve promover a inclusão.
17: Tais soluções concretizam igualdade e não discriminação e reforçam a eliminação de barreiras, evitando que o remoto seja usado como forma de isolamento ou perda de oportunidades.
16: A prioridade dependerá da manifestação do próprio trabalhador e da compatibilidade da atividade com o trabalho à distância e não poderá resultar em perda de salário.
8: E aguarda análise da Comissão de Assuntos Econômicos um projeto que destina no mínimo 25% dos recursos do Pronamp a microempresas lideradas por mulheres.
9: A proposta também prevê prioridade para mulheres negras de baixa renda e com deficiência, além de condições diferenciadas de financiamento e capacitação. Segundo a relatora, senadora Jussara Lima, do PSD do Piauí, a medida fortalece o empreendedorismo feminino.
18: Reforça a utilização do sistema de crédito como mecanismo ativo de justiça social, de modo a apoiar grupos historicamente desfavorecidos e dar concretude ao direito constitucional da igualdade entre homens e mulheres.
8: A Comissão de Direitos Humanos do Senado debateu os desafios dos agentes de saúde indígena no Brasil. Falta de segurança, dificuldades na logística e condições precárias de trabalho foram citadas pelos representantes da categoria.
9: A presidente da Comissão de Direitos Humanos, senadora Damares Alves, anunciou a criação de um grupo de trabalho com a temática da saúde indígena. Repórter Marcela Diniz.
19: No dia 17 de julho, o agente de saúde Giovanni Yanomami foi morto a tiros. Em novembro de 2024, o técnico de enfermagem Wilson Souza também já havia sido assassinado. Os dois crimes ocorreram em contexto de conflitos internos na terra indígena Yanomami e levantaram o debate sobre a segurança das equipes de saúde que atuam neste e em outros territórios. A presidente do Sindicato dos Empregados em Estabelecimento Privado de Serviço de Saúde do Estado de Roraima, Joana Mendes, relatou a apreensão por parte desses profissionais.
20: Hoje a gente tem profissional em Roraima que ele não quer mais entrar no território.
19: Os participantes do debate também relataram desafios logísticos, falta de estrutura, condições de trabalho precárias e desvalorização salarial. A presidente da Comissão de Direitos Humanos, senadora Damares Alves do Republicanos do Distrito Federal, anunciou a criação de um grupo de trabalho com a temática da saúde indígena.
21: Inclusive, quero informar que as instituições presentes aqui serão convidadas para fazer parte do grupo de trabalho. Nós vamos trazer o Ministério Público para esse grupo de trabalho também, Defensoria Pública.
19: A audiência sobre a segurança dos agentes de saúde indígena é parte de um ciclo de debates sobre os direitos humanos e o desenvolvimento dos povos e comunidades tradicionais, promovido pela Comissão de Direitos Humanos do Senado.
9: Com edição de Paula Grova e trabalhos técnicos de Eliseu Caires, o Jornal do Senado fica por aqui. Acompanhe agora as notícias da Câmara dos Deputados. Boa noite.
8: Boa noite e até amanhã.
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22: Plenário pode incluir esteticistas no quadro de profissionais da saúde.
23: Deputados aprovam símbolo de identificação para pessoas com Alzheimer.
22: Câmara torna mais rígida a declaração de insanidade mental de criminosos.
24: Boa noite. Os deputados aprovaram um projeto que endurece o processo de declaração de insanidade mental de acusados por crimes. A repórter Paula Bittar traz mais informações sobre a proposta aprovada.
25: A Comissão de Constituição e Justiça da Câmara aprovou um projeto que busca tornar mais rígido o processo de declaração de insanidade mental de acusados por crimes. Acusados de crimes podem ser beneficiados com a isenção ou a redução da pena, caso sejam considerados inteiramente plenamente ou parcialmente incapazes de entender que o ato que cometeram era crime. No caso da isenção da pena, o juiz deve encaminhá-lo a tratamento médico obrigatório. De acordo com o projeto, o laudo pericial sobre a insanidade mental do acusado deverá ser feito por perito oficial, preferencialmente com especialização na área de psiquiatria ou psicologia forense. Além disso, o juiz poderá chamar mais de um perito em caso de dúvida sobre a especialização do convocado. Apesar de a lei hoje já exigir que o acusado seja submetido a exame médico legal, a avaliação quanto à sanidade mental pode ser realizada por médicos de qualquer especialidade. Segundo o texto aprovado, o perito deverá observar critérios técnicos, científicos e éticos na elaboração do laudo, sendo vedada qualquer forma de influência externa. Ainda de acordo com a proposta, caso o acusado apresente histórico de transtornos mentais, isso deverá ser considerado para a instauração do incidente de insanidade mental. E a defesa poderá apresentar um assistente técnico para acompanhar o exame. O autor do projeto, o deputado Coronel Assis, do PL de Mato Grosso, disse que o objetivo é atualizar a legislação brasileira.
0: Essa legislação é uma legislação muito antiga, da década de 40. Nós buscamos estabelecer esses critérios de forma muito objetiva para que ele possa ser avaliado com precisão, para que não possa ocorrer como aconteceu naquela ocorrência lá de São Paulo, onde o criminoso lá, o fisiculturista, deu 60 socos na cara daquela moça e depois, quando ele foi preso, estava sendo processado, ele alegou que ele ouvia vozes, que ele tinha problemas mentais, justamente com o intuito de fugir da justiça brasileira.
25: Coronel Assis se referiu ao caso do ex-atleta Igor Eduardo Cabral, que deu 61 socos na namorada dentro de um elevador em Natal. Ele alegou um surto claustrofóbico como causa para a agressão. A proposta, que busca tornar mais rígido o processo de declaração de insanidade mental de acusados por crimes, já pode seguir para análise do Senado, a menos que haja recurso para votação antes pelo plenário da Câmara. Da Rádio Câmara, de Brasília, Paula Bittar.
1: Economia. A Câmara aprovou recentemente projeto que cria a Política Nacional de Minerais Críticos e Estratégicos. Autor da iniciativa, Zé Silva, do União de Minas Gerais, explica que a ideia é incentivar a industrialização desses minerais no Brasil, ampliar a produção de energia limpa e atrair investimentos para o setor.
2: Essa política é importante para interromper as mudanças climáticas, para garantir a produção de energias limpas e também, um ponto que é fundamental, combater a fome. Então, nessa política, nós criamos mecanismos para as pessoas virem investir no Brasil, numa mineração que preserve a vida, não seja um risco à vida, preserve o meio ambiente, não seja um risco ao meio ambiente e, ao mesmo tempo, traga riquezas. Por isso que é fundamental aprovar essa política nacional no Senado e para a sanção do presidente.
24: Zé Silva afirma que a proposta cria incentivos para empresas que processarem e industrializarem os minerais estratégicos em território nacional, agregando valor à produção brasileira. Ele ressalta que a medida fortalece o agronegócio, amplia a segurança jurídica e estimula novos investimentos.
1: Votação. O plenário pode votar em breve projeto que inclui os esteticistas e cosmetólogos entre os profissionais da área da saúde. A ideia é tornar mais clara a lei que já regulamenta o setor. A reportagem é de Antônio Vital.
3: A Câmara dos Deputados pode votar projeto que enquadre as profissões de esteticista, cosmetólogo e técnico em estética como da área da saúde para todos os efeitos legais. Hoje isso não está claro na lei que regulamenta essas profissões, aprovada em 2018. O projeto, assinado por 5 deputados de diversos partidos, tem como justificativa a existência de lacunas legais que têm provocado a suspensão de estabelecimentos e autuação de profissionais pela Agência Nacional de Vigilância Sanitária, Anvisa. A proposta é resultado dos trabalhos de uma subcomissão da Comissão de Trabalho da Câmara. O texto também trata da formação desses profissionais, com exigência de estágio, tanto para os técnicos quanto para os esteticistas e cosmetólogos de nível superior. Esteticista é o profissional de nível superior encarregado de procedimentos práticos de cuidados corporais e faciais, como o peeling. Já o cosmetólogo, também de nível superior, é aquele que estuda a formulação e a química dos produtos de beleza, como cosméticos. E o técnico em estética é o profissional de nível médio que realiza tratamentos faciais, corporais e capilares não invasivos, como limpeza de pele, hidratação, drenagem linfática e depilação. De acordo com a proposta, a exigência de formação mínima vai valer até que o Ministério da Educação defina currículos específicos para essas profissões. Para prevenir autuações da Anvisa, o projeto estabelece que os técnicos em estética, bem como os esteticistas e cosmetólogos, poderão utilizar produtos, técnicas e equipamentos com registro no órgão. O texto também prevê punições para fiscais que interditarem estabelecimentos ou apreenderem equipamentos de maneira abusiva, o que pode acarretar pena de até 2 anos de detenção e multas. Estima-se que o setor movimente cerca de 50 bilhões de reais por ano no Brasil. De acordo com a deputada Soraya Santos, do PL do Rio de Janeiro, uma das autoras da proposta, o texto deixa mais claras as responsabilidades dessas profissões e o enquadramento na área de saúde previne abusos. Soraya também é autora da proposta que deu origem à regulamentação atual da profissão de esteticista, cosmetólogo e técnico em estética.
4: E óbvio que é como atividade da saúde. Você faz uma cirurgia, você tem que fazer um pós e você tem que saber como você vai se qualificar, como você vai ampliar. Infelizmente, nós começamos a ter problemas sérios, onde a Anvisa, ela começou a fechar a clínica, impedir compra de insumo. É como se eu tivesse feito direito e não tivesse direito a comprar corte civil, processual.
3: O projeto que enquadra as profissões de esteticista, cosmetólogo e técnico em estética como da área de saúde ganhou o regime de urgência e pode ser votado diretamente no plenário da Câmara sem passar pela análise das comissões permanentes da Casa. Da Rádio Câmara, de Brasília, Antônio Vital.
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1: Trabalho.
2: Sérgio Brito, do PSD da Bahia, apoia a proposta que põe fim à escala de trabalho 6x1. O congressista avalia que a medida representa uma grande vitória para milhões de trabalhadores brasileiros que constroem o país todos os dias com o próprio esforço.
3: Estamos falando de uma medida que garante mais dignidade, mais qualidade de vida e mais equilíbrio entre o trabalho e a vida em família. A proposta reduz a jornada semanal de trabalho, sem reduzir os salários, e assegura 2 dias de descanso por semana. Isso significa mais tempo para cuidar da saúde, conviver com os filhos, estudar e descansar. Um trabalhador valorizado produz mais, adoece menos e vive melhor.
4: Para Sérgio Brito, a mudança demonstra a possibilidade de conciliar desenvolvimento econômico e valorização do trabalhador. O parlamentar espera que o Senado dê continuidade à proposta para que o avanço se consolide como política pública no país.
1: Saúde.
2: O projeto que institui um símbolo de identificação para pessoas com Alzheimer já pode seguir para o Senado. A repórter Maria Neves tem os detalhes da aprovação.
5: Aprovado na Comissão de Constituição e Justiça da Câmara, projeto da deputada Laura Carneiro, do PSD do Rio de Janeiro, que institui a fita roxa como símbolo para identificar pessoas com Alzheimer, pode seguir para análise do Senado. De acordo com a autora, o objetivo da medida é facilitar a identificação de pacientes em espaços públicos para evitar situações de conflito ou constrangimento. Laura Carneiro afirma que a identificação é importante em diferentes situações, como no caso do paciente se perder, por exemplo.
6: É muito importante que a gente tenha esse cordão da fita roxa para que as pessoas acometidas pelo Alzheimer possam ser localizadas. Eventualmente elas saem nas ruas e ninguém sabe que elas têm Alzheimer, muito menos que estão perdidas. Então essa fita pode evitar transtornos graves e ao mesmo tempo proteger essas pessoas que são acometidas pelo mal de Alzheimer.
5: A deputada explica também que entre os sintomas comportamentais da doença de Alzheimer estão alterações de julgamento, perda de filtros sociais e redução da capacidade de autocontrole. Devido a isso, muitas vezes o paciente pode proferir falas inadequadas ou agressões verbais e voluntárias. Como as outras pessoas não sabem sobre a doença, podem interpretar mal esses comportamentos e reagir também de forma agressiva, o que aumenta o sofrimento do paciente e dos cuidadores. O texto aprovado estabelece que o uso do cordão será facultativo e a utilização do símbolo não substitui a apresentação de laudos médicos quando a comprovação do diagnóstico for exigida por lei. Laura Carneiro afirma ainda que a iniciativa se inspira em outros modelos de identificação visual, como o cordão de girassol utilizado para sinalizar deficiências ocultas. Da Rádio Câmara de Brasília, Maria Neves.
1: Previdência.
4: Projeto de doutor Flávio, do PL do Rio de Janeiro, prevê a concessão automática do salário maternidade. Hoje, mães que acabaram de dar à luz precisam enfrentar filas e burocracia para acessar o benefício, um processo que, segundo o parlamentar, pode levar até 4 meses.
7: Todo mundo sabe que quando uma pessoa falece, a informação chega rápida ao INSS e o benefício é encerrado. Mas quando nasce uma criança, a mãe que acabou de dar à luz precisa enfrentar filas, documentos e burocracia para receber um direito que já é dela. Isso não é justo. Se o Estado consegue agir rápido para retirar um benefício, também precisa agir rápido para garantir um direito. E o que a gente quer é desburocratizar.
2: Pelo texto de Dr. Flávio, o pagamento seria liberado logo após o pedido de licença maternidade, sem a necessidade de apresentação imediata de documentos. A análise e a comprovação do nascimento ficariam a cargo do INSS em um momento posterior.
1: Justiça.
4: lei regulamenta o chamado filtro de relevância em recursos especiais ao Superior Tribunal de Justiça. Somente no primeiro semestre deste ano, mais de 260 mil processos chegaram ao STJ, como informa o repórter Luiz Cláudio Canuto.
8: Processos com relevância social e ampla terão atenção especial em julgamentos do Superior Tribunal de Justiça. Nova lei regulamenta o chamado filtro de relevância em recursos especiais ao STJ. A lei exige que esse tipo de recurso deva demonstrar que o caso tem relevância jurídica, política, social ou econômica que ultrapasse o interesse individual das partes. O recurso especial é usado quando uma das partes de um processo pede ao STJ que examine se uma decisão judicial aplicou corretamente uma lei federal. O texto muda o Código de Processo Civil e prevê que o relator do recurso no STJ suspenda por 6 meses, total ou parcialmente, todos os processos individuais ou coletivos pendentes sobre o assunto relevante. Se forem necessárias audiências públicas ou a participação de terceiros, a suspensão pode ser prorrogada uma única vez, também por 6 meses. Mas o interessado na análise do caso deve demonstrar no pedido ao STJ a relevância do recurso. Para que um recurso especial seja rejeitado por falta de relevância, será necessário o entendimento de pelo menos 2/3 dos ministros da corte. O projeto que deu origem à lei foi aprovado pela Câmara dos Deputados e pelo Senado e depois sancionado pelo presidente da República sem vetos. Na Câmara, o relator de plenário foi o deputado Ranieri Paulino, do Republicanos da Paraíba. Ele afirma que o filtro de relevância permite um melhor fluxo aos processos no STJ.
9: Rui Barbosa deixou como ensinamento que justiça tardia não é justiça, né? E é justamente isso, é buscar que os jurisdicionados tenham, além do acesso garantido, mas que tenha mais celeridade nos processos que ali tramitam. Então, compreendemos essa matéria vai ao encontro de uma demanda importante, mas sobretudo garantir um fluxo melhor para os jurisdicionados, para o povo brasileiro.
8: Apenas as decisões judiciais publicadas após 30 dias da publicação da lei vão ter exigência para que o recurso apresente relevância perante o STJ. O presidente da Câmara, Hugo Mota, participou da cerimônia de sanção da lei no Palácio do Planalto nesta terça-feira e ressaltou a importância das novas regras.
10: Com esta lei, o STJ deixa de ser empurrado para uma atuação semelhante à de uma terceira instância, como um mero órgão de revisão, e passa a dedicar suas energias ao cumprimento de sua missão constitucional. Depois de anos de impasse, o Congresso Nacional agiu com extraordinária celeridade. O novo projeto foi apresentado no Senado em 12 de junho, chegou à Câmara dos Deputados em 9 de julho e em apenas 5 dias já estava aprovado pelo plenário e encaminhado à sanção.
8: Segundo o presidente do STJ, ministro Herman Benjamin, o número de processos no tribunal chegou a 260 mil no primeiro semestre do ano. No ano passado foram 235 mil casos. O STJ analisa causas de direito federal que não são constitucionais. As causas relativas à Constituição são julgadas no STF, Supremo Tribunal Federal. Da Rádio Câmara de Brasília, Luiz Cláudio Canuto.
1: Segurança Pública.
2: Delegado Palumbo, do Podemos de São Paulo, defende a aprovação de projeto que proíbe condenados por crimes hediondos e equiparados de criar, administrar e utilizar redes sociais quando o crime tiver sido cometido por meio dessas plataformas ou estiver diretamente relacionado ao ambiente digital.
4: Ele explica que a medida busca impedir que plataformas sejam usadas para aplicar golpes e aliciar vítimas.
11: Nós sabemos que os criminosos hoje não estão só no semáforo de 38, pistola, fuzil, atirando nas pessoas. Estão também na internet, cooptando criminosos, fazendo golpes, aplicando golpes, principalmente em idosos, e principalmente pegando as nossas crianças, induzindo as nossas crianças e cometendo um crime gravíssimo, que é a pedofilia. Criminoso não tem que usar rede social, eles têm que ser banidos. E não é censura. Nós temos que dar liberdade para o cidadão de bem e não para criminoso.
2: Delegado Palumbo observa que a restrição só poderia ser aplicada após condenação definitiva durante o cumprimento da pena com possibilidade de manutenção por até 20 anos. O parlamentar ressalta que o projeto também prevê sanções para quem descumprir a decisão judicial.
4: Kim Kataguiri, do Missão de São Paulo, defende proposta que endurece a punição contra pessoas que cometem crimes de forma reiterada. O texto cria a figura do reincidente crônico, aplicada a quem pratica 3 crimes dolosos em até 15 anos.
12: Hoje, a gente tem bandidos aí que têm 10, 15 passagens pela polícia e não ficam presos porque eles não são considerados reincidentes. Ele só é reincidente depois que ele é condenado e a condenação transita em julgado. Mas quando tem várias passagens pela polícia, ele não é considerado. Então, o crime em flagrante é um crime que você não precisa gerar muitas provas, que o processo não é complexo, porque o sujeito ele foi pego cometendo o crime. Não precisa de uma investigação complexa.
2: Kim Kataguiri acrescenta que a proposta busca impedir que autores habituais de crimes sejam tratados como réus primários. Ele ressalta que a matéria prevê regime inicial fechado, pena em patamar máximo e restrições a benefícios como transação penal e livramento condicional.
4: Felipe Beccari, do Podemos de São Paulo, defende projeto que torna hediondo o crime de maus tratos aos animais quando a ação criminosa provocar a morte do animal. Ele avalia que a proposta representa uma resposta mais rigorosa do Estado a casos de extrema crueldade.
7: O crime hediondo, para quem não sabe, é um crime de maior repulsa, de maior ranço da sociedade, de maior gravidade, ou seja, o Estado ele tem que ter uma resposta mais firme, né? Rápida, firme e contundente com relação a esse crime. Exemplos, o estupro, estupro de vulnerável, homicídio. Então a gente prevê que aquele que cometa maus tratos contra os animais e ele faleça, ou seja, foi até o limite e provocou a morte desse animal, como por exemplo o cão-orelha e outros animais aí que repercutem em alguns casos, a pessoa se enquadre nesse rol.
2: Felipe Beccari explica que a pena permanece a mesma, mas o enquadramento como crime hediondo muda o regime de cumprimento. O condenado começa em regime fechado e enfrenta regras mais rígidas para a progressão da pena.
4: Termina agora o Jornal Câmara dos Deputados, produzido pela Rádio Câmara, com trabalhos técnicos de Wellington Teles e a apresentação de Luciana Vieira e Val.
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1: E aí, povo lindo, bom dia. E não é que ela chegou, hein? Demorou, tá, guria? Mas chegou. Fazer o quê? Vou aproveitar, vou abraçar ela, enfim, vamos dizer que nós amamos ela, que ela é tudo pra nós. Tá valendo tudo, declaração de amor pra esta sexta-feira, tão aguardada por mim como também por você. A partir de agora, com você, a gente inicia esta sexta-feira que marca o 7 de agosto e a minha missão continua sendo a mesma, de acordar você como também todo o Brasil. Pelo microfone da menina no site, o portal meninablue.com.br, como também o Menina Play, e no rádio, nos 97,5, nós vamos fazer de tudo para que você acorde. Mas não acorde de qualquer jeito, não. Acorde feliz. Até porque o final de semana está aí, ele é todo seu, como também meu. 21026515, manda aí o seu recado. Para nós é uma alegria muito grande a gente receber aí o seu bom dia em texto ou em voz, para que a gente possa inserir na programação aqui da menina a sua participação, beleza? Tá começando e tem no caso o hino da sexta-feira, para aí, vamos tocar o hino da sexta-feira, até porque Alex e Ronaldo vão interpretar para nós a sexta-feira. Eu não sei se tem alguém que discorda, mas eu acredito que não. Ela é ou não é linda, gente? Bom dia para você, até às 6 o nosso acorde.

0: Pode fechar a gaita gaiteira até sábado que vem.
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0: pra fechar a primeira sequência do nosso Acorda. Me lembra Claudinho Buchecha, né? Esse tchuru tchuru. Fechou, tá, gente? Tem mais, tá? Até às 6. A gente fica por aqui na Menina, trazendo o melhor do pagode, sertanejo, axé, bandinha. Enfim, tantos ritmos musicais para que você, de fato, acorde, tá? E, aliás, falando em acorda, eu sei que tem muitas pessoas, mas mesmo, tá? Muitas pessoas que estão desde cedo acordados aí, já produzindo. Tem aquela questão, né? Que muitas das vezes, a sexta-feira, né? O pessoal chega pro patrão e negocia. Ó, chefe, posso começar um pouquinho mais cedo para mim, né? Depois daquele vazare mais cedo, não, tranquilo, de boa, tudo certo, faz o teu trabalho e assim que acontece. Eu quero trazer o seu bom dia aqui na Menina, que é muito importante.
1: Acorda Brasil, acorda Brasil. Bom dia, Deandro Franco. Bom dia, meu amigo professor Bruno, Rafael e a todo da Rádio Menina, Zinco, Sério, Serginho, a todos da Vai Curtir. Bom dia, galera. Sextou. Toquei nessa casa sem goteira com Sérgio Rei. Um abraço, tchau. Benedito aos Caçadores.
0: Pinga em mim? Então tá. Um abraço aí pro Benedito, Rua dos Caçadores. Banda Champion, Adriano. Vou direto ao assunto. Aqui na RM Confecções, na melhor programação. Catarina, na Vila Itopava. Valeu, Catarina. Bora trabalhar. Hoje é sexta-feira, né? E dizem que a gente nasceu, no caso, bonito, mas não rico, né? Não sei, eu acho que é o caso de vocês. Da minha parte, não, tá? Mas enfim, tamo junto. Um abraço pra você que tá aí na Vila Itopava, a vila mais charmosa do Brasil, acompanhando a Menina, em especial pra Catarina e também pra todos lá da RM Confecções. Mais recados chegando. Fala aí, mulher, bom dia.
2: Bom dia, menino da Menina, aqui é a Carmen da Itopavazinha. Gostaria de ouvir a música Essa Noite como lembrança de João Mineiro Marciano, oferecer para minha filha Darlene, para todos os ouvintes, para as costureiras e para o pessoal do Motel Cisne. Desejando a todos uma excelente sexta-feira abençoada por Deus. Beijo, meninos da Menina.
0: Valeu, Carmen. Beijo para você também.
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0: 4h22, bom dia.
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0: Essa é a menina que está o tempo todo com você. Estamos juntos por aqui, Adriano Franco. 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Dá aquela moral, fica de boa, tá? @FrancoPereira, mas não deixa de seguir o @MeninaFMBlue. 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Meu é @FrancoPereira. Vai ali na rede social e me siga, tá? Trazendo informações da internet, a maior rede de notícias do mundo. Petrobras registra lucro líquido, sabe de quanto, gente? 52,4 bilhões no segundo semestre. Também a informação é mentira. Luciano Hang nega ter mudado de lado após reportagem sobre a van em TV. Frente fria com granizo, ciclone bomba com ventos de 100 km por hora chega ao estado de Santa Catarina. Eu estava acompanhando aqui em alguns sites para ver se teve alguma ocorrência que tivesse destaque, obviamente, negativo, né? Até por conta do que esse ciclone bomba pode causar. E não vi nada, né? Nada aqui em Santa Catarina que tenha comprometido algo, né? E ontem eu falava com alguns gaúchos e algumas cidades aí teve destelhamentos, ventos muito fortes e, infelizmente, né? Perdas materiais, né? Por conta aí do ciclone bomba. Mais informações sobre este fenômeno a gente vai trazer e atualizar, é claro, no JM Primeira Edição. Aposta Simples de Florianópolis acertou 5 números da Mega Sena e levou R$52 mil. Que pena, hein? Poderia ser, no caso, a Sena, mas ninguém acertou 6 números e esta Aposta Simples de Florianópolis acertou 5 e ficou com aquela água na boca, mas levou para casa aí R$52 mil. É um dinheirinho bom, mas já pensou se acertasse a 6? Seria 147 milhões. O que deve estar passando na cabeça desse vivente, né? Era só mais um número para ele ganhar a cena sozinho, esses 157 milhões. Não foi dessa vez, apenas R$52 mil. O que você faria com R$52 mil? Acredito que uma boa viagem, compraria aí as roupas que, os calçados que você gostaria, daria para fazer bastante coisa, convenhamos. Pagar alguns boletos que sempre existem, né? E foram feitos para serem pagos. Vê se você paga os seus boletos. R$52 mil daria para fazer isso. No esporte, a gente vai trazer as classificações heróicas de Internacional e Vitória. O Vitória, gente, conseguiu reverter um 2-0 sofrido aqui em Curitiba, no Paraná. E ontem em Salvador, aplicou 4 no Atlético Paranaense e está nas quartas de final da competição nacional. A gente vai trazer todos os detalhes em instantes no nosso JM Primeira Edição.
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0: Bora lá com a Champion, cantando direto ao assunto. Tem Michel Teló e Sérgio Reis, Baitaca, e tem a sua, é claro. É só pedir 2102-6515.

0: Sérgio Reis e Michel Teló fazendo um dueto aqui pra gente fechar mais uma sequência do nosso Acorda Brasil. Acredito que agora você está literalmente acordado e não apenas acordado, feliz porque acordou, tá aí ó, com saúde, né? Gozando de uma saúde invejável. É isso, faça por onde? Independentemente dos problemas que a gente vê no nosso país, de tantas coisas que estão fora do seu devido lugar, mas o importante é você fazer a sua parte. Se você está feliz, nada vai lhe incomodar, nem chuva, nem sol, nem frio, nem calor. A gente está aí percebendo as pessoas muito preocupadas em relação a esse ciclone bomba. Claro que nós também ficamos apreensivos, porque não queremos que nenhum mal aconteça com ninguém, mas a gente também não pode colocar um ponto final em algo que possivelmente deveríamos colocar um ponto e uma vírgula e seguir adiante. Então, vamos seguindo, gente. Claro que sempre se solidarizando com as pessoas que sofrem, que acabam perdendo, no caso, questões materiais, mas a gente tem que viver a vida. Assim como diz o milionário rico, milionário e José Rico, viva a vida, tá? E daqui a pouquinho eles vão cantar pra nós aqui no nosso Acorda Brasil. É isso aí, 2102-6515, tô aqui pra atender a sua solicitação.
1: Bom dia, aqui é a Angélica e a Paola de Vidal Ramos. A gente quer oferecer a música Morango do Nordeste pro Paulo Sérgio.
2: Oi, aqui é a Paola de Vidal Ramos. Ô pai, te amo muito. Beijo, te amo.
0: Até porque, né, menininha, domingo é dia dos pais e a gente quer, obviamente, parabenizar a todos os pais aí de plantão, ouvintes assíduos do nosso Acorda Brasil. Um abraço aqui pro meu amigo Jatir Sutil, acompanhando a menina. Isso aí, sextou, hein, Jatir? Bora lá. Nada de olhar pra trás, só pra frente, final de semana tá ali.
3: Bom dia, Adriano Franco. Uma excelente sexta-feira, um abençoado fim de semana para todos nós.
0: Vai ser.
3: Aqui é a Luciana do bairro Fortaleza. Se puder, toca a música, o sambinha, o Conselho.
0: Beijo. Conselho? Valeu, Lu, abraço, bom final de semana. Então vamos swingar com o Conselho aqui. Conselho é sempre bom, né? Dizem que se fosse bom a gente não daria. Mas é sempre bom a gente aconselhar quem a gente gosta.
4: Bom dia, Adriano Franco, amigos da Menina Cornélia, que tá falando do Alto Baú. Toca aí, não chora minha China Veia, dos Garotos de Ouro. Vou mandar pra todos os corintianos, né, que estão chorando ainda. Beleza? Valeu, bom fim de semana a todos. Tudo de bom.
0: Valeu, meu irmão. Vamos tocar com o Ivonir Machado, então. Até tem aqui, eu não sei, eu acho que a China Velha que eu tenho com os Garotos de Ouro não é a que tu quer, mas eu vou tocar aqui com o Ivonir Machado, né? Ele que foi, no caso, intérprete dos Garotos de Ouro. Vamos lá, trazendo outros recados do nosso 2102-6515, minha amigazinha Doces Salgados, lá no Tribés. Um abraço aí pro Frank, pro filhão William, acompanhando a menina desde cedo, a família toda acorda cedo. Adriano, quero ouvir Morena, tá bom, o JJSV, a gente vai tocar pra Manu, que está em Gaspar também, ouvindo a programação. Que bom que você está com a gente.
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0: 4h46.
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0: foi lindo.
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0: Quero dizer que eu também estou com saudade de você que não tá me mandando mensagem mais, tá? 2102-6515. E é saudade nível hard, que nem Yasmin Santos cantou. Um abraço aqui, né, pra todos lá da padaria Gran Sapore, meu amigo Evandro, a Arlete, a Pamela, a Darlene. Estão nos preparativos. Obviamente que hoje o dia será longo, sexta-feira. Pessoal, né, gosta de ir na padaria tomar um café, comer algo diferente, mas amanhã vai ser dia de festa, em comemoração aos 10 anos da Gran Sapore, ali na cidade de Gaspar, de frente ao IFSC. Se você não foi, vai amanhã, vai ter um bolo, que nem o Evandro disse, bem confeitado, vai ter uma cuca. Eu não sei se eu vou conseguir ir, viu, Evandro? Porque eu já havia, no caso, marcado alguns compromissos. Sábado, pra mim, é muito corrido. Mas vamos ver se a gente dá uma fugidinha. Se eu for, é bem cedo. Vou solito, tá? Carreira solo. Aí pra dar um abraço no amigo. Trazendo mais recados aqui, meu xará, o Azevedo, mandou foto. O cafezinho preto já está na mão. Um abraço pra ele. Todo mundo que tá acompanhando na velha. Meu amigo Tayó, quanto tempo, saudades, Tayó. Tá pedindo aqui, eu acho que é o Garanhão, é isso, com Teodoro e Sampaio. Um abraço aí pra Dani e pras crianças, tá bom, Tayó? Saudade do amigo, espero que esteja bem depois da cirurgia. Ademir Teste, Itopava Central, quero escutar a música Barco Azul, Adriano. Tá bom, vamos programar pra você. Tranque a porta e me beija com Chico e Rei Paraná, é pedido aqui do João, bairro Fortaleza. Recado também aqui da Ivete. Adriano, que a paz entre, o cansaço saia. Final de semana tá aí, quase, Adriano, é isso, tá quase, Ivete. Conseguimos vencer mais uma semana. Bom dia da sua Elisa também, desejando aí uma ótima sexta para as meninas da RA, da Belo Horizonte. Valeu todo mundo lá do bairro Glória, acompanhando a menina. Oi!
1: Bom dia, Adriano. É Ademir, tamo na luta, né? Ainda às 4 da manhã junto comigo. Adriano, tá com o Vega Boys aí, um flashback daquele, pra comemorar a classificação do Inter. E eu, como bom flamenguista, torci pro Inter hoje pra ver tirar o Corinthians fora, né? Coisa linda esse Inter, hein? Hã? Vai ser campeão da Copa do Brasil, hein? Tamo junto, só felicidade, hein?
0: A galera, a felicidade do Zezé de Camargo e Luciano vem a calhar, né, Ademir? Mas enfim, mas é um time horroroso, né? Esse Internacional ontem só ganhou porque o Corinthians não tinha Memphis Depay, não tinha Yuri Alberto, entre outros atletas que realmente colocariam qualidade na equipe paulista. A gente fala de esporte em instantes no nosso JM Primeira Edição. O Ivo, Bela Vista, Gaspar. Oi, Ivo. Vai ali tomar um café com o Evandro amanhã, tá? Leva a família, por gentileza. Mais recados aqui.
2: Oiê, bom dia. Eu sou Isabel. Uma ótima sexta-feira para todos. Eu estou ligada na Rádio Menina. Que Deus abençoe todos que estão escutando a Rádio Menina.
0: Deixa abraço. Eu ver aqui. Um abraço, Isa, para você, tá? Para toda a família. Era para mim abrir o áudio. Posso abrir, Otel? Vou lá, então.
3: Bom dia, bom dia, bom dia, Adriano. Então tá, já que tu tá com saudade, toca aquela... saudade, paixão.
0: Então tá, é por isso que eu não tinha aberto, tá, o seu áudio. Olha, como um cantor, você é um bom eletricista, tá bom, Tayó? Rubens, Itopava Central, acompanhando a gente. Ó, o pessoal agora acordou, todo mundo junto.
4: Bom dia, Adriano, aqui é o Andres, da cidade de Gaspar, sou motorista da Secretaria de Saúde, já estamos na via, né?
0: É isso.
4: Manda aí um som de cristal aí, pra começar a sexta-feira.
0: Vocês estão bem, hein?
4: Bem tranquilo.
0: Estão muito bem aí de sugestão musical.

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1: 5:07, bom dia pra você, boa manhã de sexta-feira.
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Sertanejo bom demais, hein? Teodoro Sampaio, Garrafão fechando mais uma sequência aqui no nosso Acorda Brasil. E quem ouviu essa e dançou e cantou foi o Elbar, em Benedito Novo. Aliás, deixa eu abraçar todas as cidades vizinhas aqui a Blumenau que estão conectadas e sintonizadas na menina. A gente fica muito feliz, sequer temos a ideia de quem ouve a menina, mas sabemos que são centenas e milhares de pessoas aqui no estado de Santa Catarina, até porque a Rádio Menina é a rádio mais ouvida na internet no nosso estado, e agradecemos muito por este título. Quem coloca ele, no caso, em nossas mãos, são vocês que admiram, respeitam e acompanham diariamente a programação Menina. Então, nosso muito obrigado pela parceria. Meu amigo Alcir, abraçando a todos da Gran Sapore, vai ir lá amanhã, Alcir? Alcir, que é sogro do Evandro, um abraço aí pro Alcir, né? Pra esposa dele, né, pra família toda, com certeza, né, Alcir? Se eu for cedinho, a gente conversa, tá, amanhã. Beijo aí pra minha irmã, a Andriele Adriano, tá trabalhando lá na Vila Têxtil, toca em um flashback. A Cleidiane Link, na Vila Itopava. Meu amigo Maicon Vugo Fuinha, um abraço aí pro Maicon, proprietário do restaurante Donana. Queria mandar uma música, Adriano, pra minha amiga a Neila, querência amada, que vai estar de folga esse final de semana. Ô Fuinha, destes folga pra Neila? Cara, tu sabes que é um grande problema isso, né? Eu não tenho nada contra a Neila, ela até merece tirar folga. O problema é como tu vai substituir essa mulher, cara. Tem que contratar 10 funcionários para substituir uma apenas. É difícil, né? Um abraço aí pra Neila, gaúcha, tia. É, e quer ouvir uma querência amada, a gente vai tocar aí pro Maicon, como também pra Neila. E depois eu recebo o vídeo do Maicon, né? Em que a Neila vai estar dançando e cantando lá na cozinha do restaurante Donana. Ai, o Donana.

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0: isso aí, o fundo de quintal, que música bacana, né? O conselho. Ó, se você é uma pessoa que pode, né, dê conselhos. A gente sabe que nos dias atuais as pessoas não querem ouvir, no caso, conselhos, orientações. Tá difícil da gente educar os nossos filhos. As crianças nascem querendo ser independentes, né? Mas, enquanto crianças, depende dos pais. Mas a gente sabe que é difícil, mas sempre é bom, principalmente para as pessoas que você gosta, que você respeita, que você quer o bem, aconselha. Sempre muito importante, tá? Independente se a pessoa quiser aceitar ou não, faça a sua parte. 2102-65, essa quem pediu foi a Lu, lá do bairro Fortaleza. Dançou, Lu, essa? 2102-65-15. Meu amigo Cornélio pedindo aqui Pilares com Oswaldir e Carlos Magrão, uma música linda mesmo. Se tivermos tempo, com certeza iremos atender o pedido dele. Recado também da Mara Miguel, lá de Indaial Casanova, hein, Maria? Ótima sexta-feira, daquele jeitinho, né? Pra gente passar o final de semana bem. Minha amiga Leila, madrugando. Um abraço pra ela também, pra esta amada aí, a mãe da Leila, né? Tão lá, né? Com cara de sono, né, Leila? Beijão pra vocês, amigas. Bom final de semana, já estão lá na produção. Mais recado chegando aqui no nosso WhatsApp, em que você deve mandar o seu bom dia pra nós.
1: Bom dia, Augusto. Bom dia, tô é o Mariel da Velha, chorado.
0: Eu não vou tocar mais teu áudio.
1: Gente de amor, um gine gênio. Isso é pra galera toda aí que tá curtindo a menina. E a torcida colorada. Um abraço, valeu, bom trabalho.
0: Ô, Antônio, esquece o Wilson por 20 dias, pelo amor de Deus. O Wilson tá no Chile, não tá nem pensando em nós. O cara tá na neve lá, passando frio. E o cara todo dia manda mensagem com bom dia, Wilson. Wilson não tá nem aqui pra gente hoje. E nos próximos dias também. Mais recados aqui. Fala aí.
2: Bom dia, Adriano Franco. Bom dia, ouvintes da Rádio Menina. Celcinho aqui passando pra desejar aquela sexta-feira maravilhosa pra todo mundo.
0: Não tem dúvida.
2: Adriano, gostei aí da música germânica que você colocou aí, onde remete já ao clima da Oktoberfest.
0: É isso.
2: Valeu, aquele abraço, amor. Ótima sexta-feira.
0: Ô, Celcinho, tu sumiu, desapareceu? Tu, o meu amigo Jairo, do restaurante dos comerciários, que aliás, eu acho que ele foi pra Europa. Ele foi lá pra assistir os jogos da Copa do Mundo e nunca mais voltou. Não vejo mais, não ouço mais falar do Jairo. A Roberta, do Donana, esqueceu de nós. Se quer, me manda mensagem. Nesta semana, principalmente, desapareceram, gente. Manda mensagem, não aparece os dois tracinhos, não sei o que aconteceu. E são meus amigos, tá? Só pra dizer pra vocês. Não sei o que houve no meio de semana, mas enfim, esperamos que estejam todos bem, né? Todos bem.
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0: Nosso Acorda Brasil, edição do dia 7 de agosto. Nosso muito obrigado. Abraçando aqui meu amigo Marcos Guerreiro, que estava torcendo pro seu Corinthians. Não deu boa, tá? E também o João Salésio e o Jonathan do Floresta Lanches estão na rua mais charmosa do Brasil, a rua 15 de novembro. Valeu, gente. Grande abraço. Ótimo final de semana. E domingo a gente está por aqui no Baú da Menina, tem Tia Menina. Enfim, programação recheada, final de semana da menina. Em instantes, é claro, você sabe, sempre depois do Acorda, temos a informação como destaque da programação menina. É o JM Primeira Edição. Grande abraço e até lá. Tchau, tchau.
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6: Muito bom dia pra você, 6:01, estamos chegando, tá na hora do Jornal da Menina, na Menina FM de Blumenau 97,5, a rádio que tá o tempo todo com você. Ela chegou, a tão esperada sexta-feira, é sexta, dia 7 de agosto de 2026. Estamos aí às vésperas do Dia dos Pais, que é no domingo agora, dia 9. Aliás, hoje vamos liberar um WhatsApp aqui pros papais, né? Com certeza. Ou para os filhos, né? Mandarem aqueles abraços, beijos aí para os seus pais. Então, fique à vontade aqui para participar, para interagir. Você que tá aí no radinho, tá na internet com a gente, tá em casa, tá no trabalho, tá no trânsito, ouvindo a menina. Seja muito bem-vindo. Eu sou o Rodrigo Vieira. Tô chegando aqui na área com a nossa equipe de jornalismo. A partir de agora, vamos ficar juntos até perto aí das 8 da manhã. 17 graus é a temperatura agora no Ramiro e também no Água Verde, nas estações aí do nosso Alerta Blue. Chove ou não chove em Blumenau? O tempo tá meio assim, né? Chove, para. Jefferson Fagundes, tudo certo? Bom dia.
7: Tudo bem, Rodrigo. Bom dia pra você. Ótima sexta-feira também pro nosso ouvinte da Rádio Menina. Chegou a sexta-feira, uma chuvinha fina aí no comecinho, né? Desta sexta, durante a madrugada. Daqui a pouquinho a gente atualiza essas informações. Hoje, dia 7 de agosto, né? É o dia da Lei Maria da Penha, né? Essa lei que foi criada lá no ano de 2006, que cria mecanismos pra coibir, pra prevenir a violência doméstica, a violência familiar, enfim, a violência contra a mulher. Hoje, portanto, o dia em que se comemora a criação da Lei Maria da Penha.
6: Vamos com as nossas manchetes de hoje.
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6: Trazer já as manchetes aí policiais, Jefferson, vai lá.
7: Rodrigo, a gente tem muita informação de tráfico de drogas, infelizmente, viu? Teve situação aqui em Blumenau, prisão de um homem de 26 anos de idade, ali no bairro Itopava Central. A guarnição encontrou ele, inclusive, nas proximidades de uma escola. Daqui a pouco, os detalhes dessa informação. Teve situação de tráfico também ali no bairro Badenfur, o homem que, inclusive, fugiu para dentro de um prédio quando avistou os policiais militares. No município de Gaspar, também tráfico de drogas, pessoas foram detidas, inclusive ali encontraram bastante coisa, viu? Droga fracionadinha, embalagem, dinheiro, celulares. Daqui a pouco eu volto trazendo detalhes destas informações. Infelizmente, muitas ocorrências relativas a tráfico de drogas em Blumenau e também na nossa região. Rodrigo.
6: Obrigado, Jefferson Fagundes. Agora o Gabriel Lângaro, já com os destaques aí da unidade móvel, trânsito também. Como é que foram as últimas horas aí, Gabriel? Bom dia.
9: Bom dia, Rodrigo. Movimentadas as últimas horas da guarda de trânsito. Bom dia para nossa equipe, para o ouvinte da Rádio Menina. Jovem de 18 anos ficou ferido após perder o controle de um Citroën e despencar em uma ribanceira. Situação que aconteceu no bairro Jardim Blumenau. Daqui a pouco trago os detalhes. Motorista, 77 anos, também sofreu ferimentos em uma batida, né? Inclusive restou ali numa idosa hospitalizada no bairro Vila Nova. Daqui a pouco trago as principais informações, movimentações que envolveram a guarda de trânsito, corpo de bombeiros, os acidentes, né? Tanto em Blumenau quanto na nossa região, junto com outras informações na nossa unidade móvel daqui a pouquinho.
6: Beleza, obrigado, Gabriel. Daqui a pouco ele vem aí com todas as informações. Seguimos aqui com as nossas manchetes, 6h04 agora. Vamos hoje abrir espaço aqui para o secretário de Saúde de Blumenau, Marcelo Lanzarin, para ele dar uma resposta referente àquilo que falou ontem aqui o professor Gilson, vereador de Blumenau, e o presidente do Conselho Curador aqui do Hospital Santo Antônio, a respeito aí da situação que o Santo Antônio está pedindo mais verba para o município de Blumenau, para a prefeitura, para a Secretaria de Saúde, e não está naquilo que o Santo Antônio solicitou, tá nem perto, né? Dos 4 milhões, tá aí em 1 milhão e pouco, valor repasse mensal do município, aumentaram mais 300 mil agora, e a gente vai repercutir isso daqui a pouquinho aí com o secretário de saúde, o Marcelo Lanzarin. Problemas aí na rua General Osório, né? Temos lá a pista do meio, lá uma parte dela interditada, daqui a pouco o Gabriel até atualiza a gente a respeito disso, né? Lá perto do terminal do Água Verde, deu um acidente ontem lá de madrugada. Foram dois acidentes ontem, né? Na madrugada. Esse do Garcia, que ontem a gente já passou, ali na Praça Getúlio Vargas, e lá na General Osório, motorista também. Bateu lá na placa, derrubou lá o semáforo da General Osório e fugiu do local. Não ficou no local. Esses motoristas aí, eles batem de madrugada e, ó, desaparecem, né? Por que será, né, gente? Vou chamar agora o repórter Cristiano Silva, que vem com a manchete dele pra gente. O que você vai trazer daqui a pouquinho, Cris? Bom dia.
10: Olá, bom dia, Rodrigo, Jefferson, Gabriel, Adriano e você ouvinte do Jornal da Menina, primeira edição. Blumenau promove plenária para elaborar o Plano Municipal dos Direitos da Pessoa com Deficiência. Encontro aberto à comunidade acontece nesta manhã na ETSUS. Daqui a pouco eu volto com mais informações.
6: Valeu, obrigado, Cristiano Silva. Temos a nossa agenda social de toda sexta-feira hoje também. Vamos falar de uma campanha solidária que está mobilizando a comunidade para ajudar o Gilberto ali do Garcia, que tem que passar por uma cirurgia robótica após ser diagnosticado com problemas dos dois rins. Vai ter um evento agora nesse mês de agosto no Cacetiro Garcia Jordão, o risoto beneficente. A gente vai falar disso na agenda daqui a pouquinho. Ontem o Jefferson acompanhou a entrega dos donativos arrecadados durante a campanha Tempo de Ajudar, promovida pela Menina e pelo Bistec. Foi para casa de Jairo aí as doações, já as informações dessa entrega que ocorreu ontem, e tem entrevista aqui ao vivo no estúdio sobre o pedágio beneficente da Rede Feminina de Combate ao Câncer de Blumenau, que é amanhã, viu? Amanhã tem o pedágio aí da Rede Feminina, e o pessoal da rede vem aqui ao vivo na Menina para fazer um convite, para sensibilizar aí a população, até para ver se consegue mais voluntários também. Então, daqui a pouquinho, todos os detalhes do tradicional pedágio. Certamente é um dos mais tradicionais, foi um dos primeiros aí de Blumenau, o pedágio da Rede Feminina de Combate ao Câncer, que vai ser amanhã nas sinaleiras aí de Blumenau. Outros destaques com você agora, 6h07, Jefferson Fagundes.
7: A gente tem uma grande audiência, né, Rodrigo, no município de Gaspar, e eu tenho certeza que em Gaspar tem muitas pessoas querendo casar. Então lá vai uma oportunidade, viu? Vai ter o quinto casamento coletivo lá de Gaspar. A Secretaria de Assistência Social abriu inscrições para esse evento, iniciativa que vai oferecer, né, aos casais do município a oportunidade de oficializar gratuitamente a união civil. Daqui a pouquinho a gente traz detalhes de como fazer para participar desse casamento coletivo em sua quinta edição. Rodrigo, chamou a atenção, inclusive essas imagens estão no portal Menina, lá no nosso Instagram, a rápida ação dos bombeiros lá do município de Taió, que salvaram uma criança de 2 anos que estava engasgada. Essa ocorrência foi lá na segunda-feira, essas imagens vieram a público ao longo da semana, gravadas por câmeras de segurança, e mostram agilidade durante um momento de desespero. Os pais chegaram, né? Daqui a pouquinho a gente conta essa história que fez, felizmente terminou bem. Já os detalhes aqui pro ouvinte da Menina.
6: Muito bem, falar de Oktoberfest também, porque foram prorrogadas as inscrições, ou seguem abertas, na verdade, as inscrições para o Festival de Danças Germânicas. A Oktoberfest de Blumenau está chamando aí os grupos para se inscreverem, para participar desse festival, que vai ser a segunda edição. Ano passado foi a estreia aí na Oktober, e esse ano novamente aí no Galegão, Festival de Danças Germânicas, inscrições abertas até o dia 18 de agosto. Tem mais uma semana e pouquinho aí para as inscrições, daqui a pouco mais detalhes. Tudo isso e muito mais, hein? Tem o esporte também, o Adriano Franco vai chegar agora para passar pra gente aí as manchetes esportivas nesta sexta. Sextou, hein, Adriano? Bom dia.
11: Sextou, Rodrigo Vieira, chegamos no Pico do Monte, bom dia pra equipe aí, pro Jefferson, Elis Regina, audiência menina. Então, vamos falar sobre as classificações de Vitória Internacional ontem para as quartas de final da Copa do Brasil. Tudo sobre o Brasileirão, Rodrigo Vieira, 4 jogos amanhã abrem, no caso, a 22ª rodada da competição, e falaremos também sobre Série B, como também Série C do Campeonato Brasileiro, que tem aí os catarinenses liderando, no caso, as competições. O Criciúma na Série B e o Brusque na Série o Criciúma na B e o Brusque na Série C. São várias séries, então aí a gente acaba confundindo. E falaremos também sobre o Blumenau Futsal, que está na disputa de uma competição aí que envolve a categoria de base, se classificou a próxima fase. Os detalhes a gente traz próximo das 8. Rodrigo Vieira.
6: Valeu, Adriano. Falou em séries, é da nossa época, né? Série como é que é? Primeira série, segunda série, né?
11: Agora a nomenclatura mudou,
6: né?
11: Agora.
6: Mudou, agora é primeiro ano, segundo ano, né? Terceiro, vai até o nono ano agora, né? A nossa época era até a oitava série. É a oitava série. Da tua época também, né? Eles. Da tua também, né, Adriano?
11: Era, a oitava série. Eu fiz a oitava série.
6: É, prezinho, né? Prezinho e até a oitava série. Agora tem a série D, C, B e A, né? Que tem no futebol é brasileiro, que daqui a pouco o Adriano vai falar mais pra gente. Fica ligado aí, tem esporte lá pertinho das 8. Muitas informações, é o jornalismo da menina, líder, líder de audiência chegando. 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Então fica ligado, fique atento, que já a gente vai trazer aqui as informações, tá bom? 6:11 agora.
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6: Vamos dar um giro aqui na internet. Maria da Penha fala sobre os desafios da lei que leva seu nome a exatos 20 anos. Avanços na legislação de proteção esbarram em falhas estruturais. Avanços na lei contrastam com alta em casos de violência. Pix no exterior. Veja em quais países os brasileiros já conseguem usar o sistema de pagamentos. Com união da esquerda e dificuldades de Flávio, chapa de Lula é a única com 2 partidos. Temporal com ventos de até 132 km por hora provoca falta de energia e paralisa os trens em Porto Alegre. TSE exige regras eleitorais das plataformas. Entenda o que muda com a nova lei do frete sancionada esta semana. Também aqui na internet, ciclone bomba deixa 2 regiões do Brasil em alerta para vendaval. Ciclone bomba coloca o oeste de Santa Catarina em alerta para temporais, granizo e vento. Ciclone bomba atinge Rio Grande do Sul com ventos de 120 km por hora. Rio Grande do Sul também, aluno de 15 anos ataca professoras com facão e deixa feridos em escola. Justiça, pai aos 16, homem morre, DNA de avó revela filha em Santa Catarina. É mentira, a Hang nega ter mudado de lado após reportagens sobre a van em TV. Cidade de Santa Catarina, ponte avança para nova etapa e promete revolucionar o trânsito. E no portal meninablu.com.br, STJ pune ministro Marco Buzzi com perda do cargo após denúncias de assédio sexual. PM prende suspeito de traficar drogas nas proximidades de escola no bairro Itopava Central. Homem condenado por estuprar a própria filha é preso em Doutor Pedrinho. São algumas das manchetes aqui no portal Menina Blue. É só você acessar agora, informação aí na palma da sua mão. www.portalmeninablu.com.br. Não esquece, todo dia dá uma olhada aí, dá uma espiadinha no nosso site que tem muita notícia aqui atualizado, tá atualizado o nosso site sempre pra você ficar bem ligado, bem informado. 2102-6519, a partir de agora valendo aqui pra você ganhar da Rádio Menina e do Bistec Supermercados um kit churrasco. 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Qual é a lembrança que você tem do seu pai, hein? É você que tem o seu pai pertinho, você vê ele com frequência, fala com ele todo dia, vocês dois escutam a Rádio Menina juntos, pai e filho, pai e filha, os filhos aí com o papai que tá ouvindo, manda aí, quero ouvir a criançada também falando do pai. Manda mensagem 2102-6519, é o nosso WhatsApp para você ganhar um kit churrasco. Quem sabe a gente pode ligar daqui a pouco para algum pai, para algum filho, ou daqui a pouco a gente anuncia aqui pelo WhatsApp quem ganhou. Não sei, a gente vai ao longo do jornal aí fazer juntos aqui essa premiação, esse presente, né, do Bistec Supermercados e da Rádio Menina para os papais nesta sexta-feira, hoje aqui no Jornalismo da Menina. E todo mundo querendo saber como é que vai ser o tempo no final de semana, domingo é o Dia dos Pais, né? A gente quer programar aquele almoço também com o papai, hein, Jefferson Fagundes?
7: Bom, Rodrigo, tivemos algumas instabilidades durante a noite, né? A temperatura neste momento, agora, pela medição mais recente do Alerta Blue, 17 graus. Instabilidade durante a noite, só que no decorrer do dia, o ar seco deve avançar sobre Santa Catarina. O sol deve predominar sobre o estado. Durante a tarde, a presença de perturbações na atmosfera favorece a condição para pancadas isoladas de chuva que podem vir com trovoadas, viu? Mínima entre 15 e 17 graus, máxima que pode chegar até os 27 graus. Para amanhã, tempo deve permanecer instável por conta dessa nova frente fria que vem do Rio Grande do Sul aqui para Santa Catarina. Daqui a pouquinho, depois das 7 horas da manhã, vamos atualizar todas essas informações, as condições climáticas para hoje e para o fim de semana, sempre com a participação do Alerta Blue, aqui com a gente no Jornal da Menina.
6: 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E ó, daqui a pouco, depois das nossas atrações comerciais, vamos voltar já com o setor policial e tem reportagem do Cristiano Silva já a seguir aqui para você acompanhar sobre um processo importante que está acontecendo aqui em Blumenau, que é o Plano Municipal dos Direitos da Pessoa com Deficiência, tá? Fica ligado na informação. Continue com a gente na Menina. Liderança de audiência, o Jornal da Menina, campeão de audiência, graças a você que todo dia tá aí com o radinho na internet acompanhando a gente. 6:18 agora, intervalo, a gente volta já já.
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1: 6h21, vamos lá, seguimos aqui com você nesta manhã de sexta-feira, mandar um beijão, um abração pro meu papai que tá escutando aí também lá na Itopava Rega, na Vila Itopava, seu Agostinho Vieira, é o famoso Cegonha, o Gonha da Itopava, né? O pessoal conhece muito meu pai aí, jogou bola, né? No Alvorada, no Atlético, no Nova Aurora e tantos outros lugares aí também, né? Meu pai sempre foi boleiro. Sempre que eu cresci, né, no meio do futebol, lá futebol amador, né, depois os veteranos, né, lá na antiga Mega Transformadores, meu pai era da associação lá da Mega, né, então eu cresci no esporte, cresci no futebol e agradeço ele por isso, né, porque o futebol, né, o esporte, ele traz muitos ensinamentos pra gente, forma bons cidadãos, né. Alguns eles saem da linha, né, normal, é como em toda área, como em todo negócio, mas a maioria forma, né, bons cidadãos, né, com respeito, saber trabalhar em equipe, saber perder, saber ganhar. Então, um beijo, pai, te amo aí. E depois que a gente vira pai, que foi o meu caso há 3 anos, né, que eu tive a Vivi, minha filhota linda, e aí agora eu sou pai também, como o Adriano Franco aqui é pai, sabe muito bem do amor que a gente sente pelos nossos filhos, como a gente muda também, e eu mudei com certeza a minha visão pelo meu pai, pela minha mãe. A gente muda a nossa percepção. Quando você vira pai, quando você vira mãe, em relação aos seus pais, tudo que eles fizeram, como é que foi, né? Porque a gente realmente agora sendo pai, na prática a gente sabe como é que é, e é um amor que não cabe no peito e não tem explicação. É inexplicável, né? Ser pai é algo maravilhoso. A melhor coisa do mundo, sem dúvida alguma. Beijo, pai, te amo, esse é o Agostinho Cegonha. Cegonha não era fraco aí no futebol. Pensa num goleiro bom, zagueirão, né? A bola podia passar, mas o atacante não passava por ele não, né? Não passa ainda, ele joga a bola ainda, joga bem, bom goleiro. 6h23 agora, vamos trazer áudios aqui no 21026519, é o WhatsApp aqui do Jornalismo da Menina, todo mundo querendo ganhar o kit do Bistec Supermercados, é kit churrasco nesta sexta-feira.
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2: Bom dia, Rodrigo Vieira. Que é o Fabiano do Garcia. Queria ganhar muito esse kit do Dia dos Pais aí, já que meu pai não vai estar presente esse ano com nós, né? Novamente, que foi morar no céu. Mas como sou papai, eu queria dar uma oportunidade de fazer uma carninha aí pro meu filhote. E com essa torta do bistec, esse kit de churrasco, já vai me ajudar um monte. Valeu, querido. Fabiano Fischer do Garcia.
3: Meus queridos, sou Lourdes Maria, da Itupava Norte, então eu mereço ganhar esse kit do Dia dos Pais para poder comemorar com meu marido. Afinal de contas, ele é um marido, é um companheiro e é um super pai para os nossos filhos. Não deixa faltar nada, sempre aquele pai prestativo, que educa, que dá carinho. Esse é o verdadeiro sentido de ser pai, né? Afinal de contas, o carinho, a atenção que os filhos ganham é o que marca eles pro resto da vida. Então, bora mandar para mim esse kit. Beijos. Ah, e o nome do papai é o Denis Charles.
4: Bom dia, Rodrigo. Bom dia a todos. Rodrigo, manda para mim esse kit do churrasco do Bistec, comemorar o Dia dos Pais com meu filho no domingo, que é o Anderson da Água Verde. Que a gente possa estar juntos, unidos, comemorando esse Dia dos Pais. Meu filho Rômulo e a minha filha Nicole, filhos que eu amo muito e zelo muito por eles. Forte abraço.
5: Bom dia, Rodrigo. Érica do Nova Esperança. Queria que a Princesa te ame, meu pai, porque ele é o melhor pai do mundo. Porque essas crianças são diferentes, eu e meu irmão, seu autista. Eu queria falar pra ele que ele é o melhor pai do mundo, que ele salva o mundo. Beijo, Rodrigo, manda pra nós.
1: Beijo, Érica, pra todos os autistas aí que estão escutando a gente, né? Um beijo pra Érica, pro pai dela. Abraço, Anderson, Lourdes, Fabiano. E assim, as esposas, né, fiquem à vontade, como fez a Lourdes aí, mandou um belo recado, falou muito bem sobre o que é ser pai de verdade, né? E é isso aí, vamos lá, capricha no áudio, todo mundo tá concorrendo, quem já foi pro ar, quem não foi pro ar também, 21026519, são 3 kits churrasco hoje do Bistec Supermercados pela chegada aí do Dia dos Pais no próximo domingo. 6h26 agora, repórter Cristiano Silva vem com informações, porque hoje aqui em Blumenau vai ter um evento muito importante, agora de manhã, inclusive na ETSUS. Blumenau promove plenária para elaborar o Plano Municipal dos Direitos da Pessoa com Deficiência. O encontro é aberto à comunidade, vai ser agora de manhã na EdSUS. O Cris preparou aqui uma reportagem para trazer detalhes para a gente. Vai lá, Cristiano Silva.
6: Acontece hoje em Blumenau uma sessão plenária para discutir a elaboração do Plano Municipal dos Direitos da Pessoa com Deficiência. O encontro começa daqui a pouco, às 8:30 da manhã, e segue até às 11:30 na ETSUS, que fica na Rua 2 de Setembro. O documento vai orientar as ações e as políticas públicas de inclusão e acessibilidade nos próximos anos aqui no município, explica a secretária da Inclusão da Pessoa com Deficiência e para Desporto, Bruna Daniel.
7: O Plano Municipal dos Direitos da Pessoa com Deficiência, ele é um documento que ele vai orientar as

0: inclusão para trazer as suas propostas para que a gente possa construir esse plano municipal juntos.
1: Pelo que é possível perceber e pelas demandas no qual a secretaria recebe, quais são as principais dificuldades da população e das pessoas que possuem algum tipo de deficiência?
0: Na verdade, Cristiano, nós queremos mudar a cultura. Então, a inclusão ela tem que estar em todas as pautas. Muitas vezes as pessoas pensam que a inclusão precisa estar mais na área da saúde e educação. Mas se a gente começar a trabalhar o mercado de trabalho, a gente desenvolve, a gente começa a entender que precisa ter mais cursos, a gente precisa melhorar o acesso às universidades. Então é muito amplo dizer que é somente um eixo. A gente precisa realmente mudar essa cultura, transporte público. Então todos os eixos são importantes, Cristiano.
1: Até porque as empresas, elas têm algumas metas para cumprir nesse setor, mas nem sempre a empresa está adaptada para receber aquela pessoa que tem algum tipo de necessidade diferente.
0: Isso mesmo. E a Secretaria de Inclusão se coloca também à disposição. Hoje já trabalhamos com as empresas para capacitar os RHs, os gestores, para que contratem as pessoas com deficiência. Temos sim a lei de cotas, mas que isso vai muito além da lei de cotas, né? E por outro lado, a gente também capacita as pessoas com deficiência, a gente trabalha a questão também dos cursos, estamos aí fazendo também cursos de informática, tanto básico como intermediário, para que as pessoas elas se desenvolvam e vão mais seguras para o mercado de trabalho.
1: O evento, a sessão plenária, ela vai acontecer amanhã, em qual horário? O local que ela vai ocorrer, secretária?
0: Será no auditório da ETSUS a partir das 8h30 da manhã, vai até às 11h30, sendo que eu sei que uma grande parte da população, né, não consegue estar na parte da manhã, mas isso será um primeiro momento para que a gente possa receber, né, as propostas, construir, e depois teremos outros debates, fóruns, em horários diferentes, para que a gente consiga que toda a população de Blumenau possa contribuir. Também teremos online. Então, assim, realmente a gente quer entregar esse plano para 2027, vai passar pela Câmara de Vereadores, e aí a gente vai saber realmente o caminho que a inclusão vai levar na nossa cidade de Blumenau.
1: A Escola Técnica do SUS, a ETSUS, fica na Rua 2 de Setembro, 1510, no bairro Topava Norte, próximo à Policlínica de Blumenau. Mais informações você confere no portal meninablu.com.br, do Departamento de Jornalismo, Cristiano Silva.
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3: 6h30 agora pontualmente. Jefferson Fagundes traz tudo pra gente sobre o setor policial. Fala, Jeff.
4: Muitas ocorrências envolvendo o tráfico de drogas, Rodrigo, e não só aqui em Blumenau, mas também municípios da região. Eu separei alguns desses casos e a gente vai trazer agora pro ouvinte da Rádio Menina. Eu começo falando a respeito da prisão de um homem de 26 anos. Essa prisão aconteceu ontem à tarde ali na Itopava Central. A Polícia Militar disse que estava realizando rondas nas proximidades de uma escola, porque tinha recebido informações de que um homem estava circulando ali com autopropelido fazendo entrega de drogas. Durante buscas, os policiais localizaram um suspeito que, ao perceber a viatura, fugiu para dentro de uma residência. Com autorização do responsável pelo imóvel, os policiais entraram e abordaram esse homem. Durante a revista pessoal, encontraram com ele, né, vários entorpecentes, mais de 10 gramas de cocaína, 25 comprimidos de êxtase, 69 micropontos de uma droga sintética, tinha também uma pequena quantidade de crack, maconha e anfetaminas. Esse homem estava com o telefone celular, foi preso em flagrante com todos esses objetos e foi levado para a delegacia, deve ser responsabilizado pelo crime de tráfico de drogas. Tivemos ainda, Rodrigo, a polícia localizando um casal no bairro Santa Terezinha, em Gaspar. Uma ação do Tático e também da Rocan, né? Um forte aparato policial conseguiu realizar a apreensão de 11 quilos de droga e também, né, realizar a prisão de um homem de 23 anos e uma mulher, aliás, uma mulher de 23 anos e um homem de 26. Um jovem casal que já está enrolado aí com o mundo do tráfico de drogas. A polícia foi chamada porque recebeu denúncias, né? Pessoas ligaram para o 190 falando que ali na redondeza tinha uma situação de tráfico de drogas. Os policiais foram até o endereço que a turma passou e no local encontraram, né, encontraram uma moto com as características que os policiais já tinham. Durante a revista, encontraram uma pochete, nessa pochete, entorpecentes. Na casa, tinha

0: Tinha porções de cocaína, de crack, maconha, tudo pronto para venda, né? Na sequência, os policiais também foram atrás do suspeito no imóvel. Uma mulher de 26 anos informou que havia mais droga ali nos imóveis que a polícia estava averiguando. No cômodo indicado, os policiais localizaram uma grande quantidade de entorpecentes, porções já fracionadas, inclusive para comercialização, e aqueles materiais, né, relativos ao tráfico, balança de precisão, plástico para embalar, dinheiro em espécie trocadinho e aparelhos celulares. Foram encontrados mais 8 quilos de cocaína, 3,5 quilos de maconha e 170 gramas de crack. A polícia apreendeu todos esses entorpecentes e também os suspeitos foram encaminhados até a autoridade policial. Esse caso que aconteceu ontem, né, ali no bairro Santa Terezinha, no município de Gaspar. E para fechar, a gente volta aqui para Blumenau, porque no finalzinho da noite de ontem, no bairro Badenfurt, era quase meia-noite, 11h30, um pouco mais do que isso, a polícia conseguiu, durante um patrulhamento, prender um homem, né? Ele até fugiu quando notou a presença da polícia, entrou num prédio, tentou escapar, jogou um pacote no chão, mas nada adiantou. O homem foi abordado e com esse homem os policiais localizaram um aparelho celular e também 53 pedras de crack, tudo ali picotadinho para ser comercializado. Também foi preso pelos policiais. São os casos, infelizmente, de droga, tráfico que ocorreram em Blumenau e também na região, mas o bom disso tudo é que a polícia está dando uma pronta resposta, está combatendo todas essas situações. São as principais notícias do plantão policial das últimas 24 horas, Rodrigo.
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3: Vamos trazer recados aqui para você agora, 6h35. 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
3: Daqui a pouquinho a gente volta, depois das atrações comerciais que estão chegando agora, muita coisa bacana sempre aqui na Propaganda da Menina. E a gente, rapidinho, já tá de volta na sequência com o trânsito. Gabriel Lângaro tá chegando com a unidade móvel. Vamos também falar de saúde, mais uma vez, o Hospital Santo Antônio tem hoje a fala aqui da Secretaria de Saúde sobre as reivindicações aí do Hospital Santo Antônio de Blumenau. Muitas outras informações e, claro, valendo aqui ainda no 2102-6519, o seu WhatsApp para você ganhar um kit churrasco do Bistec Supermercados em comemoração ao Dia dos Papais, que é domingo agora. Manda o seu áudio aí. Você papai, você esposa, você filho, filha, manda pra gente o seu WhatsApp aqui relacionado ao Dia dos Pais. 3 kits churrasco hoje o Bistec tá dando de presente pra você aqui na Menina até as 8 horas, aí saem os ganhadores. Tá bom então? Vai lá, capricha no WhatsApp. Voltamos já já.
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5: 6h41, Gabriel Langaro tá chamando, vamos com ele. Dia já clareou em Blumenau, já estamos aí nesta manhã de sexta-feira. Quais são as informações do trânsito pra gente aí, Gabi, ao vivo na unidade móvel, contigo?
6: Vamos lá, Rodrigo, trago as informações do trânsito, né? Últimas horas foram movimentadas para a GMT e também para o Corpo de Bombeiros, que prestaram serviços no atendimento dessas ocorrências. Destaco uma situação ontem à noite, por volta das 11, na rua Albert Einstein. Fica no bairro Jardim Blumenau. Citroën C3 era conduzido por um jovem de 18 anos. Esse carro, né, saiu ali da pista, caiu em uma ribanceira às margens da via. Em decorrência dessa queda e também, claro, do impacto, o rapaz sofreu os ferimentos. Foi socorrido ali no local e levado para o Hospital Santo Antônio, né, para os procedimentos pré-hospitalares junto à equipe médica do Hospital Santo Antônio. No período da tarde, rua Joinville, bairro Vila Nova, colisão também envolvendo um Chevrolet Onix dirigido por um homem de 36 anos. Esse não teve ferimentos, né, ele estava na condução desse Onix, e também o Fox envolvido na ocorrência. Condutora do Fox, que é uma mulher de 77 anos, ficou ferida com impacto e foi levada também para o Hospital Santo Antônio, onde passou pela avaliação e pelo atendimento médico. Pouquinho mais tarde, bairro Itopava Norte, rua 25 de julho, teve uma BMW X5 conduzida por um homem de 34 anos, saiu ileso, e uma moto placas do Paraná. Esse conduzido por um homem de 36 anos, essa moto, né, ele sofreu ferimentos em decorrência do impacto e também foi levado para o Hospital Santo Antônio, junto com o Corpo de Bombeiros. Bairro Itopava Central, por volta das 6 horas da manhã, logo cedinho, teve um acidente também na rua Dr. Pedro Zimmermann, altura ali do número 750, envolveu uma picape RAM dirigida por um homem de 62 anos. Não teve ferimentos, e uma Honda XRE, que também esteve envolvida nesse acidente, placa de Blumenau, motociclista, 40 anos, sofreu ferimentos, recebeu atendimento do Corpo de Bombeiros e também foi encaminhado direto para a emergência do Hospital Santo Antônio. Em relação às ocorrências, esses são os principais destaques. Lembrando que tem alteração no trânsito também envolvendo a rua General Osório, onde estou neste momento, né? Estou aqui nas proximidades da rua General Osório, próximo ao terminal da Água Verde. Tem uma alteração importante que envolve a faixa reversível. Daqui a pouquinho eu volto trazendo mais informações, mas já destaco também o trânsito já ficando um pouco mais intenso aqui nessa região da rua Johanoff, a própria rua General Osório, com alguns pontos, né, que o trânsito flui com um pouco mais de dificuldade. Daqui a pouco eu volto com a nossa unidade móvel aqui, trazendo os impactos do trânsito que essa faixa reversível interditada tem para o motorista blumenauense, Rodrigo.
5: Ok, por causa de acidente, né? Por causa de acidente, a faixa reversível, uma parte dela na General Osório, tá com interdição lá. Já já o Gabriel Langaro volta com a unidade móvel. Obrigado aí, Gabriel. 16:07 agora. Vamos colocar mais uns áudios aqui no ar. Pessoal querendo ganhar o kit churrasco do Bistec, a nossa audiência aí maravilhosa da menina. Hoje valendo presentes aqui para os papais, né? Estamos às vésperas aí do Dia dos Pais. Tem mais mensagem aqui, muitos áudios. Aliás, vamos colocar mais alguns no ar.
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7: Bom dia, Rodrigo. Manda esse kit churrasco para presentear meu pai, meu esposo, que é um super pai. Manda para nós comemorar o Dia dos Pais aí para nós. É a Lenita de Gaspar, bairro Santa Terezinha.
8: Bom dia, Rodrigo. Bom dia aí todos ouvindo da Rádio Menina. Então, a minha história com meu pai é o seguinte: eu não conheci o meu pai, né? Não tive convivência com ele, né? Então gostaria de ganhar esse presente aí para comemorar com os meus filhos hoje, né? Tipo assim, hoje com meu filho Fabrício e meu filho José Antônio. Então, se possível aí, se eu puder ganhar esse presente, eu ia ficar muito feliz aí, tá bom? Abraço, João aqui da Itopava Central.
9: Bom dia, Rádio Menina. Meu nome é Dulce. Gostaria de ganhar esse kit de churrasco da menina. Meu pai não está mais comigo, mas eu gostaria de comemorar com meu marido e minhas filhas, que ele é um ótimo pai, um ótimo marido. Obrigada.
10: Bom dia, pessoal da Rádio Menina. Um bom jornal para vocês. Meu nome é Valdete de Abreu, da Itaupava Central. Rodrigo, eu quero parabenizar a todos os pais, principalmente o meu esposo José e meus dois filhos que também já são pais. E lembrando desse versinho, ó, que a gente falava quando era bem pequeno lá na escolinha do interior. Eu sou pequenina, tamanho de um botão, carrego minha mãe no bolso e meu pai no coração. O bolso furou, a mamãe caiu no chão. Papai, como era mais queridinho, ficou no meu coração.
5: Boa, Valdete, gostei, hein? Falou bem aqui, mandou bem aí a prosa pra gente, né, Valdete? Beijo pra Dulce, valeu, João, a Lenita também, tá todo mundo concorrendo aqui ao kit churrasco do Bistec Supermercados. 21026519 é o nosso WhatsApp aqui para você interagir, mandar sua participação e mandar aquela homenagem, também aquele beijo aí pro seu pai. Você que é pai também pode participar, fala dos seus filhos, como é que é ser pai para você, o que que representa e ser pai, fique à vontade, tá? Já vou conversar na sequência aqui com o secretário de saúde de Blumenau, Marcelo Langerin, que já tá em linha conosco, mas antes, 13:07, os bombeiros fizeram salvamento aí de um menino aqui da nossa região após o engasgamento. E até tem vídeo aí que tá circulando, tá no nosso portal Menina Blue aqui, a gente já vai colocar na live aqui a imagem também, e o Jefferson Fagundes vai trazer a informação. Foi em Taió, no Alto Vale, isso, Jefferson?
11: Em Taió, Rodrigo, os bombeiros conseguiram salvar uma criancinha de 2 anos que estava engasgada. Isso foi no começo da semana, essas imagens ganharam ampla repercussão ontem, estão nas nossas redes sociais e no portal Menina Blue. Ocorrência registrada por volta das 22h, ficou gravada pelas câmeras de segurança da unidade. Inclusive, quem está nos acompanhando pela live do Facebook, YouTube, aplicativo e site, está vendo neste momento as imagens, né? De acordo com o Corpo de Bombeiros Militar, os pais chegaram no quartel desesperados, pedindo socorro para o filho, uma criancinha de 2 anos que apresentava dificuldade para respirar, né? Já estava com baixa oxigenação, os lábios ficando ali roxos, enfim, uma situação desesperadora. Ao ouvir as batidas na porta, os gritos dos familiares, os bombeiros correram para atender a ocorrência imediatamente. Os socorristas, eles realizaram uma manobra de tapotagem que é para desobstruir, né, as vias aéreas da criança. Fizeram ali com toda a maestria essa manobra e a criança voltou a respirar. Após os primeiros atendimentos, o menino foi encaminhado, teve ali o apoio do SAMU também, para o Hospital e Maternidade Dona Lisete, referência, né, ali na região de Taió, para uma avaliação médica, mas graças a Deus e graças também a esses anjos, né? Porque na verdade são anjos, os bombeiros agiram rapidamente com todas as técnicas, né? Com toda tranquilidade, porque eles têm o conhecimento para agir em situação como essa e salvaram a vida dessa criancinha de 10 anos de idade. São imagens impressionantes, né, Rodrigo? A família chega batendo no vidro, o pai com a criancinha no colo tentando fazer ali alguma coisa, rapidamente os bombeiros aparecem e começam a realizar todas as técnicas de salvamento e ainda bem, tudo acabou bem, né? Conseguiram salvar essa criancinha de 2 anos de idade.
5: Só de ver essa imagem já o coração acelera.
11: Dá uma aflição, né?
5: Dá uma aflição, né? O nervosismo, ainda bem que a gente tem esses profissionais aí, os bombeiros, o pessoal do SAMU, né? A guarda de trânsito aqui em Blumenau já fez trabalhos lindos também, né? De salvamento e pessoas que são preparadas, né? Para atender numa situação como essa, o melhor é ter realmente tranquilidade e saber o que fazer exatamente para salvar a vida, né? De uma criança. Faltando 10:07, só ainda pegando aqui como gancho o portal Menina Blue, tá aqui a informação do ministro Marco Buzzi, que é ministro, ou era ministro, ou pode ser, né? Que deixa o cargo, porque ainda tem que ter um julgamento no STF para ele perder definitivamente o cargo. Ele é natural aqui de Timbó, na nossa região, ministro do Superior Tribunal de Justiça, e ontem teve o julgamento pela perda do cargo dele, após acusações de assédio sexual feitas por 2 mulheres. A punição é a mais grave prevista para magistrados e a primeira vez que o plenário do STJ aplica a pena de demissão a um dos seus integrantes. Apesar dessa decisão, como eu comentei, a saída definitiva ainda depende de uma confirmação pelo Supremo Tribunal Federal. Então, sabe lá Deus o que vai acontecer, né? Até que isso aconteça, o Marco Buzzi permanece afastado das funções, recebendo remuneração proporcional ao tempo de serviço. Quer dizer, é aquela coisa que a gente fala da lei, né? A pessoa está sendo julgada e é acusada e já foi decidido pelo próprio, pelos próprios colegas, né, dele ali de bancada, né, do espaço onde eles trabalham, que é lá o Superior Tribunal de Justiça, e já julgaram, ó, você cometeu o crime. Mas mesmo assim a lei define, não, continua recebendo remuneração, né? Tadinho, né? Meu Deus do céu, como é que vai ficar sem salário, né, gente? Pelo amor de Deus, né? Isso não pode acontecer. Bom, voltando aqui à notícia, o julgamento foi realizado sob sigilo e contou com a votação unânime pela condenação. Houve, porém, divergência entre os ministros em relação à pena aplicada. 4 integrantes da corte, essa era a palavra que eu queria usar, a corte, né? Defenderam a aposentadoria compulsória, enquanto a maioria acompanhou a perda do cargo. Decisão segue uma nova resolução do Conselho Nacional de Justiça que substituiu a aposentadoria compulsória pela demissão como punição máxima para magistrados. Marco Buzzi está afastado das funções desde fevereiro, mas recebendo salário, tá, gente? Recebendo salário, sim. Sendo remunerado para ficar em casa. Acusado aí de assédio sexual. Esse é o nosso Brasil. Ainda tem esperança, né? Pelo menos aí o CNJ decidiu que não pode mais dar, ou pode ainda, mas tem uma outra possibilidade, né? Tiraram a parte ali da questão da aposentadoria compulsória, quer dizer, você cometeu um crime. E aí, como punição, você se aposenta. Olha só, esse Brasil é espetacular, né? Isso já mudou um pouco. Não tudo, mas, né, a gente tem que continuar tendo esperança. Eu sou muito esperançoso e tomara que você, ouvinte da menina, também tenha esperança de que as coisas podem sempre ficar melhores. Vamos ter essa esperança, sem dúvida alguma. 7 para as 7, o secretário Marcelo Lanzarin, de saúde aqui de Blumenau, vai conversar conosco agora sobre o Hospital Santo Antônio.
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5: Obrigado por atender mais uma vez aqui a Rádio Menina. Secretário, ontem recebemos aqui o próprio presidente do Conselho Curador, o Rebelato do Santo Antônio, o professor Gilson, vereador, também falou conosco, e há uma reivindicação do hospital aí para aumentar cada vez mais a verba de repasse mensal da Prefeitura, da Secretaria de Saúde aí para o hospital. Por que que não consegue se aumentar mais do que 300 mil reais mensais, que essa foi a informação que nos chegou aqui, até nós temos o ofício do Hospital Santo Antônio, que foi enviado aí para os vereadores também, para tentar, né, convencer ainda a prefeitura de aumentar esse valor mensal aí do município. Tudo bem, secretário? Bem-vindo aqui à Menina, bom dia.
12: Bom dia, Rodrigo. Desculpa, bom dia, Rodrigo, bom dia aos ouvintes da Rádio Menina. De fato, nós sabemos aí da importância do Hospital Santo Antônio, sem dúvida nenhuma que nós procuramos, na medida do possível, auxiliar financeiramente o custeio das ações do hospital, mas nós temos que lembrar que o Hospital Santo Antônio não é a única instituição hospitalar do município que também recebe subvenção da prefeitura. Nós temos o Hospital Santa Isabel, o Hospital Misericórdia, o Hospital agora da FURB, e o Hospital Santo Antônio. Esses 4 hospitais recebem juntos da Prefeitura de Blumenau quase 45 milhões de reais por ano para ajudar no custeio das ações de saúde aqui do nosso município. É claro, o Hospital Santo Antônio hoje, com toda a sua estrutura, né, e tem aumentado o seu espaço, e isso, com isso, o maior atendimento recebe realmente, acaba tendo um déficit maior com relação às contas do Sistema Único de Saúde. Nós, da Secretaria de Saúde, procuramos fazer um esforço e remanejar recursos internos lá para o aporte financeiro do hospital, mas nós temos também todas as outras contas da prefeitura. A saúde não é o único gasto, né? E vale lembrar que só aqui em Blumenau, por exemplo, a lei nos obriga a investir em torno de 15% do que o município arrecada em saúde, e nós já estamos batendo a casa aí dos 30% de investimento de recursos próprios na função saúde. Então, isso depende de uma série de fatores, não exclusivamente da Secretaria de Saúde, mas nós vamos continuar, Rodrigo, buscando outras fontes de recursos para auxiliar no custeio do Hospital Santo Antônio.
5: Qual que é o objetivo do senhor, né, como secretário, em chegar em qual valor aí de subvenção municipal para o Santo Antônio? Tem uma perspectiva, porque o senhor acabou de falar que não depende só do senhor, da secretaria, porque a vontade, claro, que era cada mais, né? Agora, claro, depende da fazenda, depende, né, de outros remanejamentos do município. Qual que é a meta do senhor, secretário?
12: Bom, a nossa principal meta nesse momento, Rodrigo, é buscar o apoio, na verdade, daqueles outros entes federados que, em tese, nos devem, vamos dizer assim. Por exemplo, só para se ter uma ideia, hoje nós temos um extrapolamento de teto, ou seja, aquilo que é produzido a mais do que está previsto, na ordem de 15 milhões de reais, recursos que deveriam ter sido repassados principalmente pelo governo federal. Então nós precisamos buscar essa recomposição do nosso teto MAC, que a gente chama o teto da média e alta complexidade, porque esses valores já seriam suficientes para ajudar no custeio do Hospital Santo Antônio. Então veja, desses 15 milhões que nós temos de extra teto, 14 milhões são do Hospital Santo Antônio. E por que que esse custo não é só do município? Porque o Hospital Santo Antônio, por exemplo, somente na oncologia, atende mais de 52 municípios, encaminham os seus pacientes aqui para Blumenau. Então não é justo que Blumenau pague essa conta para os outros municípios. Então é parte do governo federal também ajudar a custear esse atendimento. E é isso que nós vamos fazer, aumentar a nossa cobrança, os nossos esforços, no sentido de que o nosso recurso que vem para o município de Blumenau do governo federal possa ser compatível com aquilo que Blumenau faz, atendendo, como eu disse aí, no Hospital Santo Antônio particularmente, mais de 53 municípios.
5: Ontem até o Rebelato, que é do Conselho, o presidente, aí falou de coisa de 10 anos que não tinha mais um aumento, ficou congelado em 800 e poucos mil reais o valor mensal repassado para o Santo Antônio. 10 anos sem aumentar, não é muito tempo, não, secretário?
12: Rodrigo, quero inclusive mandar um abraço para o meu amigo Luiz Rebelato, mas dizer que ele se equivocou, porque eu mesmo, enquanto estive secretário de saúde agora recentemente, aí na minha última passagem 2023 a 2024, nós aumentamos em mais 200 mil naquele momento o repasse do subsídio mensal para o Hospital Santo Antônio. É claro que a gente sabe que agora com mais esses 300 mil aí chegando na ordem de 1 milhão e 100 mil reais por mês, nós ainda estamos aquém da necessidade do Estado. Mas nós também, como eu disse, não podemos bancar essa conta sozinho. Blumenau é uma cidade polo, uma cidade que atende também os 14 municípios aqui da ANVE, nas mais diversas especialidades. Então, o nosso esforço agora se concentra em chamar a responsabilidade dos outros entes federados, tanto do governo federal quanto do Estado, a participar do custeio aqui das ações de saúde do município, porque de fato não tem como nós bancarmos essa conta sozinho, né? Enquanto secretário, nós procuramos fazer o máximo possível, inclusive no dia de ontem, nós adiantamos 6 milhões e 700 mil reais, que são recursos, por exemplo, desse teto que o município recebe do Ministério da Saúde e que nós estamos adiantando para o hospital para que ele possa honrar essas contas, né? Mas esse teto, como eu citei, ele deveria ser muito maior. Então nós vamos sim continuar brigando, chamando também os nossos deputados federais, principalmente para nos auxiliar na recomposição do teto financeiro aqui da saúde do município de Blumenau.
5: E ontem uma das coisas que o Rebelato deixou bem claro que o Santo Antônio gostaria, né, e é uma reivindicação, eles estão trabalhando para isso, é ter uma projeção do município já de aumento gradativo, uma escala, né? Olha, esse ano não dá para aumentar mais 300, mas até o final do ano vai passar para tanto, ano que vem vai para tanto. Até pelo menos em algo em torno de 2 milhões e pouco, ele comentou que seria não ainda o ideal em que 4 milhões, mas é o mais que eles estão esperando, né? É uma expectativa jogando ali no meio, né? No meio termo. É aquela coisa de negociação, né? Pede tanto, mas ganha tanto, né? É possível essa projeção, secretário? Isso não tem como a Secretaria de Saúde prometer isso?
12: Bom, Rodrigo, não tem como a Secretaria de Saúde sozinha garantir esse investimento, né? Mas isso, claro, passa por uma discussão que envolve a prefeitura e nós vamos sim dar continuidade nessas ações, sentar, tentar remanejar recursos. O prefeito também já se empenhou, já esteve com o governador Jorginho no sentido de solicitar esse apoio financeiro. O governador sinalizou que é possível a gente avançar. Então, à medida aí, nos próximos dias, que nós intensificarmos essas conversas com o governo do estado, com o governo federal, a gente espera poder apresentar aí uma planilha de recomposição desses valores, porque de fato é justo para o hospital, mas não é justo que o município de Blumenau pague uma conta sozinho, atendendo aí mais de 50 municípios aqui na nossa cidade. E isso é o fato gerador, inclusive, que faz com que nós tenhamos esse déficit, como eu disse, só nesse momento, de mais de 15 milhões de reais. Desses 15, 14 milhões de direito do Hospital Santo Antônio, por atendimento que nós fizemos para os municípios aí do estado de Santa Catarina. Então, a nossa expectativa, Rodrigo, é sim, junto com os outros entes federados, poder apresentar aí uma planilha de recomposição desses valores para o Hospital Santo Antônio.
5: Só para encerrar, aproveitando até a participação do senhor aqui, ontem na vinda aqui do Rebelato no estúdio, uma ouvinte até mandou, foi uma das perguntas que chegou aqui, a respeito de um caso, não sei se foi ela, um parente que foi para o Santo Antônio, no pronto-socorro, e se não me engano estava com furúnculo, alguma coisa assim, e aí mandaram, ó, aqui não vai ter atendimento, vai lá para o Hospital da FURB, lá para Fortaleza Alta. Então acho que é importante até o senhor explicar para a comunidade, né, aproveitar essa participação, explicar o que é caso de emergência, pronto-socorro do Santo Antônio, e o que é caso para ir lá para Fortaleza Alta, para o Hospital Universitário, secretário.
12: Bom, é importante lembrar que tanto no Hospital Santo Antônio quanto no Hospital Santa Isabel, nós temos as grandes referências de alta complexidade aqui no município. No caso de Santo Antônio, a oncologia, a pediatria, a ortopedia. Lá no Santo Antônio, a cardiologia, no Santa Isabel, a cardiologia, a neurologia. Então, o pronto-socorro desses hospitais, ele está preparado para o atendimento das emergências nessas áreas e que envolve, naquele momento, um risco de vida para pessoa. Então, preferencialmente, esses dois hospitais atendem nessas especialidades na alta complexidade, e aquelas situações menos complexas, elas podem ser atendidas, por exemplo, como era o caso ali, que a princípio teria que fazer uma drenagem, né, daquele abscesso. Isso pode ser tranquilamente atendido lá no Hospital da FURB, no próprio Hospital da Vila Itopava também, né, para que o Hospital Santo Antônio e o Santa Isabel possam ter a sua estrutura de emergência voltada para esses casos, né, de alta complexidade, como eu disse, neurologia, ortopedia. No caso do trauma, o Hospital Santo Antônio atende muitas situações de emergência no pronto-socorro de politraumatizados por causa dos acidentes da BR-470 ou até mesmo aqui nas vias do município, né? Então, nesses casos, preferencialmente, o Hospital Santo Antônio e Santa Isabel se dedicam a esses atendimentos de emergência dessas altas complexidades, que colocam naquele momento em risco de vida o paciente. Então, esse basicamente seria essa a indicação de procurar o pronto-socorro desses hospitais nesses casos de risco de vida.
5: Tá certo, então. Obrigado aqui o secretário de Saúde de Blumenau, Marcelo Lanzarin. Parabéns aí pelo Dia dos Papais, também no próximo domingo, viu, secretário? O senhor também que é pai aí de duas meninas, né? Um abraço.
12: Obrigado, Rodrigo. Você também, né? Papai aí, coruja, eu sei, né? Parabéns para você também, para todos os pais aí, ouvintes da Rádio Menina.
5: Obrigado aí, o secretário Marcelo Lanzarin falando com a gente aqui ao vivo e trazendo, né, a versão da Secretaria de Saúde, também jogando a conta, né, para outros entes aí, né, do poder público, inclusive outras cidades, né, que segundo o secretário precisam auxiliar aí financeiramente também o Hospital Santo Antônio. 7:04 agora.
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5: 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Atrações comerciais chegando, a seguir tem previsão do tempo, daqui a pouquinho a nossa agenda social, inclusive falando do pedágio da Rede Feminina de Combate ao Câncer de Blumenau, que vai ser amanhã, hein? Sabadão, amanhã tem o pedágio da rede. A gente volta já já.
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5: 7:11, é hora da previsão do tempo. Dia aqui em Blumenau começa com bastante nebulosidade, até já tivemos chuva também, agora o dia vai tendo essas mudanças aí, as nuvens estão se movimentando rapidamente, né? O Gabriel Cassol vai explicar pra gente o que que tá acontecendo, como é que vai ficar a previsão do tempo e pro final de semana do Dia dos Pais. Tudo certo, Cassol? Bom dia.
33: Bom dia, Rodrigo, tudo certo?
5: Tudo bem, graças a Deus. Conta pra gente aí, Cassol.
33: Então, Rodrigo, nessa sexta-feira a gente vai ter ao longo da manhã essa nebulosidade perdendo força e o sol voltando a predominar ao longo da manhã devido ao ar mais seco que começa a avançar na nossa região. Durante a tarde tem possibilidade para pancadas rápidas e isoladas de chuva, mas é uma condição tranquila, Rodrigo. A temperatura máxima hoje à tarde em torno dos 25 graus aqui em Blumenau. Agora, a partir de amanhã, a gente já vai ter o destaque, porque vamos ter a formação de uma nova frente fria entre Rio Grande do Sul e Santa Catarina, que vai deixar o tempo instável, com possibilidade para chuva, a qualquer momento do sábado. Principalmente durante a tarde, quando tem condição para pancadas de chuva, trovoadas e até mesmo risco para temporais isolados durante a tarde do sábado. Por isso, é importante que a população acompanhe esses alertas emitidos no decorrer do sábado, através dos canais oficiais, site da Defesa Civil de Blumenau e também aplicativo Alerta Blue. Além dessa condição de instabilidade, Rodrigo, o destaque no final de semana, já a partir do sábado, vai ser o declínio da temperatura. O frio, que fazia algum tempo que a gente estava ausente aqui da nossa região, ele volta a predominar. Principalmente o destaque vai ser nas temperaturas máximas, Rodrigo. Lá no sábado já vamos observar máxima em torno dos 17 graus aqui em Blumenau. Então, friozinho persistindo ao longo do sábado e essa mesma condição se estende ao longo do domingo. Então, domingo, o tempo ainda se mantém estável, com céu encoberto devido à atuação dessa frente fria entre Santa Catarina e o Paraná, que vai manter a condição para chuva a qualquer momento do dia. Em geral, uma condição de chuva mais fraca ao longo do domingo, mas ela ocorre a qualquer momento. As temperaturas no domingo, mínimas em torno dos 13 graus e máxima de 17 graus no período da tarde, Rodrigo.
5: Então, final de semana de frio e certa instabilidade, né, Cassol? É isso,
33: exatamente,
5: né?
33: Exatamente, exatamente.
5: Muda para segunda-feira ou segue igual?
33: Não, segue igual, Rodrigo, para segunda-feira. Então, essas temperaturas mais baixas ainda persistindo, essa condição de céu encoberto e chuva a qualquer momento continua entre a segunda e o início da próxima semana, segunda, terça e quarta-feira. Então, temperaturas na segunda-feira já podemos aguardar mínimas entre 11 e 12 graus e máximas em torno dos 15 graus na tarde da segunda-feira. Então, friozinho persistindo, principalmente durante as tardes, Rodrigo.
5: Tá bom, um abraço, Cassol, bom final de semana.
33: Valeu, Rodrigo, um grande abraço, até mais.
5: Obrigado, eu, Gabriel Cassol, agora a gente vai com outro Gabriel, Gabriel Langer, que tá chamando na Unidade Móvel.
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5: Vamos direto para a rua General Osório, bairro Água Verde. O que que aconteceu aí na pista do meio, perto do terminal do Água Verde, aí, Gabriel?
34: Pois é, Rodrigo, conseguiram bater no poste sinalizador ali da faixa reversível E agora quem paga a conta é o motorista, né, que precisa se planejar melhor, porque a faixa reversível que ajuda, né, o motorista nesses horários de maior movimentação não está mais funcionando. Então a guarda de trânsito já esteve por aqui, fez a sinalização da faixa reversível, né, a faixa do meio, aqui da altura do número 3700, a partir da rua Guabiruba até o terminal do Água Verde. Então a faixa reversível está completamente interditada, então não funciona. Por quê? Porque ontem pela madrugada teve um acidente de trânsito por aqui, né? Um carro, um Peugeot 208, acabou colidindo contra a estrutura metálica e, consequentemente, né, desativou todo o sistema da faixa reversível. Essa mudança vai permanecer aqui pelos próximos dias, tá? Pelo menos nas próximas duas semanas deve permanecer com essa mudança aqui na rua General Osório por conta dessa situação, né? Essa que é a previsão passada pela Secretaria de Trânsito e Transportes. Por isso que durante esse período, né, a faixa aqui vai ficar com a sinalização, com os cones da GMT, para que nenhuma pessoa, né, passe ali pela faixa do meio, porque justamente não está funcionando esse sistema. Então é todo um processo, né, que precisa ser feito, a instalação da estrutura metálica, depois a ativação da faixa reversível, e aí sim é um processo, né, que demora um pouquinho, pelo menos duas semanas é a previsão passada pela GMT, pela Secretaria de Trânsito, para a reativação da faixa reversível. Agora o motorista precisa se planejar. Já estou sentindo aqui que o trânsito está um pouquinho mais complicado nesse trecho aqui, no começo ou no fim da General Osório, depende do sentido que você vai, mas mais próximo aqui ao terminal do Água Verde, até aqui a esquina com a rua Guabiruba. Por quê? Porque tem ponto de ônibus e não tem aquele recuo. Então, se o ônibus precisa parar para embarcar, né, ou descer passageiros, os carros que estão atrás já não conseguem mais desviar pela faixa reversível. E aí, né, para todo o trânsito e fica aquela complicação toda. Estou aqui acompanhando, então a orientação é que tome bastante cuidado o motorista, tem a sinalização por aqui. Quanto a esse acidente ontem que deixou toda essa situação, o carro, né, acabou colidindo, o Peugeot 208, não houve registro de feridos, mas o motorista deu pé, nem sinal de fumaça, fugiu do local, mas logo logo ele deve ser encontrado e consequentemente responsabilizado pelo trabalho aí das autoridades de segurança no trânsito, Rodrigo.
5: É, tem que pagar essa conta, né? Fez o strike ontem, então foi aí na General e lá no Garcia, né? Que você teve ontem lá na Praça Getúlio Vargas, lá pertinho do terminal do Garcia, lá na região da Coteminas, né? Antiga Artex. Ô, Gabriel, o pessoal tá buzinando, será que tem alguém ouvindo a menina aí na Água Verde, aí, Gabriel? Deve ter, né?
34: Olha aí, ó. Com certeza, sempre tem pessoal já buzinando, só ouviu você falar pedindo pro pessoal buzinar e já passam por aqui, né? Buzinando, sempre ouvindo em alto e bom som a 97.5 nesse programa especial do Dia dos Pais.
5: Vamos fazer um negócio diferente aqui, ô, Gabriel, já que é Dia dos Pais, aí logo logo, quem sabe o nosso Gabriel Lângaro vira papai também, né? Ainda é muito novinho, né? Mas vamos ver, vai que daqui a pouco vem aí, né? Mas é o seguinte, Gabriel, primeiro motorista, onde você tá, tem como estacionar aí ou tá difícil, Gabriel?
34: Tem sim, Rodrigo, tem um lugar para estacionar, fica bem tranquilo, consegue me ver aqui com uma certa distância, né? Estou num ponto de uma visão um pouco mais aberta, vamos dali.
5: Tá, então tá bom, ó, primeiro motora que parar aí, tem que ser pai, tá? Tem que ser pai, até pro Gabriel entrevistar o pai aí, ouvinte da menina. Vamos dar um kit desse, Adriano, pode ser? Um kit churrasco, o Adriano tá liberando aqui, o Adriano que manda aqui nos sorteios de manhã, então ele já liberou. Ó, primeiro ouvinte, pai da menina que parar na General Osório, ali com o Gabriel Lângaro agora, fica de olho você que tá perto do terminal da Água Verde, passando aí agora, se daqui a pouco não tava indo ali, já muda a rota, o primeiro que parar ali agora com o Gabriel vai ganhar um kit churrasco do Bistec. Esse kit tem, ó, atenção, vou passar aqui, ó, tem costela, linguiçinha, cerveja, torta, tudo por conta do Bistec Supermercados, mas tem que parar agora. Onde é que você tá exatamente, perto do que, ô Gabriel?
34: Estou aqui, ô Rodrigo, na altura, bem certinho, do número 3700, né? Onde começa a interdição da faixa reversível. Tem aqui, né, um restaurante de comida paraense. Estou aqui bem em frente, tá? Bem em frente, onde é que tem a sinalização.
5: Você tá na pista, Você tá na pista quem vai sentido Rua Bahia ou sentido centro?
34: Então, quem vem em sentido centro. Então, o pessoal precisa acessar aqui, né, o terminal da Água Verde, vem em sentido centro, estou parado por aqui. Então, o motorista do ônibus tá aqui.
5: É, mas tem
34: pediu
5: que
34: se ganha o kit churrasco. Tá ouvindo, deixa eu embarcar aqui. Como é que é seu nome?
1: É Juliana?
5: Juliana, vai lá, vai.
34: Tá ouvindo a 97,5, já embarquei aqui no ônibus, viu, Rodrigo?
5: No ônibus, é sério?
34: No ônibus, tá fazendo qual linha?
1: 32, e Água Verde, Humberto de Campo.
5: Meu Deus,
34: Humberto de Campos.
5: Ah, dá pra ela aí, pega o nome certinho aí, mas ela tem pai, como é que é? Tem que ser com o pai, dia do pai, dia dos pais.
1: Sim, eu tenho meu enteado, eu dou pra ele, vai ser papai agora.
5: Ah, o teu enteado vai ser pai, sério?
1: Vai.
5: Nossa, que alegria, hein? Quando é que nasce?
1: Agora é outubro.
5: Outubro, né? Oktoberfest, coisa linda, hein?
1: Isso.
5: Juliana, o que que você faz no ônibus aí, Juliana?
1: Eu faço a linha 32, Via Água Verde.
5: Tá, mas tu é motorista, cobradora?
1: Isso, sou motorista.
5: Motorista, olha só, isso. Mas tu tá em linha agora ou tá de folga? Como é que tá aí?
1: Tá tudo tranquilo aqui, estamos em linha.
5: Ah, então tá bom, não quero atrasar o busão. Só passa o teu nome e o teu contato certinho pro Gabriel aí, tá bom?
1: Então tá bom.
5: E manda um beijo pra todos os pais aí pro teu enteado. Como é que é o nome dele?
1: É Brian.
5: Brian.
1: Vitor da Silva Cobal.
5: Feliz dia dos pais aí pro Brian, que logo logo vai ser papai fresco aí. Beijo, Juliana, bom trabalho.
1: Valeu, obrigado, igualmente.
5: Beijo, tchau. Gabriel, pega aí certinho o contato, daqui a pouco você volta. Olha, o busão parou, rapaz, vê se pode, hein? Ai, ai, ai, ai, ai, depois o pessoal da secretaria vai pegar no nosso pé que a gente tá atrasando o ônibus. Boa, Juliana. Tá bom, foi rapidinho ali, tá tudo certo. O pessoal da Blue Mob, da secretaria, por favor, não multem a Juliana, nada disso, hein? Foi coisa rápida, ela só parou, encostou, já falou aqui da menina ao vivo, já vai ganhar o kit churrasco, depois ela convida a gente aí pro churrascão também, né? Se ela não fizer nesse final de semana, depois o Gabriel vai passar certinho aqui, então já foi a primeira ganhadora. Olha só, essa é nova, hein? O busão. E olha, eu quero mandar um beijo também, um abraço pro pessoal lá do Salto do Norte, porque me falaram essa semana aí, semana passada, que tem um busão no Salto do Norte que escuta a gente, escuta a menina, que o pessoal, viu, Jefferson, viu, Adriano, que eles não conseguem nem, assim, o pessoal no ônibus é tão alto o volume que você não tem como nem cochilar no busão, tá? De manhã cedo você fica com sono,
2: sim,
5: de manhã, né?
2: Sim.
5: Imagina, aquelas piscadinhas sempre dá de manhã, né?
2: Não corre o risco de passar do ponto, olha que coisa
5: não,
2: boa, né?
5: O motorista vai estar atento lá, na menina. Eu não sei exatamente qual linha que é, até se eles estão nos escutando, pode mandar mensagem aqui. É do Salto do Norte. É do Salto do Norte, eles estão sempre escutando a menina, mas num som altíssimo. Todo mundo lá no fundão do busão consegue ouvir. Então, um beijo, um abraço aí pro busão do Salto do Norte. Obrigado pela audiência na menina. E feliz dia dos pais, né? Pra todo mundo é que tá na audiência, daqui a pouco a gente vai ter os outros dois ganhadores aqui do kit churrasco. Muita mensagem chegando, Adriano, no WhatsApp?
2: Bastante, viu? É a linha 153, se for Salto do Norte, tá?
5: É, essa linha que me falaram.
2: Né? Engenheiro do DEC, Werner Duve, mais ou menos isso, 153, então.
5: Então tá, um abraço aí pro pessoal do busão do Salto do Norte. Vai mandando mensagem, 21 026519, é o nosso WhatsApp aqui do Jornalismo da Menina. Antes do intervalo, vamos só trazer o Jefferson aqui com uma informação a respeito do casamento coletivo na cidade de Gaspar. Vai ter casamento coletivo esse ano em Gaspar, Jefferson?
2: Pois é, Rodrigo, eles já estão arquitetando tudo para a cerimônia acontecer em 2027. Agora aquele processo, né, de inscrições, enfim, o pessoal começa a se preparar. Essa que vai ser, Rodrigo, a quinta edição do casamento coletivo. Iniciativa oferecendo, né, a oportunidade aí dos casais oficializarem gratuitamente a união civil. A cerimônia já tem data marcada, vai ser no terceiro mês de 2027. Em março, dia 20 de março de 2027, na Arena Multiuso, ali de Gaspar. Olha só, podem participar os casais que atendem os requisitos legais e concluírem ali todas as etapas do processo. Lembrando que os interessados devem procurar presencialmente uma das três unidades do CRAS, que é o Centro de Referência de Assistência Social do município, para ali fazer, né, as inscrições, receber todas as orientações. Mas eu já adianto o seguinte: para inscrição é preciso apresentar os documentos originais e cópias, né? Aqueles documentos com foto, tem o CPF de ambos os noivos, todos os documentos, além de um comprovante de residência atualizado em Gaspar. As vagas são limitadas e serão preenchidas conforme a ordem de atendimento e a validação dos requisitos legais, tá bom? Nas unidades do CRAS. Lá no portal Menina Blue, Rodrigo, para facilitar, a gente colocou o endereço, né, das três unidades do CRAS, com o endereço completo, telefone, WhatsApp, para o pessoal ligar, tirar dúvidas e já correr para fazer a inscrição, porque deve, obviamente, esgotar rápido essa possibilidade desse casamento coletivo que vai acontecer em 2027, mas as inscrições já estão abertas, portanto, corra para fazer a sua, se você já está aí nessa intenção de casar, uma ótima oportunidade.
5: Beleza, valeu, Jefferson. 7h24.
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5: Um abraço lá pro pessoal da Rivel, Gui, Fernandão, toda a turma Amaral, aí Thaís, beijão, abração pra todos aí. 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Falo, tem os nossos comerciais, nossas atrações comerciais, nós voltamos já já com a agenda social de hoje.
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1: 7h31, não vai perder a sua hora. Estamos de volta. Até os ouvintes estão dando um toque aqui que tem um Procon móvel estacionando ali na escadaria da catedral hoje, aqui na Rua 15. E até já aproveito para divulgar. O Procon mesmo divulgou, a prefeitura divulgou, que por causa do Dia dos Pais, domingo agora, o Procon vai estar hoje e amanhã, das 9 às 4 da tarde hoje e amanhã das 9 ao meio-dia, justamente ali na escadaria da Catedral São Paulo Apóstolo, na Rua 15. A ação atende a alertar e orientar os consumidores sobre os cuidados com as compras aí no Dia dos Pais, considerado uma das datas mais importantes do calendário nacional. Então, quem quiser ser atendido pelo Procon móvel em plena Rua 15, ali na escadaria da Catedral, o Procon vai estar ali. Boa iniciativa aí do Procon de Blumenau hoje e amanhã, fazendo esse atendimento aí especial do Procon móvel. E outro recado, notícia que eu quero deixar aqui para os nossos ouvintes é sobre as inscrições para aquele festival de danças germânicas da Oktoberfest. A prefeitura divulgou aqui que seguem abertas as inscrições até o dia 18 de agosto. Para quem é de grupo folclórico, tá ouvindo, é a Rádio Menina. Vem aí a Oktoberfest e novamente vai ter aquele festival lá no Galegama. No passado foi a estreia. Tem o link aqui para acessar no site da prefeitura. As vagas são limitadas e gratuitas e devem ser feitas antecipadamente. Grupos folclóricos, pessoal dos grupos, então atenção. É um lindo festival, ano passado foi um sucesso, tenho certeza que esse ano vai ser também. Tem inscrições abertas aí, então os grupos não podem perder o prazo. Até o dia 18 de agosto. Importante recado também sobre a nossa Oktoberfest. Agora, 7h32, tá na hora da nossa agenda social de hoje.
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1: Toda sexta-feira tem agenda social. Vamos começar aqui a nossa agenda hoje, Jefferson, falando sobre a entrega aí dos donativos da campanha Tempo de Ajudar. Ontem você acompanhou, né?
2: Exatamente, Rodrigo. Ontem aconteceu essa entrega, né, da campanha Tempo de Ajudar, aquilo que foi arrecadado, Rodrigo, no mês passado, ou seja, no mês de julho, a entidade beneficiada, a Casa de Jairo, que recebeu, né, os donativos dessa campanha contínua realizada pela Rádio Menina nessa parceria com o Bistec Supermercado. Mercados com apoio, né, com a solidariedade da comunidade, as pessoas fazem a doação em uma das unidades do Bistec. Ao todo, Rodrigo, foram arrecadados quase 1.000 quilos de alimentos. Que coisa boa, né? Esses alimentos agora serão destinados às famílias atendidas, né? Aliás, serão destinados para as crianças atendidas na instituição, porque as crianças

0: recebem ali alimentação. Bom, para falar sobre a importância dessa mobilização, o trabalho desenvolvido pela Casa de Jairo e o impacto dessas doações na vida das crianças, nós conversamos ali durante a entrega com a psicóloga e também coordenadora ali na unidade, a Adriana Lamin Soares, ela que fala um pouco, né, da Casa de Jairo e esse trabalho tão especial. Vamos ouvir.
1: Para nós é muito importante, né? Porque é praticamente um ano de alimentos aqui, de arroz, de feijão, né? Macarrão, que é o básico seco que a gente sempre precisa. Então, aqui a gente não tem mais a preocupação de estar buscando, já que a gente vive de doações, né? Então, essa parte a gente já tem por um bom tempo.
2: Hoje, a Casa de Jairo atende quantas pessoas? Fala um pouco pra gente desse movimento e desse público que diariamente é acolhido aqui pela instituição.
1: Sim, a gente atende 55 crianças no contraturno escolar todos os dias, mais algumas crianças que vêm pro futebol, onde a gente faz um café, dá umas bolachas, né? Mais o pão. Mas no dia a dia, para o almoço, que seria o que mais está representando aqui, seriam 55 crianças.
2: E há quanto tempo esse trabalho é feito em prol das crianças que mais precisam?
1: Estamos há 4 anos e meio, já quase 5 anos na causa.
2: E quem se interessa em, de repente, ajudar de alguma maneira, seja com seu trabalho, até mesmo outros donativos, porque diariamente vocês precisam de bastante coisa para funcionar, né?
1: É, os perecíveis, e a gente está tendo sempre que estar solicitando, né, e ganhando. Então, pode entrar em contato com a gente através do Instagram, nós temos um site também. Então, se quiserem se candidatar também para voluntariar, para vir fazer alguma atividade, algum café para as crianças, algum almoço especial, a gente também aceita. E também para doações de alimentos, margarina, doce de leite, mortadela, é o que eles mais gostam para o café.
3: Um abraço aí pra Adriana e todo o pessoal lá da Casa de Jairo. Obrigado a todo mundo que doou. Lembrando que agora nesse mês, né, a nossa campanha É Tempo de Ajudar continua, né, Jefferson? Continua, né? Todo mês, né?
0: Exatamente, todo mês. Continua. Todo mês tem, né? Nesse mês é APPM.
3: APPM.
0: Exatamente. Boa. Então, você que vai lá no Bistec, né, deixa aquele 1 quilo a cada vez, faz a sua doação, porque pode ter certeza, vai fazer a diferença no trabalho de uma instituição e no, na vida das pessoas, né, Rodrigo?
3: Muitos alimentos. Você imagina, a Casa de Jairo, gente, eles fazem um trabalho maravilhoso lá com as crianças. Já fomos lá, a gente já fez ação de Páscoa, de Natal com eles, enfim, toda hora a gente tá lá, né, contribuindo como Rádio Menina e graças à nossa audiência, os nossos ouvintes que colaboram sempre, né? Então, continua ajudando aí a Casa de Jairo, trabalho muito, muito bonito feito aqui em Blumenau. E vai ter a quarta pastelada da patota Águias do Ristoff, Águias do Ristoff. Pessoal, também faz bastante social nessa patota aqui. Pediram pra gente divulgar, até porque a pastelada vai ser dos nossos amigos da Votri Congelados, vai ser lá na Velha Pequena, na KLN Eventos, anexo à Associação da Velha Pequena, amanhã, viu, gente? Amanhã, então, começa às 5 da tarde, vai começar às 5 da tarde a pastelada da patota Águias do Ristoff, pessoal da Votri que vai fazer lá amanhã, R$ 8 o valor, carne, frango, pizza e bananinha, os sabores, então, um abraço lá pro pessoal da patota Águias do Ristoff. Outro evento que a gente vai ter aqui em Blumenau, e esse aqui é um evento que vai ser, na verdade, não esse final de semana, só lá no próximo final de semana, é um evento para ajudar o Gilberto. O Gilberto está passando uma situação muito complicada ali no Garcia. A gente conversou com a família dele, com o pessoal lá do Cacetiro Jordão, também vai ser na sexta-feira, não a outra sexta-feira agora, na outra sexta-feira, dia 21, vai ter um risoto. Risoto em prol do Gilberto Horti Júnior. A gente vai trazer mais detalhes aqui dessa história agora, a respeito do Gilberto, porque ele tá precisando fazer uma cirurgia robótica após ser diagnosticado com problemas nos dois rins. Para arrecadar recursos, o próprio clube de Cacetiro Garcia Jordão tá se mobilizando lá, o Júlio, toda a turma, para fazer nesse dia 21 de agosto um risoto beneficente, além de manter uma vaquinha online para quem quiser contribuir. O Gilberto é muito querido lá pela comunidade, ele é uma pessoa muito gente boa, muito gente fina, o pessoal gosta muito dele. O presidente do Castilho Garcia Jordão, Júlio, vai explicar como é que a comunidade pode participar e ajudar nessa corrente de solidariedade em prol aí do Gilberto do Garcia. Vamos ouvir o Júlio aqui.
4: Bom dia, Rodrigo. Bom dia a todos os ouvintes da Rádio Menina. Quem vos fala é Júlio, presidente do Cacetiro Garcia Jordão. Quero aqui mais uma vez pedir ajuda a todos os nossos ouvintes, a nossa comunidade, para o nosso amigo e irmão Gilberto Horti Júnior. Um rapaz que praticamente nasceu dentro do Cacetiro Garcia Jordão, mora bem em frente, os pais, né? A família toda participa todos os dias aqui e agora está passando por um momento bem difícil, num exame de rotina, foi é constatado que ele teve um problema nos dois rins, né? Então vai precisar urgente de uma cirurgia robótica, né? Que hoje é somente dessa forma, né? Particular. Então a gente está aí fazendo, vamos fazer um grande evento no Castilho Garcia Jordão, dia 21 de agosto, uma sexta-feira. Vamos fazer um risoto de frango com salada ao preço de R$30, o ingresso antecipado, e R$40 na hora, né? Temos também já rodando ali uma vaquinha online, que quem quiser ajudar também pode fazer no 47 99 13 66 122, né? E esse evento do Castilho, toda a renda, toda a arrecadação vai ser para em prol dessa cirurgia, né? Pra gente ajudar o próximo, a quem precisa, né? Então, a comida, a bebida, a roda da fortuna, tudo que a gente arrecadar nesse dia 21 de agosto, que vai ser uma sexta-feira, aqui no Garcia Jordão, vai ser para ajudar nosso amigo e irmão aí. O Gilberto trabalha comigo há muitos anos aqui de garçom, também no clube, família que tá todo dia aqui. Então, mais uma vez, eu quero agradecer a Rádio Menina por essa oportunidade de estar mais uma vez ajudando quem precisa, né? Quero deixar aqui o meu telefone para contato, para informações, é no 47 99905 1031, e a partir de hoje a gente já está com a venda dos ingressos. Então, quero dizer que juntos sempre seremos mais fortes, e mais uma vez a gente vai conseguir alcançar esse objetivo com a ajuda de todos vocês.
3: Valeu, Júlio, obrigado, parabéns aí, né, por essa ajuda com a família. Eu tava falando com a esposa do Gilberto ontem também, tá com câncer, né? Dois tumores, um em cada rim. Pensa só na situação. Pix 47 991 36 61 22. Quem quiser comprar então ingresso já pro risoto, dia 21 de agosto, já fala aí com o Júlio, pessoal do Castilho Garcia Jordão. Força, Gilberto, ele ajuda na escolinha também de futebol do Castilho Jordão, uma pessoa muito querida, pessoa gosta muito, trabalha de garçom também. Cara, sabe aquele que faz tudo, que ajuda todo mundo? Esse é o Gilberto, é uma pessoa querida. Infelizmente tá com essa doença aí gravíssima, mas tenho certeza que ele vai vencer. Inclusive, por falar em vencer, viu, Gilberto? Até para te inspirar aí, ontem, até se tiver imagem, pode colocar na live aí pra gente, Adriano. Teve uma carreata em Blumenau, porque teve a última quimioterapia da Márcia. A Márcia venceu o câncer de mama em Blumenau. Ontem fez a última quimio no Hospital Santo Antônio e foi um dia de comemoração. A família mandou pra gente aqui os vídeos, as imagens. William, que é irmão dela, me mandou aqui um monte de coisa. Eles fizeram um vídeo, gente, postaram no YouTube, de 41 minutos, com vários depoimentos da família, dos amigos. Olha, é emocionante, emocionante. Até a nossa equipe vai tentar gravar depois com a Márcia, para colocar ela ao meio-dia no Jornal da Menina, segunda edição, com o depoimento dela falando de como é que foi essa vitória, né? Como é que foi essa emoção. Ontem foi uma surpresa que a família fez aí com a carreata, buzinaço em Blumenau ontem à tarde. Você que viu o buzinaço ontem, foi a vitória da Márcia, ela que venceu o câncer de mama, pra gente inspirar aqui as pessoas também. Falando em câncer de mama, 7h42 agora, está com a gente aqui no estúdio a Nancy. A Nancy, ela faz parte da diretoria da Rede Feminina de Combate ao Câncer de Blumenau, a Nancy Frank Mels, ela é a primeira secretária da rede. Amanhã vai ter o pedágio beneficente da rede, né, Nancy? Tudo bem? Bom dia.
5: Bom dia, tudo certo, isso mesmo. Aí. Amanhã é o pedágio da rede, sempre procurando muito apoio, né, da população de Blumenau, que sempre apoia a nossa instituição.
3: E essas histórias são maravilhosas de vitória, foi o seu caso também, né, Nancy?
5: Exatamente, eu passei pelo tratamento 2020, 2021, e é sempre uma alegria, né? A gente se emociona porque é um dos motivos que eu tô dentro da instituição. A gente passa pela doença, a gente sabe o que que é estar lá todo dia, quimioterapia, radioterapia, cirurgia. E a instituição faz muita diferença na vida das pessoas. Então, dá aquece o coração, né? Saber dessas histórias, dessas lutas, e que as pessoas continuam, né, acreditando na cura.
3: Amanhã como é que vai ser o pedágio? O que está sendo programado aí pela rede feminina?
5: Então, na nossa cidade vão ser 13 pontos. Tem ponto no centro, tem ponto nos bairros. Então, as nossas voluntárias, junto com outros muitos voluntários, que a gente desde já agradece, né? Todo mundo que vai dispor um pouquinho do seu tempo, vai ser das 8 da manhã à 1 da tarde. E a gente vai estar nas sinaleiras de Blumenau pedindo esse apoio que é tão importante para a rede feminina.
3: Quem quiser ser voluntário, tem como ainda?
5: Tem ainda como, sim. É só entrar em contato pelo WhatsApp ali com a nossa secretária da rede, que daí ela vai organizar ainda algum ponto que tem um pouquinho menos de voluntários, que é sempre importante, né?
3: E ano passado arrecadou mais de 80 mil reais?
5: Mais de 80 mil reais. Isso supre quase um mês das nossas atividades, né? Uhum. Felizmente a rede está crescendo, todas as nossas atividades, atendimentos são gratuitos e a gente está precisando de aproximadamente 120 mil reais mensais para manter a instituição.
3: Sim.
5: Então, esse pedágio sempre faz muita diferença no nosso ano, né?
3: Amanhã, então, gente, baixa ali um pouquinho o vidro, pelo menos dá um bom dia, que pode até estar chovendo, né?
5: Isso.
3: Então, essa é a expectativa que não chova tanto, né, Nancy?
5: É verdade, a gente reza, né, para que seja um dia como hoje, bonito, de sol, mas se chover um pouquinho, a gente ainda mantém o pedágio, mas se for para cancelar, a gente só tem a confirmação bem no início da manhã mesmo.
3: Sim, tomara que tenha, né, o pedágio da rede, porque é um dos mais tradicionais, a Rede Feminina de Combate ao Câncer, que já tem mais de 50 anos de história, né?
5: Vai completar 53 anos em setembro.
3: 53 já, então, amanhã é dia de ajudar a Rede Feminina de Combate ao Câncer de Blumenau. A expectativa é arrecadar mais de 80 mil.
5: Amém, é isso que a gente quer.
3: Tá bom. Dado o recado aqui, obrigado pela tua participação. O intuito era avisar todo mundo que amanhã vai ter o pedágio e várias formas que tem de ajudar vocês, por exemplo, ir lá comprando no bazar, que funciona isso, na rede também, né?
5: Isso, a gente tem o nosso brechó que atende, né, de segunda a sexta-feira, das 8 às 5 da tarde, fechando, né, do meio-dia a 1, que tem muitas peças, é sempre muito bem elogiado. Inclusive, a gente fechou o mês passado com quase 50 mil reais de vendas no nosso brechó. Então, assim, é muito importante, a gente agradece todas as voluntárias, todas as pessoas que levam, a gente recebe, né, as roupas para doação, e a gente, o que a gente não utiliza no brechó, a gente repassa para outras entidades também. Então, é também uma forma de ajudar muito a rede feminina.
3: Parabéns pelo trabalho de vocês como voluntárias aí, bom pedágio amanhã então.
5: Muito obrigada, obrigada pelo apoio também da Rádio Menina.
3: Obrigado aqui a Nancy pela presença, Nancy Frank Mels, primeira secretária da Rede Feminina de Combate ao Câncer de Blumenau, amanhã tem o pedágio. Pra gente fechar nossa agenda, agora 15, faltando para as 8, o atleta blumenauense Igor Rogalski, de 13 anos, 13 aninhos apenas, vai representar o Brasil no Mundial de Powerlifting. Levantamento de peso, sabe aonde? Na Polônia. Ele está em busca de apoiadores para custear a viagem. O próprio atleta é quem vai falar agora aqui na Menina e vai fazer um pedido aí de ajuda e vai falar sobre esse desafio que ele tem pela frente. Vamos ouvir aqui o pequeno Igor.
6: Olá, eu sou o Igor, eu tenho 13 anos de idade, eu sou atleta de powerlifting, um esporte de força que reúne três movimentos principais: o agachamento, o supino e o levantamento terra. No dia 2 de agosto, conquistei o título de campeão brasileiro, resultado que me colocou no topo do ranking nacional da minha categoria e faixa etária e garantiu minha vaga para representar o Brasil no Campeonato Brasileiro de Powerlifting na Polônia. Na competição, consegui levantar 150 quilos de levantamento terra e 45 quilos no supino, marcas válidas que me levaram a essa conquista. Agora eu preciso de ajuda da comunidade para realizar esse sonho, porque todos os custos de viagem são por conta do atleta, né? Eu não tenho nenhuma ajuda. Estamos fazendo uma vaquinha e qualquer contribuição faz muita diferença. Se você puder ajudar, a chave Pix é 915-465-91087 e o nome do titular é o Gilson Rogalski, o meu pai. E se não puder contribuir, compartilhar, acompanhar já ajuda muito. Muito obrigado pelo apoio, pelo carinho e pela atenção. Vamos representar o Brasil do melhor jeito possível no Mundial da Polônia.
3: Olha que chique, hein? Vai pra Polônia, o Igor. Baita, parabéns campeão, é isso aí, já de pequenininho, né? Representando tão bem Blumenau, Santa Catarina e o Brasil. CPF do pai dele, o Gilson, 915-4659-1087, repetindo, 915-4659-1087, para quem quiser fazer um pix aí agora, tá bom? 13 para as 8.
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3: Sexta-feira que vem tem mais agenda social por aqui, tá bom? 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
3: Atrações comerciais e daqui a pouco a gente volta com as últimas de hoje.
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3: Faltando agora 11:08.
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2: Faltando 6 para as 8, o Rogério tá chegando aqui com a gente. Fala aí, Rogério.
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2: Vamos lá, Adriano Franco, quais são as informações?
4: Vamos lá, Rodrigo Vieira, porque ontem conhecemos as duas últimas equipes classificadas para as quartas de final da Copa do Brasil. O Vitória fez praticamente que um impossível. Acho que o Tom Cruise estava no barradão ontem, porque a equipe baiana perdeu o jogo em Curitiba por 2-0 semana passada e reverteu 1-2 e dobrou o placar. Venceu por 4-0 e se classificou para as quartas de final da Copa do Brasil. Abrem os olhos para este Vitória, que eliminou o Flamengo, tá? Flamengo que sempre entra nas competições como favorito por conta do seu elenco. É, ontem o Vitória eliminou o Atlético Paranaense, que tá fazendo um bom campeonato brasileiro. E a outra equipe que avançou ontem às quartas de final foi o Internacional, que perdeu para o Corinthians na Neoquímica Arena pelo placar de 2-1, mas no agregado o time gaúcho superou o time paulista por 3-2. Atlético Mineiro, Santos, Cruzeiro, Grêmio, Vasco, Palmeiras, Internacional e Vitória são as 8 equipes classificadas para as quartas de final. A CBF vai anunciar os confrontos de quartas de final, como também aí o chaveamento até a decisão, na terça-feira, às 11 horas, na sede da sua entidade no Rio de Janeiro. Partiu falar de Campeonato Brasileiro. Amanhã, 4 jogos abrem a 22ª rodada da competição nacional. 16 horas tem Grêmio e São Paulo, 18:30 tem Remo e Atlético Mineiro, às 20:30 tem no Couto Pereira Curitiba e Chapecoense, e às 21 horas tem Clássico Carioca no Nilton Santos entre Botafogo e Fluminense. Os demais jogos desta 22ª rodada acontece no domingo. Série B tem a liderança de um time catarinense, o Criciúma, com 40 pontos, 5 pontos a mais que o Juventude. O Tigre entra em campo domingo, não é o Marcos Ibelucci, domingo de manhã, tá? Mas vai jogar lá na Arena Sicredi contra o Atlético às 11 horas. E outro representante aqui do nosso estado, o Avaí, que está no Z4, recebe terça-feira às 19:30 o CRB. Pra gente fechar, Rodrigo Vieira, esporte, falando de Série C, porque amanhã tem a abertura da 16ª rodada com o Figueirense no Orlando Scarpelli enfrentando a Ferroviária. O Figueirense, neste momento, ocupa a 13ª colocação com 20 pontos. A liderança da Série C é do Brusque, que domingo vai jogar fora de casa no Castelão contra o Maranhão. O Bruscão é o líder com 27 pontos. E o atual campeão catarinense entra em campo amanhã. O Barra vai jogar no interior de São Paulo contra o Ituano. O Barra não está fazendo uma boa competição, está na 18ª colocação com 15 pontos. Eu dou o F5 do esporte no Esporte Total e na segunda edição do Jornal da Menina. Rodrigo Vieira.
2: Muito bem, valeu, Adriano. Obrigado aqui pelas informações. Pra gente finalizar, tem os ganhadores, então, do kit churrasco do Bistec. Já saiu antes ali pra motorista, né, do busão, que parou lá na General Osório com o Gabriel Langaro. Que loucura, né? Foi aquilo ao vivo antes com a nossa unidade móvel. Agora tem mais um kit aqui, ó. Vamos ver quem vai falar na menina aqui. Será que é um pai? Será que é um filho? Uma esposa? Atenção, é agora, hein?
5: Bom dia, Rodrigo. Bom dia, Marcão. Aqui é o Josias Camargo do Jordão. Estou aqui acompanhando a Rádio Menina. Sou o pai do Pedro Augusto e a Isabelle, que estão aqui comigo no carro, escutando todos os dias de manhã a Rádio Menina, a caminho do colégio. E nós queremos ganhar esse kit Dia dos Pais, para comemorar também junto com meu pai, seu Valdemar Camargo. Domingo passado fez 83 anos de idade. Estávamos reunidos e nesse domingo também vamos nos reunir junto com ele. Então eu quero esse kit da Rádio Menina. Um abraço, um bom final de semana pra vocês.
2: Feliz Dia dos Pais, Josias, show de bola, ganhou o kit churrasco do Bistec Supermercado, só passar aqui na Rádio Menina e retirar o seu voucher e pegar depois ali no Shopping Parque Europeu, tá bom? E agora, eu acho que é uma filha que vai falar aqui, atenção, hein? Mais um ganhador aqui do kit churrasco, paizão, vai ficar feliz.
6: Bom dia, Rodrigo, quem tá falando é Isabelle Vieira de Gaspar. Eu queria muito ganhar o kit churrasco de Dia dos Pais, porque meu pai merece demais. Ele sempre faz de tudo pela nossa família, trabalha muito, nunca mede esforço pra cuidar da gente, está sempre presente quando precisamos. Mesmo cansado, ele sempre arruma um jeito de fazer a gente sorrir e estar do nosso lado. Acho que esse presente seria uma forma muito especial de retribuir um pouquinho de tudo que ele faz por nós. Tenho certeza que ele ficaria muito feliz em poder comemorar o Dia dos Pais com um churrasco em família. Beijo!
2: Valeu, Isabelle! Ganhou também o kit churrasco pro teu pai, tá bom? Passa aqui na Menina e retira aí com a tua família. E foram muitas mensagens, obrigado a cada um que mandou muita mensagem bonita aqui do Dia dos Pais. Parabéns a todos os papais aí na audiência da Menina, curtam bastante aí o próximo domingo. O Adriano Franco também, parabéns pra você, viu, Adriano? Você que é
4: igual,
2: papai.
4: Igual, amigo, igual pra ti também.
2: Tamo junto, né? E agora aquela música pra fechar a sexta-feira, Jeff, tem que ser a música que os pais gostam, né? Uma música pros pais hoje,
7: tem
2: né?
7: Tem que ser uma música pros pais.
2: Animada, aí... assim, né?
7: Animada, sextou, né? Animada ou emotiva?
2: Não, tem que ser animada.
7: Tem que ser animada?
2: Sexta-feira, né? Nada de coisa muito, muito de tristeza, né? O que, que você acha, Adriano? Música, você que é o nosso DJ aqui, Adriano Franco.
4: Rapaz do céu. É...
2: uma música que os pais vão curtir, um bailão, sei lá, um flashback, não sei, alguma coisa, Adriano.
4: Eu sei, ao difícil, vivo. Né? Porque tem várias faixas etárias, né? De pai, né?
2: Depende
4: tem
2: do
4: pai
2: gosto, jovens, depende do gosto.
4: Tipo, pais mais o Alan gosta. Mas o Alan, que é o nosso gerente artístico, o Alan pode, sabe mais coisa. Que nós. O Alan vai nos ajudar.
2: Pai, você que é pai também, Alan. Fala aí, bom dia, parabéns, né?
8: Obrigado, parabéns a todos os pais presentes aí. Boate Azul, Mato Grosso e Matias. Boate Azul, é unanimidade. Viu? Então, é unanimidade, pode tocar Boate Azul.
2: Mesmo os pais vão gostar dessa?
8: Tens alguma dúvida?
2: Numa sexta-feira tá bom, né? Acho que pra encerrar Boate Azul, né? O que vocês acham?
7: Boa.
4: Só o instrumental, né? Já faz com que os pais gostem. Só
2: o pai que tá triste agora vai ficar feliz, não adianta com o Boate Azul, né? Valeu, Jeff, um abraço.
7: Valeu, bom fim de semana, amigos. Parabéns a todos os papais. Meio-dia tem segunda edição.
2: Valeu, Adriano Franco.
4: Um abraço, Rodrigo Vieira. Feliz Dia dos Pais aí pra todos os ouvintes da Menina.
2: Vem aí o Alan com o Show da Manhã. Bom final de semana. Aproveite o Dia dos Pais e até segunda às 6 horas. Tchau. 8:01 agora.

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11: Do povo de Deus, você que é ouvinte da Rádio Menina, o maior remédio é o otimismo do ser humano. Seja uma pessoa otimista, vivendo essa dimensão de que o otimismo é um remédio aonde você se sente bem no teu dia a dia. Aonde o teu dia a dia não é pesado, não tem energia negativa, mas o otimismo te faz aproximar primeiro você de você mesmo e depois você em relação aos seus semelhantes com uma energia leve, de luz, que edifica, que constrói, que orienta e que ilumina a vida das pessoas. Deixa o remédio do otimismo ser uma conduta da sua vida. Um grande abraço, tenha um bom dia e fique com Deus.

mundo. Simbora, é sexta-feira, o show da manhã tá começando. Eu, Alan, tô chegando na área. Hoje o show da manhã vai ter dois tempos, tá bom? Primeiro tempo até às 10 eu tô por aqui. Depois das 10, a nossa querida e amável Aline Doce.

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Vamos começar bem demais o nosso show da manhã. É segunda-feira, Dia dos Pais tá aí, domingão, né? E essa canção, o Nando Reis, ele compôs ela lá atrás, há algumas décadas, pro filho dele, o Sebastião, o

0: escreveu a letra, coisas de um pai e um filho, coisas de um filho e um pai, coisas que acontecem, como o próprio Nando Reis falou, dinossauro, dente caindo, legal, bacana, e hoje o Sebastião, ele trabalha junto com o Nando Reis, né, ele toca, é um dos músicos do Nando Reis, que legal, que bacana, isso é coisa de algumas décadas atrás. 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

0: mensagem bacana, todo mundo ouvindo a gente, brincando, participando, mandando recado. Deixa eu mandar um beijo pra Michele, tá ligadinha com a gente. É, minha mãe sempre escuta a Rádio Menina. Nesse final de semana é aniversário dela. Toca Ira e Pitch, eu quero sempre mais. Vamos tocar, vamos tocar. Tem mais aqui, ó. Deixa eu mandar um abraço pro Will, galerinha lá na Vila Têxtil. Sempre com o radinho ligado aqui na Menina, o Xalão. Manda aquele abraço pra equipe Vila Têxtil, especialmente pro nosso amigo Eloy. Quase nunca lembrado, mas muito importante. Tá certo. Toda a turma lá da Vila Têxtil. Grande, grande abraço. Deixa eu mandar um beijo pra Patrícia, tá ligadinha, tá curtindo a programação. A Sandra lá do Salto do Norte, tá ligadinha com a gente também. A Rosiane lá do Progresso, tá ligadinha, tá curtindo o nosso show da manhã. O Tiago tá ligadão com a gente. Ô, Tiago, um abraço, amigão. Tem mais, a Aline tá ligadinha com a gente, a Alan trabalhando e o Radinho tá ligado na Menina. Ah, que legal. Manda os parabéns pra minha filha Grace. Quem é que tá mandando os parabéns pra Grace? É a Sandra do Salto do Norte. Parabéns, muita saúde aí pra Grace, que tá de aniversário, completando mais um aninho. Que legal, que bacana. A Luana de Gaspar tá ligadinha com a gente. Manda um abraço aí pra Fábio e pra Andressa. Beijo, Andressa. Beijo, Fábio. Beijo, Luana, pra toda a turminha. O Ninja tá ligadaço com a gente também. Valeu, Ninja. Indo pra Joinville e o Radinho ligado na Menina.
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0: 8h41.
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0: Minha querida e amável Aline Doce.
2: Meu querido e amável Alan, bom dia.
0: Tudo bem?
2: Tudo e você?
0: Eu tô bem também.
2: Também.
0: Não deu pro Corinthians ontem?
2: Não sei, não vi.
0: Perdeu.
2: Sério? Contra quem?
0: Não, ele ganhou na realidade, né? Mas perdeu, tá fora da Copa do Brasil.
2: Contra quem?
0: Contra o Inter.
2: É?
0: Você não viu o Adriano? Tá todo contentinho aí com camisa do Inter, com bermuda do Inter,
2: pecado.
0: Com meião do Inter, com cueca do Inter.
2: É, eu vi ele, mas eu não entendi. Eu falei, ele vai jogar bola agora?
0: Vai jogar bola? Né? Não, tava torcendo pro Inter ontem.
2: Meu Deus, que pecado.
0: O que tá rolando na internet,
2: seguinte,
0: vai?
2: Ó, falando em futebol, o Vini, ele, como é que fala quando você assina o contrato lá, mas...
0: Ele renovou.
2: Renovou isso, obrigada. Renovou o contrato com o Real Madrid, tá? Até 2036?
0: Nossa.
2: 32, acho que 32.
0: 32, eu acho.
2: 32, eu também, é.
0: É.
2: É só um pequeno detalhe.
0: Burocracia.
2: É, ó, Ana
0: Castela. Fica um pouquinho mais rico.
2: É, um pouquinho só. Ana Castela brinca sobre o futuro namorado e revela, né, novo date, quem sabe.
0: Novo quê?
2: Date, encontro.
0: Eu entendi dente, eu pensei, tá nascendo dente na Ana Castela ainda, não.
2: Ó, solteira desde dezembro, né, quando terminou aí o seu namoro com o Zé Felipe, a Ana Castela deu a entender que estaria buscando um novo namorado. Aos 22 anos, a sertaneja, tô ficando sem voz, olha. A sertaneja publicou um vídeo nas redes sociais comentando aí sobre um possível obstáculo para enfrentar um novo amor. Ai, gente, que obstáculo, né?
0: Qual é o obstáculo?
2: Diz ela que, fazendo aquele vídeo Arrume-se Comigo, ela falou assim, ai, eu tenho medo do meu futuro namorado gostar de mim só pelos meus pijamas ou pelas minhas tamancas maravilhosas, né?
0: Pijamas.
2: Ela mostrou a coleção de sapatos e pijamas que ela
0: tem. Ela mostrou os pijaminhas também, não?
2: Ela mostrou os pijamas e os sapatos e falou, ai, nossa, que obstáculo, vai, meu futuro namorado talvez não goste.
0: É.
2: E tudo isso.
0: E aí isso dá assunto na internet?
2: Dá assunto na internet e a gente tem que falar.
0: Aí quando eu falo que a internet é o pinico da humanidade, é porque eu sou falador.
2: A boiadeira, né, meu
0: a
2: bem?
0: Boiadeira.
2: A boiadeira, tudo que ela...
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1: Aqui no Show da Manhã da Menina teve o Guilherme com a Ana Castela, teve Léo Bobinotti com o Danilo e Davi no comecinho do bloco, e daqui a pouquinho tem mais galera que tá no zap com a gente. A Sirlene do Progresso tá ligadinha com a gente, mandando um beijo pro maridão Gilmar. Tem mais gente ouvindo a gente aqui, ó. E aí, Alan, toca uma Lauana Prado aí. É a Sami, sempre ligadinha no Show da Manhã. Valeu, Sami, beijo pra você. Vamos tocar uma Lauana Prado daqui a pouquinho, tá bom? Tem mais gente ouvindo a gente. O Guilherme, motorista de aplicativo, ligadaço com a gente. A Dani tá trabalhando, o Radinho tá ligado na menina também. Tem mais gente aqui. Quem é que mandou foto de cafezão da manhã? Pois isso não se faz, né? Tem que mandar um cafezão pra gente aqui, ó. Por favor. Oi, manda um beijo pro meu marido. É a Sara que tá mandando. Ô, Sara, abraço aí pro maridão Alves. É isso? E a Sara, valeu, valeu, valeu. Deixa eu pegar aqui. Ah, tem mensagem de áudio. Tem foto de... Ah, peraí. Eu acho que a mensagem de áudio deve ser... E vão mandar o bolo de morango com chocolate aqui pra gente, por favor. Eu acredito, eu não ouvi a mensagem de áudio ainda. Eu vou ouvir direto no ar aqui com a audiência menina. Vamos lá.
2: Bom dia, Alan. Hoje tem café, delícia. Manda um beijo pra facção da Giovana. Manu, Giovana e

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1: 9 horas em ponto.
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3: Bom dia, Alan, bom dia pra você, pro ouvinte da Rádio Menina, temperatura 18 graus neste momento, sensação térmica igual, segundo a última medição do Alerta Blue, trânsito flui normalmente, tempo ensolarado aqui na região do centro. Um homem de 23 anos e uma mulher de 26 foram presos por tráfico de drogas ontem à tarde no bairro Santa Terezinha, em Gaspar. A ação da Polícia Militar resultou na apreensão de aproximadamente 8 quilos de cocaína, 3,5 quilos de maconha e 170 gramas de crack. A ocorrência começou após denúncias de tráfico em uma residência na rua Botuverá. No local, os policiais abordaram um homem que deixava o imóvel em uma moto. Com ele, foram encontrados 13 porções de cocaína, 12 de crack e 14 de maconha, além de uma mochila de entrega de comida usada para transportar as drogas, delivery. Na casa, os policiais localizaram mais entorpecentes, balanças de precisão, materiais para embalagem, dinheiro em espécie e 3 celulares. Os 2 suspeitos foram encaminhados em flagrante e encaminhados para a central de plantão policial junto com todo o material apreendido. Para mais informações, é só acessar o portal meninablue.com.br. Gabriel Lângaro para o jornalismo da Rádio Menina.
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11: Ai, ai, ai, Aline Doce, horóscopo. As pessoas param pra prestar atenção nesse momento.
12: Tudo nesse momento.
11: Tem gente que às vezes tá trabalhando, para de trabalhar pra prestar atenção.
12: Desliguem as máquinas a
11: partir de agora. Deixa eu mandar um abraço pro pessoal lá da Vânio Diesel. Um abraço pro André e pro Juliano Faust. Eles trabalham lá. É uma retífica de motores.
12: Legal.
11: Abraço toda a turminha da Vânio Diesel. Galera curtindo
12: abraço,
11: a programação da menina. É, na Itopavazinha aqui em Blumenau.
12: Ai, que legal.
11: É. Aproveita e manda um abraço pro chefe também, que o chefe tá ouvindo a gente.
12: Abraço, chefe.
11: De Balneário Camboriú para Blumenau, hein?
12: Aí sim.
11: Abraço, babão. Abraço pra toda a turminha aí. Lá na Itopavazinha, diz que o rádio tá sempre ligado na menina. E quando vem a hora do horóscopo, o momento do horóscopo.
12: Para tudo.
11: O André e o Juliano, eles param de trabalhar.
12: Certíssimo.
11: Pra prestar atenção, pra ver a cor, pra ver se as coisas vão dar certo no amor.
12: Eu tenho certeza que se eles levarem a risca, vai dar tudo certo.
11: Então tá bom, vai.
12: Bom dia pra você do signo de Áries, Touro e Gêmeos. Áries, hoje é um dia de brilhar, tá? Sua comunicação, inteligência e versatilidade vão te levar ao sucesso, conquistando objetivos e encantando a todos ao seu redor. Aproveite para se divertir na balada, aumentar suas paqueras e fortalecer a sintonia com quem ama. A energia positiva tá no ar. Cor preto, números 42, 6 e 15. Touro. A sorte fica ao seu lado, trazendo oportunidades financeiras e ganhos inesperados. No trabalho, foco e força impulsionam aí o seu progresso, com boas chances de fechar acordos, tá? No amor, a prioridade é a estabilidade e a segurança emocional, fortalecendo o vínculo com quem você ama. Cor rosa, número 60, 40 e 33.
11: Rosinha.
12: Rosinha. Ah. E Gêmeos, hoje a lua no seu signo traz energia positiva, impulsionando conquistas e vitórias, especialmente no trabalho. Sua comunicação encantadora facilita novas amizades e contatos também. No amor, é o momento de mostrar seu charme e ousar. Cor verde claro, número 61, 47 e 20.
11: Obrigado, dona Aline.
12: Até mais.
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0: pais, pros meus pais, filhos, o Leandro, Rodrigo, Xuxa, pro maridão Osmar, pra toda a família. Ah, que legal, Luzia, beijo pra você, pra toda a família, e parabéns pros papais da família, tá bom? Tem mais, a Silvana, tá ligadinha com a gente, ótima sexta-feira. Ah, legal, valeu, Silvana. A Shirley Bag tá ligadinha com a gente, beijo pra Shirley. Deixa eu mandar um abraço aqui, ó, pro Amadeu, toca Boate Azul, Alan, calma, não vamos queimar largada, 9:15 da manhã, ele já quer ouvir Boate Azul, é sexta-feira, mas vamos com calma, vamos devagar, tá bom? Intervalo e daqui a pouquinho tem mais.
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0: 9:18.
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5: Internacional e Vitória avançaram ontem às quartas de final da Copa do Brasil. De forma surpreendente, Vitória ontem em Salvador reverteu um 2-0 sofrido em Curitiba, onde aplicou no Barradão ontem 4-0 no Atlético Paranaense. O Internacional teve dificuldades e perdeu para o Corinthians na Neoquímica Arena por 2-1. No agregado, o time gaúcho avançou às quartas de final pelo placar de 3-2. E juntaram-se as demais equipes classificadas para a próxima fase da Copa do Brasil. Cruzeiro e Atlético Mineiro de Minas Gerais, Palmeiras e Santos do estado de São Paulo, o Vasco, único representante carioca, e o Grêmio, que eliminou o Mirassol. O sorteio que vai definir os duelos de quartas de final da Copa do Brasil acontece na próxima terça-feira. Para o Esporte Total, Adriano Franco.
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6: Minha querida e amável.
7: Voltei.
6: Aline Doce.
7: Voltei.
6: Hoje o horóscopo ao vivo, na presença do nosso amigo Baio, lá do Bailão do Baio.
7: É verdade, chique demais.
6: O Baio, a dona Marisa já falou pra mim que o Baio é daqueles que quando tá ouvindo o rádio e você vem com o horóscopo, ele para tudo que tá fazendo, ele presta atenção.
7: E muda a cor.
6: Se você fala que a cor é laranja e ele tá com a camisa amarela, ele
7: tá,
6: vai
7: certíssimo.
6: Lá, ele troca, ele bota a camisa laranja.
7: Parabéns, viu, Baio?
6: É, às vezes quando os números da sorte vem bem afiadinho, ele vai lá, faz uma fezinha no bicho.
7: Isso, só não esquece dos 10% da minha pessoa.
6: O Baio não é do tigrinho. O Baio não é do tigrinho, o Baio é da época do bicho. Você vê como é antigo.
7: Ai, meu Deus do céu, não esquece dos 10%, tá, Baio?
6: Vai,
7: por favor. Aline. Câncer, bom dia. Hoje é um dia favorável para conquistar seus objetivos profissionais e financeiros também, com os astros fortalecendo suas qualidades e revelando boas oportunidades. Cuidados com a saúde também ficam em destaque. No amor, o romance fica mais cúmplice. Aproveite o dia. Cor azul esverdeado, números 4, 59 e 41. Leão, bom dia. Hoje seu carisma fica em alta, impulsionando seu sucesso profissional e social também. Novas amizades e alianças podem surgir. No amor, o cenário fica favorável para evoluções rápidas e momentos especiais com o parceiro ou parceira. Cor branco, número 50, 8 e 35. E virgem, dia de alcançar seus objetivos no trabalho, hein? Com reconhecimento e chances de promoção. As finanças ficam favoráveis, podendo vir aumento ou um bônus. Sua saúde também fica protegida. Já no amor, virgem, aproveite para iniciar uma paquera ou fortalecer projetos com o seu parceiro ou parceira. Cor azul, números 20, 25 e 38.
6: Muito obrigado, dona Aline.
7: Até mais.

0: aqui nos estúdios. Eu não tô recebendo o Pedro Henrique e o Luciano. Alguém ficou de folga aí. O que que aconteceu? O que que aconteceu com o Pedro Henrique que tá de folga, Luciano? Muito bom dia.
1: Bom dia, bom dia, bom dia, meu irmão querido, toda a galera dessa rádio maravilhosa. Prazer estar falando com vocês. Obrigado por ceder o teu espaço pra mim aí. Trocar essa ideia com você. Cara, o Pedro, ele tá lá em São Paulo ainda. Ele vem só na parte da noite, só pro show. Porque ele... alguns eventos ainda, né? Lá em São Paulo, ele já tinha marcado.
0: Ah, legal.
1: Quando a gente decidiu montar a dupla, já tinha alguma coisa, né? Alguns eventos pra frente que aí ele tem que cumprir, né? E aí hoje é o último evento que ele cumpre lá. Da agenda antiga, Pedro Sola, e depois a gente começa esse casamento aí da
0: agora,
1: dupla. Né?
0: Agora deixa, aqui a gente começa tudo de trás pra frente. Agora deixa eu apresentar certinho aqui, ó. Pedro Henrique e Luciano, hoje no Nova Aurora. A gente vem falando já há um bom tempo desse primeiro show da dupla aqui na região. E é uma dupla muito nova, né? Uma dupla que nasceu agora e nasceu num berço espetacular, que já nasceram dentro de uma Rede Globo, junto com o Mignon, Caldeirão do Mignon. Vocês participaram do reality show lá, que foi espetacular, foram até lá na finaleira. Conta pra gente, ô Luciano, como é que foi essa experiência aí?
1: Cara, foi uma coisa assim que eu não esperava, cara. Assim, foi dentro de 20 dias, assim, deu aquela virada de chave, né? Eu tava na época no São Francisco e recebi essa notícia que eu fui selecionado pra participar. E, cara, é assim, inimaginável, né? Um dia que você tá tocando os seus bailinhos e tal, no outro dia você tá lá na frente de grandes nomes, cara, como Marcos Bellucci, Lô Pereira, Maiara Maraíza, Mion. Cara, mas é uma experiência muito boa, cara, muito legal mesmo.
0: E a dupla, ela nasceu ali dentro mesmo? Vocês se conheceram ali?
1: Ela nasceu ali mesmo, cara. O intuito do programa era formar uma dupla, né? E aí eles deram três candidatos pra eu escolher pela voz. Não conheci o Pedro, conheci quando eu virei a chave lá e selecionou ele, né? E, cara, bateu o santo, né? Às vezes não é só voz, às vezes não é... tem que bater o santo, né? Então, cara, conheci ele ali, aos poucos a gente foi se conhecendo.

0: música foi no São Francisco também. Não, já também não comecei assim. É, normalmente a galera começa tocando em bar e tal. Cara, eu não esperava ser cantor. Então, assim, foi algo também bem repentino. O meu ex-patrão, dono da banda, lá ligou pra mim e falou: cara, tem uma vaga aqui, assim, encurtando o caos. Tu quer vir, sexta-feira você vem aqui, faz o teste, tal, tal, tal, já canta com o nosso. Cara, mas eu não sou cantor. Não tem problema, vem aí. Fui lá, fiz o teste, passei 4 anos e meio no São Francisco e só saí em função
1: desse novo projeto.
0: Dessa exposição toda e tal, e pra ir atrás desse sonho com o Pedro, que é uma pessoa bacana. Cara, mas assim, foi uma história bonita, cara. 4 anos e meio ali no São Francisco, a gente fez rodar algumas músicas boas, né? A gente tem música com mais de 11 milhões lá no YouTube. Esses dias eu tava somando os meus plays no YouTube lá. Cara, mais de 40 milhões de acessos.
1: Caramba.
0: No YouTube, todas as músicas que eu lancei junto ao São Francisco. Então, tenho muito orgulho, cara. Muito orgulho do bailão, muito orgulho do São Francisco e de toda essa história.
1: E hoje tem Pedro Henrique e Luciano no Bailão do Baio. Dá tempo de comprar ingresso antecipado. Garanta o seu ingresso antecipado pra curtir. É o primeiro show de vocês aqui na região ou é o primeiro show mesmo que vocês estão fazendo como dupla?
0: A gente fez um show em São Paulo. Um mês e meio atrás, né?
1: Uhum.
0: E aí agora, mas o primeiro show oficial com o projeto pronto, com equipe, com tudo, a equipe oficial, a banda pronta, é o primeiro, cara. Então, e é um grande orgulho, porque o pai é um pai pra mim, é um irmão também. Então, acho que é bom a gente começar por onde a gente se sente em casa, né?
1: E o Baio, além de um grande parceiro comercial aqui da rádio de muitos e muitos anos, é meu amigo pessoal, e o Baio tem aquele costume de WhatsApp, né? Cara, por que foram dar o WhatsApp na mão do Baio? O Baio, ele
0: agora,
1: final de semana, é dia, é noite, ele manda mensagem: aqui ó, os moleques tão bem, aqui ó, os moleques vão passar de fase. E eu acompanhando vocês ali pelo caldeirão do Mion, assistindo na Globo, só que o Baio com informações privilegiadas, né? Porque tu já passava pra ele, porque as gravações elas são feitas antes de voar.
0: O Baio já sabia tudo.
1: Aí o Baio, cara, ele é muito fofoqueiro, cara, porque ele, é verdade, porque o programa, faltava 15 dias pro programa ir pro ar, o Baio já tinha me falado: ó, os moleque tão na finaleira, tão quase lá. Eu falei: pô, mas não se classificaram ainda, Baio. Não, mas eles já gravaram, só não fala pra ninguém. Pronto, entreguei o jogo.
0: Ah, tá louco. Esse Baio é fera. Não, e era bem isso, né, a galera.
1: Quanto tempo de gravação? Quantas semanas ali, foi o período?
0: Cara, foram 5 semanas, cara. É. Só que assim, um dia a gente gravou 2. Só que assim, foram semanas, assim, extensas, cara. Porque a gente chegava na quinta-feira, às vezes, lá, ou na sexta, e aí você ficava 4 dias lá, né? Aí tinha gravação no hotel, tinha toda essa porque assim, eu moro em Chapecó, né?
1: Uhum.
0: Então também você tem que pegar conexão e tal. Então você saía um dia antes já, assim, né?
1: Uhum.
0: E a gente ficava normalmente 3, 4 dias lá por semana pra fazer. Daí a gente já gravava às vezes 2 numa pancada, né?
1: Uhum.
0: Então, por exemplo, quando eu gravei a semifinal foi na segunda-feira, quando eu gravei a final foi na terça.
1: E a semifinal dá aquele friozinho na barriga, assim?
0: Cara, vou te falar bem a verdade, não senti, cara. O que mais me pegou, assim, foi no primeiro dia, cara. Nossa, cara, demais, foi loucura. Aí tava o Fernando Sorocaba, que eu sou fã pra caramba, e a gente ficava sabendo quem que ia ser os jurados na hora lá, né?
1: Uhum.
0: Então, tipo assim, você vai pro programa. O Pepato, que é o produtor, sabia que ele tava em todas.
1: Uhum.
0: Mas os outros dois era, cara, entendeu? Eu não sabia, a gente ficava sabendo na hora. Aí quando eu escutei Fernando Sorocaba e tal. E outra coisa, no primeiro programa, a gente tava dentro de uma cabine, então eu também não enxergava a plateia, não enxergava nada.
1: Uhum.
0: Não sabia se vocês estavam gostando de mim ou não. Então você fica nervoso. Cara, eu não consegui nem falar, mano. Cara, depois o cara vai pegando a... Não é a manha, né? Mas você vai ficando à vontade. Tudo o cara se acostuma. Coisa boa o cara se acostuma. Até as unhas o cara se acostuma. E aí o Mion, cara, muito legal. E a equipe lá da Globo, assim, ó. De tirar o chapéu, cara. Eles são muito humanos, sabe? E aí, cara, foi que a gente fez uma amizade lá dentro. Aí tudo era festa, né, cara?
1: Que maravilha. Ó, diretamente do caldeirão aí do Mion, Rede Globo. Hoje tem Pedro Henrique e Luciano no Nova Aurora, no Bailão do Baio. Faz um convite aí pra galera que tá ouvindo a Rádio Menina. A gente já conversou fora do ar aqui. Logo vem a primeira paulada de vocês, a primeira música aí de trabalho nas plataformas digitais, nas principais rádios do Brasil. Tá no forno já, né?
0: Tá no forno. Final de agosto, começo de setembro ali, a gente vai pra cima e com certeza a gente vai passar aqui, vai fazer esse lançamento junto também. Quero vir aqui com o Pedro, né?
1: Uhum.
0: Próxima vez pra gente trocar uma ideia e dar umas risadas aí. Eu vou deixar o convite

0: Meu amigo Baio fazer, né? Nada melhor que a direção.
1: Meu Deus. Na hora de você trabalhar viu? Tem que ser eu daí,
0: você
1: né?
0: Viu a voz grave dele, olha só.
2: E o Baio, ele manda às vezes pra mim uns vídeos que ele é metido a cantor também.
0: Ah, ele é.
2: Só que a galera que vai cantar lá, quando entrega o microfone pra ele fazer... O microfone tá desligado.
1: Mentira, mentira.
2: Ele galera, fica dublando em cima do palco.
1: Não, desse tamanho fofoqueiro.
2: Vai, ó, faz o convite pra turma aí. É, ingressos isso. Antecipados, dá tempo de comprar, né?
1: Dá tempo de comprar ainda no... Lá no WhatsApp, lá do... Das páginas do clube, tá tudo anotadinho lá. Então, hoje vai ter 3 atrações. O pessoal conhece Alex e Ney do Bailão. Hoje vai ter Alex e Ney Acústico Sertanejo. Muito boa dupla. Às 22h30 entra Juliano Dal. Um show bem eclético.
2: Juliano Dal manda bem pra caramba. Muito bom o show do Juliano Dal.
1: Bem eclético, vai rolar flashback, pagode. O maior show do Nova Aurora teve tributo a Mamonas. O Juliano Dal vai ter a repetição da dose. E o Juliano também vai dar uma palhinha no sertanejo, flashback ao vivo. E depois, às 00h15 até 2h30 da manhã, tem eles, os meninos, Pedro Henrique e Luciano, aqui no Nova Aurora. É uma honra receber o primeiro show dessa dupla aí.
2: E se deixar, cara, ele fala até meio-dia aqui.
0: Ele fala bem, viu?
2: Ele tira eu, tira a Aline, tira até tudo aqui, ó.
1: Não, eu tenho assunto pra 2 dias sem parar.
2: Baio, obrigado pela parceria sempre.
1: Tamo junto, mano.
2: Luciano, tu tá em casa aqui na Rádio Menina, todo sucesso do mundo pra você, pro Pedro Henrique, na próxima, eu espero receber os dois aqui pra gente fazer umas modas ao vivo e falar mais aí da carreira de vocês.
0: Na hora, obrigado mais uma vez pelo teu espaço, que Deus abençoe sua vida, sua carreira e todos os seus ouvintes. Um abraço e até mais.
2: Já que é sexta-feira, eu tenho um modão aqui gravado com vocês, Pedro Henrique e Luciano, Amor Clandestino, Tranca a Porta e Me Beija, é daquelas de ouvir uma sexta-feira. Calma, não vai queimar largada porque não são nem 10 da manhã ainda, tá bom? Pra fechar o nosso bate-papo, procura no Instagram, Pedro Henrique e Luciano, né? O Instagram de vocês, né?
0: Isso aí mesmo, sem hífen, sem nada, só bota Pedro Henrique e Luciano, é o primeiro e único no Brasil, Pedro Henrique e Luciano.
2: Legal, pra fechar o nosso bate-papo, vamos de Pedro Henrique e Luciano aqui no Show da Manhã.

0: bom demais, hein? Pedro Henrique e Luciano aqui no nosso showzaço da manhã. A gente vai voando pro intervalo comercial e daqui a pouquinho tem mais. Segura aí.
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11: Ai, ai, ai, mais uma rodada de previsões astrais. Eu vou perder Capricórnio hoje, que eu vou sair um pouquinho mais cedo.
12: Verdade.
11: Segundo tempo do show da manhã, antes que a Aline Doce faça aquelas piadinhas. Ai,
12: eu faço piada,
11: eu sou
12: correndo. Verdade.
11: Eu tenho um compromisso agora depois das 10. Então a Aline vai comandar o show da manhã das 10 ao meio-dia.
12: Piriri.
11: Tá bom?
12: É o piriri das 10.
11: Vai.
12: Libra, Escorpião e Sagitário. Libra, dia perfeito para encontros e aventuras inesquecíveis com sorte e alegria. No trabalho, os caminhos se abrem para o sucesso e sua energia fica lá em cima. Se estiver solteiro ou solteira, prepare-se para uma grande surpresa amorosa. Cor Pink, números 22, 6 e 33. Escorpião, o universo favorece seu crescimento profissional, trazendo sorte e boas oportunidades. Suas finanças ficam favorecidas para negociações. No amor, sua sensualidade fica em alta, podendo despertar paixões intensas. Cor Lilás, números 52, 2 e 61. E Sagitário, dia da sorte e prosperidade, impulsionando aí o seu sucesso profissional e financeiro. Sua comunicação vai brilhar, fortalecendo relações e destacando suas qualidades. No amor, a sedução está no ar, oferecendo chances incríveis de conquistar quem deseja. Cor amarelo, números 27, 54 e 34.
11: Você viu a nossa secretária tietando o Luciano lá embaixo?
12: Eu vi pelas câmeras.
11: Ela fez foto, ela filmou.
12: Sim.
11: Ela mandou.
12: Abraçou, beijou.
11: Pegou gravação dele mandando um beijo pra tia, lá de rodeio.
12: Apertou, beijou, abraçou.
11: Que fase, que tiete a nossa secretária, você viu?
12: Eu
11: fiquei
12: vi,
11: impressionado com
12: câmeras.
11: Isso.
12: Que é isso, absurdo.
11: Eu vou embora, tchau.
12: Eu também. Ah, não posso.
11: Ah, obrigado pela audiência sempre, tá bom? A gente se fala na segunda-feira, 8 da manhã, aqui no Show da Manhã. O segundo tempo hoje do Show da Manhã vai ser com a minha querida e amável Aline Doce. Tchau, turma!

bloquinho aqui do nosso show da manhã. A partir de agora, sigo com vocês, eu, Aline Doce, arroba Real Doce, até o meio-dia. Tamo junto nessa vibe boa que só a Melina FM tem, não é mesmo? Ó, seguinte, você pode mandar o seu alô, o seu recadinho, fica à vontade. Daqui a pouquinho eu vou estar lendo os recadinhos ali no 21-026515, o WhatsApp da Melina, pra você, né, trocar aquela ideia bacana comigo também. E tem o nosso Instagram, inclusive tá rolando promoções

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0: Bom dia, Gabriel Lângaro.
2: Oi, Aline, bom dia pra você, bom dia pro ouvinte da Rádio Menina. Temperatura de 20,8 graus aqui na região do centro de Blumenau. Informações que eu trago referente ao trânsito. Teve um jovem de 18 anos, Aline, que ficou ferido após perder o controle da direção e despencar o carro, né, que ele estava em uma ribanceira. Isso foi ontem à noite na rua Albert Einstein. O carro era da família, né, aqui em Blumenau. O acidente foi por volta das 8h20 da noite. Segundo os socorristas, o rapaz estava manobrando o veículo na rua quando cometeu um erro. Desceu o barranco do terreno vizinho e só parou depois que atingiu o muro. Quando as vítimas chegaram, ou as viaturas chegaram no local, o motorista já havia conseguido sair do carro sozinho, mas permanecia deitado, ali aguardando o atendimento. Ele se queixava de dores na região cervical e dor de cabeça também. Após os primeiros socorros prestados pela guarnição, o jovem foi encaminhado ao Hospital Santa Isabel, onde passou por uma avaliação médica. As imagens dessa situação estão disponíveis no portal meninablu.com.br. É só acessar portalmeninablu.com.br. Gabriel Lângaro para o jornalismo da Rádio Menina.
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2: Muito bem, pra gente finalizar o horóscopo de hoje, vamos lá, Capricórnio, Aquário e Peixes. Capricórnio, bom dia. Dia de sucesso e oportunidades que impulsiona aí o seu progresso. O esforço traz boas perspectivas financeiras e muita energia aí para conquistar seus objetivos. Já no amor, a paquera fica animada e o clima fica mais quente. Cor amarelo, número 50, 14 e 8. Aquário, com a lua no seu paraíso, o dinheiro entra e suas ações no trabalho são reconhecidas. Sua vitalidade e bom humor ficam em alta, garantindo um dia divertido. No amor, prepare-se para atrair novas paixões. Cor azul claro, número 59, 44 e 50. Bom dia, peixes! Hoje a energia da lua em gêmeos valoriza o seu convívio familiar, trazendo harmonia ao seu lar. Seu sexto sentido fica afiado, ajudando a identificar oportunidades financeiras e de resolução de assuntos importantes. No amor, reencontros emocionantes e momentos íntimos ficam favorecidos. Cor dourado, número 55, 21 e 48. E o horóscopo da menina fica por aqui.
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0: Instagram da menina. 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E boa sorte, meus queridos.
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0: Tá rolando na internet, eu conto pra vocês. A Bruna Biancardi, a mulher do menino Ney, do Neymar, vai disfarçada para 25 de março, enquanto prepara a festa junina fora de época. É, gente como a gente, nem tanto, né? Olha só, ela se disfarçou, né? Colocou boné e tudo mais, pra ir na 25 de março. É, 25 de março, onde você acha que fica qualquer tipo de bugiganga, né? É, coisinhas baratas e tudo mais. A famosa rua do varejo lá em São Paulo. É uma delícia. Pra gente é uma delícia. E pelo jeito pra ela também, né? Ela, através das redes sociais, ela mostrou então que conseguiu passar despercebido ao usar roupas largas, cabelo preso, boné e óculos ao lado das amigas, né? Ela foi comprar ali, bateu perna, disseram que bateu perna, passeou, foi comprar coisas para festa junina fora de época que ela vai fazer com a família, né? Com o Neymar e tudo mais, enfim. É isso, gente. É isso. Nada a declarar.

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5: 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Opa, tamo de volta e ó, daqui a pouquinho vai sair pares de ingressos pra você que quer ir hoje, sexta-feira,

Márcia Fins, Aline, bom dia, sextou. Leidiane, bairro Água Verde, estou no trabalho ouvindo a Rádio Menina. E quero mandar um beijo aí para minhas colegas, a Miriam, Deise, a Jennifer, a Dayana, da Contabilidade Amazonas. Beijo para vocês, suas lindas. Jennifer, Santa Terezinha tá por aqui também participando. A Eva, daí do Pavazinha, beijo, lindona. Aline, oi. Sheila, do Bardeco, tá por aqui também. Cadê o Isaac? Bom dia, tô ligada aqui em Dayal. Gostaria de pedir uma música para o meu patrão Oscar. Eu amo muito ele. Obrigada. Toca Henrique e Juliano. Já rolou Henrique e Juliano na programação, né? É que hoje é sexta-feira, Caio Cascaio, né? Tô sabendo. Eu amo muito ele. É mais ou menos por aí, né, Isaac? Tô sabendo. Franciele Schmidt, Nova Esperança. Beijo, lindona. Tá por aqui também. Intervalo chegando e daqui a pouquinho, atenção você que quer curtir hoje, sexta-feira, show nacional, Pedro Henrique e Luciano ao vivo em Blumenau, lá no Bailão do Baio, lá no Clube Nova Aurora. Você não pode perder, é hoje, gente, é hoje. Pedro Henrique e Luciano, se você tá afim de ir do baile, com acompanhante, na moral, namorazinha, na faixa, por conta da Menina FM, então faz o seguinte, não desgruda do radinho, porque vai ter ingressos para nossa audiência.

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2: Ah, chegando os destaques do Jornal da Menina, segunda edição, com Cristiano Silva, bom dia.
4: Olá, bom dia, Aline, bom dia você ouvinte da Rádio Menina. Daqui a pouco no Jornal da Menina, segunda edição, a partir do meio-dia, vamos trazer mais informações do setor policial. Um casal foi preso com mais de 11 quilos de cocaína e maconha em Gaspar. Aqui em Blumenau, jovem perde controle do carro, cai em barranco e atinge muro no bairro Fortaleza. Ainda vamos falar sobre o pedágio beneficente que será realizado neste fim de semana pela Rede Feminina de Combate ao Câncer de Blumenau. Santa Catarina registra alta de 15% na abertura de pequenas empresas no segundo trimestre deste ano. Tendo também a previsão do tempo, comentário do Prisco, esporte, tudo isso daqui a pouco a partir do meio-dia no Jornal da Menina, segunda edição.
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Beleza? 21 02 65 00. Bora lá.

0: produção. Que honra demais poder estar aqui, viu?
1: Você tá doido.
0: Obrigado, gente. Obrigado.
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3: Dois jogos hoje abrem a 21ª rodada da Série B do Campeonato Brasileiro. Sem catarinense entrando em campo, o Criciúma é o atual líder da segundona nacional com 40 pontos, 5 pontos à frente que o segundo colocado. O Tigre entra em campo nesta 21ª rodada, domingo, às 11 horas, onde visita o Atlético. O outro representante catarinense na competição é o Avaí, que no dia 11 vai receber na Ressacada o CRB. O Avaí está no Z4 da Série B do Campeonato Brasileiro. Para o Esporte Total, Adriano Franco.
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0: mete embaixo do
1: chacota. Chacota. Aí, ó, o chicotinho.
0: Chacota. Eita, lá. Acaba o roteiro aí, começa a calma.
1: É sextou, bebê. Ó, o chicotinho. O que, que eu vou dizer, né? Pião todo tatuado aí, ó. Geninho e Mariana Fagundes finalizando mais um bloquinho aqui no Show da Manhã. Dá-lhe chicotinho, né? Cadê? Eu tenho chicotinho ali também. Eu também tenho chicotinho. Produção divina, arruma ali meu chicotinho. Ah, é verdade, mas é o chicotinho com o cavalo eu tenho aqui. Aqui, ó. Ó. De novo, de novo, de novo. Sextou. Gente, falar em sextou, deixa eu mandar um beijo pessoal lá do Castilho Garcia Jordão, Júlio e toda a turminha, porque amanhã, sábado, é Eurodisco, a festa, gente. Sensacional, anos 80, 90, 2000, pra você mexer o esqueleto, dançar, se divertir. Amanhã, sábado, 8 de agosto, ela está de volta. Eurodisco, a festa, no Castilho Garcia Jordão. Ó, ingressos antecipados, R$15 elas e eles R$25, tá? Corra aproveitar. É, pra dançar, curtir disco, é Eurodisco. Eu gosto, só não sei fazer os passinhos direitinho, né? Mas a gente se ajeita, né? A gente vai sair depois que a gente bebe uma aguinha ali, né? Pra refrescar, a gente consegue fazer uns passinhos ali. Ou não também, às vezes. Abraço aí pra vocês, obrigado pelo carinho, pela audiência, tamo junto sempre.
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0: combate ao câncer de Blumenau promove pedágio beneficente neste sábado.
1: A ação busca arrecadar recursos para manter os serviços gratuitos prestados à comunidade.
0: Lei Maria da Penha completa 20 anos como marco no combate à violência contra a mulher.
1: Legislação fortaleceu a proteção às vítimas e ampliou a responsabilidade do Estado no enfrentamento da violência de gênero.
0: Santa Catarina registra alta de 15% na abertura de pequenas empresas no segundo trimestre.
1: Microempreendedores individuais responderam por 77% das novas empresas.
0: Governo sanciona nova lei do frete mínimo.
1: Legislação reforça a fiscalização e aumenta penalidades para descumprimento na tabela de preços.
0: Tem também os destaques agora do setor policial do trânsito com Gabriel Langer. Gabriel.
2: Casal é preso, né? Com mais de 11 quilos de cocaína e maconha, isso na cidade vizinha de Gaspar. Trânsito também com seus destaques. Jovem perdeu o controle do carro, caiu em uma ribanceira, um barranco de 35 metros e atingiu um muro no bairro Fortaleza. Daqui a pouco eu trago mais informações.
1: Até já, Gabriel Langaro, com essas e outras notícias. Vamos chamar também aqui para os nossos destaques o Adriano Franco. Boa tarde, Adriano.
3: Boa tarde, Jefferson Fagundes, Gabriel Langaro, Cristiano Silva. Vitória Internacional avançam às quartas de final da Copa do Brasil. E tudo é claro sobre o Campeonato Brasileiro, que amanhã tem 4 partidas que abrem a 22ª rodada, e os catarinenses que entram em campo na Série B, como também na Série C, neste final de semana. Os detalhes a gente traz nesta edição do Jornal da Menina, segunda edição.
0: Valeu, muito obrigado, Adriano. Daqui a pouco você volta. Agora vamos com o destaque do comentarista Cláudio Prisco Paraíso.
4: Com o fim do bipartidarismo, Arena e MDB, ali no apagar das luzes do regime militar, década de 80, também foi colocado um ponto final na figura famigerada época das sublegendas.
1: Daqui a pouco tem a íntegra do comentário do dia de Cláudio Prisco Paraíso. Vamos trazer ainda a previsão do tempo, entrevistas e muitas outras informações. O Jornal da Menina, segunda edição, já começou.
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1: Olá, muito boa tarde para você que acompanha a Menina FM pelos 97.5 ou também pelas plataformas digitais. Estamos ao vivo neste momento e com imagens, né, no Facebook, no YouTube, no aplicativo Menina Play e também no portal meninablue.com.br. Através de todas essas plataformas, você consegue acompanhar o nosso conteúdo a partir de agora. E o sol voltou, né, depois de instabilidades durante essa madrugada. A temperatura também em elevação, agora estamos na casa dos 25 graus, de acordo com a medição do meio-dia do Alerta Blue. Sensação térmica um pouco acima desses 26 graus, mas a gente tem uma tendência de queda na temperatura já nos próximos dias. Já a previsão do tempo vai trazer todas essas informações pra gente. Ótima tarde aqui para os meus colegas de todos os dias, o Cristiano Silva e também o Gabriel Langaro.
2: Olá, boa tarde, Jefferson Fagundes. Uma ótima tarde de sexta-feira ensolarada para o ouvinte da Rádio Menina. Cristiano, boa tarde.
0: Boa tarde, Gabriel. Boa tarde, Jefferson. Boa tarde a você, ouvinte da Rádio Menina. Vamos fazer uma boa sexta-feira. Hoje, como data comemorativa, a gente celebra os 20 anos da Lei Maria da Penha, que foi uma lei muito importante, sancionada lá em 2006 e que trouxe um avanço aí na proteção às mulheres, né? E principalmente na penalização também de crimes contra as mulheres.
1: O Jornal da Menina, segunda edição, tem apresentação e produção desse trio que se apresentou para você. A coordenação de jornalismo da Menina FM de Blumenau é de Marcos Roberto Jana. E você que está nos acompanhando pelo rádio, pelas plataformas, pode fazer contato com o jornalismo da Rádio Menina pelo WhatsApp. É o canal de comunicação direto com a nossa redação de jornalismo. Pode mandar a sua informação, foto, vídeo, seu flagra, sua denúncia, enfim, a informação que você quer que chegue até o jornalismo da Menina. Chega mais rápido pelo WhatsApp, tá bom? 2102-6519.
0: 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A gente abre o Jornal da Menina, segunda edição.
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0: Meio-dia e 10 minutos. Vamos agora com os destaques dos principais portais da internet. Dino manda a Polícia Federal investigar emendas PIX após Tribunal de Contas da União apontar prejuízo de 55 milhões de reais. O tribunal fiscalizou 198 milhões transferidos por parlamentares e encontrou indícios de superfaturamento e licitações forjadas. Ainda também risco de ciclone bomba ventania no sudeste. Pode chegar a 110 km por hora, região que já sofreu há cerca de uma semana com essa situação. Tornado destrói casa de pecuarista no Rio Grande do Sul, na cidade de Pedro Osório. Ainda também, governo fecha acordo para levar modelo de CNU a estados e municípios. Aqui em Santa Catarina, empresas recebem prazo para explicar atraso em obra de complexo de luxo. Ainda também, pai usa chicote de cavalo para surrar filho de 5 anos como forma de punição. O homem foi preso. Aposta simples de Florianópolis acerta 5 números e leva 52 mil reais. No portal meninablue.com.br, bombeiros salvam um menino de 2 anos após engasgamento em Taió. Ainda também, grandes geradores de resíduos serão orientados sobre regras aqui em Blumenau. Esses e outros destaques você confere no portal meninablue.com.br, agora 12:12.
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0: A gente está em linha agora com o gerente de gestão estratégica do Sebrae de Santa Catarina, Roberto Fulgraf, para a gente falar a respeito da geração ou da abertura de novas empresas no primeiro trimestre deste ano, no segundo, perdão, trimestre deste ano, em comparação com o mesmo período de 2025, houve aí um avanço de 15%, né? Um aumento de 15%. Muito boa tarde, Roberto, seja bem-vindo ao Jornal da Menina, segunda edição. Essa abertura, ela aponta o quê e em quais áreas principalmente foram, né, essas aberturas de novas empresas aqui no nosso estado?
7: Boa tarde, Cristiano. Realmente Santa Catarina se destaca bastante no empreendedorismo, né? E tivemos aí nesse segundo trimestre do ano praticamente 80 mil novos negócios, pequenos negócios abertos no estado, tá? E de todas as empresas abertas, praticamente 96% de tudo que de empresa nova é um pequeno negócio, né? Que é o foco do Sebrae. E a gente tem visto que, olhando mais profundamente, né, para esse grande número de empresas, o setor de serviço é o que se destaca, né? 64% das empresas, dessas novas empresas abertas, estão no setor de serviço, principalmente na modalidade que é o MEI, né? Que é a modalidade que a gente vê que puxa o crescimento da abertura, que é quando a pessoa acaba saindo da informalidade para a formalidade, tá? Então, acho que a gente acha que esse aumento, né, que vem a cada ano melhorando os números, se deve ao número de formalização. As pessoas veem a formalização como uma oportunidade de empreender.
0: Ao mesmo tempo, Roberto, que é uma formalização dessas pessoas que estavam fora disso, muitos desses MEIs possivelmente também eram funcionários que estavam no regime CLT, saíram ou por opção ou porque acabaram saindo do mercado, foram demitidos, e encontraram no empreendedorismo uma forma. É possível saber, dentro desses números, esse setor de serviços, quais são os segmentos, principalmente, ao qual houve esse crescimento?
7: Sim, a gente se destaca aqui a parte justamente de promoção de vendas, tá? Então, é o pessoal que é envolvido com a venda, né? O vendedor autônomo, que tem um pequeno comércio, tá? Então, geralmente essa parte de vendas é a que mais puxa. Depois a gente parte também para a questão de serviços administrativos, os serviços de malote, que estão mais ligados justamente ao crescimento do e-commerce, tá? Inclusive, essa questão da entrega do e-commerce é a que mais cresce, né? Ela está aparecida em terceiro colocado no número de novas aberturas, mas ela vem crescendo mais. E a gente, né, tem experiência na nossa casa, a gente está recebendo, né? Às vezes até tarde da noite lá, ou encomenda para o e-commerce, e essa encomenda não é entregue para uma pessoa, às vezes num carro particular e tal, né? Não é o carro lá com o logo da empresa que se comprou. Então, justamente ali, é alguém que está começando a empreender, né, numa cadeia de um grande varejista de e-commerce, e dali começa até ter um segundo carro, começa a contratar funcionários, enfim, e aí pode dar né, se tornar uma grande empresa de logística, né?
0: O empreendimento, a forma de empreender, ela sugere alguns desafios também. A partir do momento que você sai de um tipo de trabalho onde você é o CLT, o suposto subordinado, e depois você passa a ser o seu próprio chefe, isso demanda também alguns desafios, Roberto. E como é que o Sebrae tem auxiliado esses empreendedores e o que que o Sebrae oferece para que essas pessoas consigam manter esse empreendimento e aumentar, ampliá-lo também?
7: Exatamente, Cristiano. Assim, é uma mudança bastante grande, né? Quando sai da CLT para empreender. Então, assim, muitas vezes, como falou, no MEI, é só você sozinho, mas quando parte para uma microempresa, empresa de pequeno porte, você já começa a ter equipe, funcionários, tá? E aí o Sebrae, justamente, ele tem toda a questão de cursos, palestras e consultorias, né, para fazer essa migração. Então, desde que um pequeno negócio onde é você só o único funcionário, o único recurso da sua empresa, então como estruturar a parte financeira, o seu planejamento, sua estratégia de venda, tá? Até a hora que você começa a crescer e ter funcionários, gestão de equipes. Então, o Sebrae, ele tem um portfólio bastante grande que permite que você migre desde do início da sua carreira empresarial, tá? Até se tornar um grande empresário. E isso passa por, né, palestras, cursos, consultorias. Teremos agora em agosto um grande evento, né, que ele é de classe mundial já, que é o Startup Summit, que é justamente trabalhando todo esse empreendedorismo da startup, da inovação. Vamos reunir mais de 10 mil pessoas agora em agosto aqui no Centro-Sul, em Florianópolis.
0: E como é que os interessados, eles podem buscar mais informações? É através do site? Quais canais de comunicação que o Sebrae tem para que as pessoas que querem ter esse conhecimento, ampliar seu conhecimento para poder manter e ampliar seu próprio negócio?
7: Eu acho que o melhor canal e mais fácil para todo mundo é via o site mesmo, então, né? Então, sc.sebrae.com.br. Lá você vai encontrar todas as informações de consultoria dos nossos eventos, nossas palestras, tá? E aí temos também os nossos dados do observatório. Então, esse estudo que a gente também publica está no nosso observatório de negócios, é o maior portal de dados do empreendedor catarinense. Então, todas as informações você consegue disponibilizar de maneira muito simples e rápida no site do Sebrae.
0: E pela experiência que você tem, Roberto, e também por todos os atendimentos que são feitos, principal dúvida ou as principais dúvidas de quem está começando o próprio negócio ou quem quer ser empreendedor diz respeito a vendas ou a precificação, parte financeira, que é o grande desafio?
7: Eles só mudam às vezes de primeiro, segundo e terceiro, mas geralmente isso passa justamente pela questão de mão de obra, tá? O nosso estado especificamente é o estado com a menor taxa de desemprego do país. Nós estamos na casa de 2,16% de desemprego. Então, empreender aqui em Santa Catarina, né, existe um grande desafio de encontrar mão de obra qualificada disponível, porque quase todos já estão trabalhando, né? Então, isso sempre está entre os primeiros colocados. Depois tem a questão também do financiamento, a parte financeira, né? Tá, então, conseguir o recurso para empreender, para aplicar, é uma questão sempre. Então, a gente sempre trabalha, o Sebrae não entra na questão de empréstimo, deixar bem claro isso, né? Mas a gente apoia, né, os empreendedores a fazer uma boa gestão financeira e um bom uso do recurso que se tem, tá? Então, essas duas geralmente passam sempre entre primeiro e segundo colocado. Então, planejamento estratégico, um bom uso de recurso e uma busca por mão de obra, né? São justamente a gente atua nisso, porque geralmente aí estão as grandes dificuldades do empreendedor. As vendas também evidentemente passam por aí, tá? Seria o terceiro item, né?
0: Gerente de gestão estratégica do Sebrae de Santa Catarina, Roberto Fulgraf, muito obrigado pela sua participação aqui no Jornal da Menina, segunda edição. Uma boa tarde.
7: Uma boa tarde, até mais.
0: Tá aí então, né? Importante, né? Você que é empreendedor ou que deseja ser empreendedor, é sempre importante buscar informações nesses locais aí no Sebrae, onde você vai ter dicas importantes para começar seu próprio negócio e mantê-lo e, é claro, quem sabe ampliá-lo também. Agora, 12:20.
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0: 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A gente vai para um rápido intervalo comercial. Na volta tem a previsão do tempo. Gabriel Lângaro também vai trazer mais detalhes sobre o setor policial. Um casal foi preso com mais de 11 quilos de drogas na cidade de Gaspar. Ainda vamos falar também sobre o pedágio da Rede Feminina de Combate ao Câncer. Tem muita informação ainda para você aqui no Jornal da Menina, segunda edição. Voltamos já.
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4: Meio-dia e 24 minutos, voltamos com o Jornal da Menina, segunda edição. Temperatura neste momento aqui em Blumenau 25,4 graus de ensolarado, algumas nuvens, mas poucas, né? Clima bastante agradável nesse meio-dia de sexta-feira aqui na nossa cidade. Daqui a pouco o Adriano Franco vai trazer informações do esporte, mas agora a gente vai com a previsão do tempo.
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4: Temperatura reforçando então 25,4 graus e quem vai trazer todos os detalhes da previsão do tempo direto do Alerta Blue é o meteorologista Gabriel Cassol. Boa tarde, Gabriel.
6: Boa tarde, Cristiano, Jefferson e todos os ouvintes do Jornal da Menina. Durante a tarde desta sexta-feira, vamos ter o aumento da nebulosidade por conta de algumas perturbações na atmosfera, que vai trazer a condição para pancadas rápidas e isoladas de chuva aqui na região do Médio Vale. A temperatura máxima hoje fica em torno dos 25 graus aqui na região de Blumenau. Para amanhã, sábado, vamos ter já mudança na condição do tempo, devido ao processo de formação de uma nova frente fria entre o Rio Grande do Sul e Santa Catarina, que vai deixar o tempo estável, com possibilidade para chuva a qualquer momento do sábado, sobretudo durante o período da tarde, quando tem condição para pancadas de chuva, trovoadas e até mesmo risco para temporais isolados. Por isso é importante que a população acompanhe os avisos e alertas emitidos durante a tarde do sábado através do site e também através do aplicativo Alerta Blue. Com relação às temperaturas, a gente já vai observar um declínio das temperaturas a partir do sábado, com mínimas em torno dos 15 graus e máximas em torno dos 17 graus na tarde do sábado. Essa condição de temperaturas mais baixas ainda permanece ao longo do domingo, então o domingo também vai ser marcado pela condição do céu encoberto, tempo instável com chuva a qualquer momento do dia e temperaturas em torno dos 13 graus no amanhecer do domingo e máxima de 17 graus. Com as informações do tempo, direto da Defesa Civil de Blumenau, meteorologista Gabriel Cassol.
4: Muito obrigado pelas informações, Gabriel. Trazendo aí todos os detalhes da previsão do tempo. Sol hoje, até amanhã de manhã, mas daí no sábado à tarde o tempo muda novamente. 25,4 a temperatura. Agora meio-dia e 26 minutos.
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7: 12 horas e 25 minutos, meio-dia e 25. O jeito então, Cristiano, é lavar a roupa, né?
4: Hoje porque é o dia.
7: Hoje, amanhã, o sol aparece, depois ele desaparece novamente. Bom, a gente dá uma amenizada aqui, porque a informação a seguir chamou a atenção, né? O noticiário policial, em geral, nunca é leve. Teve um casal, Gabriel Langaro, que foi detido aqui no município vizinho de Gaspar, com pelo menos 11 quilos de droga. Como é que a polícia conseguiu chegar até esses dois?
8: Vamos lá, por denúncias, né? Tráfico em uma residência da rua Botuverá, isso no bairro Santa Terezinha, em Gaspar. Um homem de 23 anos e uma mulher de 26 presos por tráfico, né? E a ação da Polícia Militar resultou na apreensão de aproximadamente 8 quilos de cocaína, 3,5 quilos de maconha e 170 gramas de crack. No local ali nessa residência, Os policiais abordaram um homem que deixava o imóvel em uma moto, né? E com ele foram encontradas 13 porções de cocaína, 12 de crack, 14 de maconha, tudo porcionado, além de uma mochila de entrega de comida, né? Daquelas de delivery, que era usada para transportar as drogas. Na casa, os policiais localizaram mais entorpecentes, balanças de precisão, materiais para embalagem, dinheiro em espécie e 3 celulares. Os dois suspeitos foram presos em flagrante e encaminhados para a central de plantão policial, junto com todo o material apreendido. E a quantidade, como você falou, Jefferson, chama atenção, né? Casal jovem, né? Um homem de 23 anos, mulher de 26, já envolvido com o tráfico, e não era tráfico leve, bairro Santa Terezinha. Então, chamando atenção por conta desta apreensão, junto com outros itens, celulares, balanças de precisão, tudo preparado para a comercialização desses entorpecentes, que eram transportados em uma mochila, daquelas muito utilizadas no transporte de alimento por entregadores de aplicativo.
4: Ainda também falando a respeito de decisões, né, e a respeito de justiça e informações policiais, o STJ, que é o Superior Tribunal de Justiça, puniu o ministro Marco Aurélio Buzzi com perda do cargo após denúncias de assédio sexual.
8: Denúncias de assédio, né? Acusações feitas por duas mulheres. A punição é a mais grave prevista para magistrados. E essa é a primeira vez que o plenário do STJ, Superior Tribunal de Justiça, aplica a pena de demissão a um de seus integrantes. Apesar da decisão, a saída preventiva do ministro ainda depende de confirmação pelo Supremo Tribunal Federal. E até que isso ocorra, o Buzzi permanece afastado das funções. Recebe remuneração proporcional ao tempo de serviço. O julgamento foi realizado sob sigilo e contou com votação unânime pela condenação. Houve, porém, a divergência, né? A divergência entre os ministros em relação à pena aplicada. 4 integrantes da corte, né, defenderam a aposentadoria compulsória, enquanto a maioria acompanhou, né, a perda do cargo. A decisão segue uma nova resolução do CNJ, que é o Conselho Nacional de Justiça, que substituiu a aposentadoria compulsória pela demissão como punição máxima para magistrados. O Buzzi será afastado, né, Marco Aurélio Buzzi será afastado das funções e está afastado desde fevereiro. Além do processo administrativo no STJ, ele também é investigado na esfera criminal pelo STF. As denúncias envolvem uma jovem de 18 anos e uma ex-colaboradora terceirizada do gabinete do ministro, que relataram supostos episódios de condutas inadequadas de caráter sexual. A defesa do Buzzi negou, claro, todas as acusações e afirmou que discorda dos argumentos utilizados para fundamentar a condenação. Os advogados também sustentam que não houve comprovação das denúncias apresentadas. Lembrando que o Marco Aurélio Buzzi é natural de Timbó, aqui na região do Vale do Itajaí.
4: Agora, 12:30.
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7: Trânsito. No trânsito, a gente destaca a situação envolvendo um jovem, né? Um jovem, me parece que até habilitado há pouco tempo, Gabriel Langer, ele acabou perdendo o controle do carro que dirigia, caiu no barranco, atingiu até um muro ali no bairro Fortaleza. Teve ferimentos, alguma coisa assim? Como é que foi essa situação?
8: Jefferson, 10 dias de CNH. Um jovem, 18 anos, ficou ferido após perder esse controle, né? Despencou o carro ali, o carro da família, em uma ribanceira, ontem à noite, na rua Albert Einstein. O acidente registrado pelo Corpo de Bombeiros por volta das 8. Segundo socorristas, o rapaz estava manobrando o carro na rua quando cometeu algum erro ali, né? Desceu o barranco do terreno vizinho e só parou depois que atingiu o muro. Quando as vítimas ou as viaturas chegaram no local, o motorista já havia conseguido sair do carro sozinho, né? Permanecia deitado ali aguardando o atendimento. Ele estava se queixando de dores na região cervical, dores de cabeça também, por isso que os bombeiros levaram para o Hospital Santa Isabel, onde passou por uma avaliação médica, né? Então, esse jovem, 18 anos, bairro Fortaleza, rua Albert Einstein, aqui em Blumenau, né? Essa situação registrada na noite de ontem, quinta-feira.
7: Agora são 12:31, 12:31, ainda no trânsito, um aviso aqui rápido.

0: 70 carretas com equipamentos, máquinas e tudo isso vai ali, né, para o espaço do Parque Vila Germânica. Então você que passa ali pelo Bairro Velho, a região mais central, fique atento, né? Se puder, até desvia a rota, se tiver uma rota alternativa. Se precisar passar, vá com mais paciência, porque o tráfego deve ficar mais pesado e mais intenso nos próximos dias, com toda essa estrutura chegando.
1: Lembrando que a Febratex, a 19ª edição, acontece entre os dias 18 e 21 de agosto, ali no Parque Vila Germânica. Agora, 12:33, muito obrigado pelas informações, Gabriel, trazendo aí todos os detalhes do setor policial e do trânsito. A gente vai para um rápido intervalo comercial. Na volta, vamos falar aí sobre a nova lei do frete mínimo. O governo sancionou a legislação. Tem ainda também informações de esporte, tem comentário de Cláudio Prisco, Paraíso. Voltamos já.
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1: Muito bem, são 12 horas e 34 minutos, meio-dia e 34. Jornal da Menina, segunda edição, está de volta no seu rádio. Muito obrigado a você que sintoniza o FM 97.5, a frequência da Menina FM de Blumenau, para toda a região do Vale do Itajaí, também litoral. Obrigado a você que nos acompanha no trânsito, em casa, no trabalho. Muita gente também pelas redes sociais. Estamos ao vivo, viu, pelo Facebook. Estamos também no YouTube com a nossa live, aplicativo Menina Play e portal meninablu.com.br. Vamos atualizar aqui a temperatura neste momento. De acordo com o Alerta Blue, a medição mais recente foi de agora há pouquinho, às 12 horas e 30 minutos. A temperatura está subindo, né, gente? Hoje a máxima pode chegar até 27 e agora já está em 25,5 graus, sensação térmica de um grau acima desta temperatura que é registrada neste momento aqui em Blumenau. Lembrando que esses são os dados ali do Parque Ramiro Ridger, né? A estação meteorológica do Parque Ramiro Ridger. Já na estação meteorológica da Defesa Civil Estadual, que fica no bairro Água Verde, tá mais quente, né? A temperatura tá mais alta, 26,3 graus, para uma sensação, aí sim, que já ultrapassou os 27 graus. A gente lembra que estamos ainda no inverno brasileiro, a quase 27 graus, né? Um inverno diferente por conta de todas essas mudanças climáticas, o El Niño, né, que vai mostrando aos poucos os seus efeitos. A gente está sempre atento a essas informações, sempre, é claro, né, com as notícias que são repassadas pelas autoridades, em especial a Defesa Civil e também o Alerta Blue. São 12 horas e 36 minutos, meio-dia e 36. Temos mais informações chegando.
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2: Comunidade. A gente começa falando da Rede Feminina de Combate ao Câncer de Blumenau, que vai realizar amanhã, sábado, um pedágio beneficente.
1: Exatamente, né? Essa ação, ela vai ocorrer das 8 da manhã até a 1 hora da tarde nas principais sinaleiras aqui da cidade, e o objetivo é arrecadar recursos para manter os serviços gratuitos oferecidos pela entidade.
2: A primeira secretária da Rede Feminina de Combate ao Câncer de Blumenau, a Nancy Frank Mels, fala da importância

0: importância desse evento.
1: E a instituição faz muita diferença na vida das pessoas, então dá um aquece o coração, né? Saber dessas histórias, dessas lutas, e que as pessoas continuam, né? Acreditando na cura.
2: Amanhã como é que vai ser o pedágio? O que está sendo programado pela rede feminina?
1: Então, na nossa cidade vão ser 13 pontos, tem ponto no centro, tem ponto nos bairros. Então as nossas voluntárias, junto com outros muitos voluntários que a gente desde já agradece, né? Todo mundo que vai dispor um pouquinho do seu tempo, vai ser das 8 da manhã à 1 da tarde, e a gente vai estar nas sinaleiras de Blumenau pedindo esse apoio que é tão importante para a rede feminina.
2: Quem quiser ser voluntário, tem como ainda?
1: Tem ainda como, sim. É só entrar em contato pelo WhatsApp ali com a nossa secretária da rede, que daí ela vai organizar ainda algum ponto que tem um pouquinho menos de voluntários, que é sempre importante, né?
2: E ano passado arrecadou mais de 80 mil reais?
1: Mais de 80 mil reais. Isso supre quase um mês das nossas atividades, né? Felizmente a rede está crescendo, todas as nossas atividades, atendimentos são gratuitos, e a gente está precisando de aproximadamente 120 mil reais mensais para manter a instituição.
2: Sim.
1: Então, esse pedágio sempre faz muita diferença no nosso ano, né?
2: Várias formas que tem de ajudar vocês, por exemplo, ir lá comprando no bazar, que funciona isso, na rede também, né?
1: Isso, a gente tem o nosso brechó que atende, né? De segunda a sexta-feira, das 8 às 5 da tarde, fechando, né, do meio-dia a 1, que tem muitas peças, é sempre muito bem elogiado. Inclusive, a gente fechou o mês passado com quase 50 mil reais de vendas no nosso brechó. Então, assim, é muito importante, a gente agradece todas as voluntárias, todas as pessoas que levam, a gente recebe, né, as roupas para doação, e a gente, o que a gente não utiliza no brechó, a gente repassa para outras entidades também. Então, é também uma forma de ajudar muito a rede feminina.
0: Essa, então, a primeira secretária da Rede Feminina de Combate ao Câncer de Blumenau, Nancy Frank Mels, falando da importância dessa ação que acontece amanhã nas principais sinaleiras aqui de Blumenau, das 8 da manhã à 1 da tarde, que é o pedágio da Rede Feminina de Combate ao Câncer de Blumenau.
3: São 12:39, meio-dia e 39, ainda pelas informações comunitárias, a gente fala agora, né, de resíduos, ou seja, do lixo, né? Os grandes geradores de resíduos sólidos aqui de Blumenau, eles passarão a receber orientações sobre as regras para o descarte correto dos materiais. Isso já começa na segunda-feira da semana que vem. Essa ação será voltada a estabelecimentos comerciais e prestadores de serviços que produzem mais de 200 litros de resíduos por dia.
0: Durante a campanha, os fiscais da Diretoria de Resíduos Sólidos do SAMAI vão fazer visitas aos estabelecimentos para entregar o material informativo e esclarecer as exigências que estão previstas na legislação municipal. A iniciativa tem caráter educativo e antecede o início das fiscalizações, aí sim com possibilidade de notificações e aplicações de multas.
3: A gente lembra, né, que a legislação que trata desse tema está prevista numa lei complementar lá do ano de 2020, que instituiu a política municipal de resíduos sólidos, e também numa lei complementar lá de 2007, né, do Código Tributário Municipal.
0: Ainda nas informações comunitárias, mas tratando de um assunto ali do Alto Vale, bombeiros do quartel de Taió salvaram uma criança de 2 anos que estava engasgada na noite da última segunda-feira, né? O vídeo foi divulgado ontem. A ocorrência foi registrada por volta das 10 da noite e foi gravada, inclusive, pelas câmeras de segurança da unidade.
3: São imagens que mostram momentos de aflição, né? Inclusive você que está acompanhando pela nossa live no Facebook, YouTube, aplicativo, enfim, também no portal Menina Blue, você vê o momento em que os pais chegam desesperados no quartel pedindo socorro para o filho, que apresentava dificuldades para respirar, né, com os lábios ali ficando roxos e sinais de baixa oxigenação.
0: Daí, ao ouvir as batidas na porta e os gritos dos familiares, os bombeiros correram para atender a ocorrência. Imediatamente, os socorristas fizeram a manobra de tapotagem para desobstruir as vias aéreas da criança, que voltou a respirar.
3: Graças a Deus, né? Após os primeiros atendimentos, o menino foi encaminhado, com o apoio do SAMU, ao Hospital e Maternidade Dona Lisete, que é a referência ali para a região, para passar por uma avaliação médica.
0: Então você pode conferir lá no portal meninablue.com.br, na nossa live nesse momento também, no Facebook, no YouTube, no Instagram da Rádio Menina, as imagens. E parabéns a todos os bombeiros aí que conseguiram salvar essa criança que estava com engasgamento. o socorro rápido nesse tipo de situação é extremamente importante para preservar a vida da criança ou de um adulto também que possa se engasgar.
3: Exatamente. Esses profissionais são os verdadeiros super-heróis, né? Os super-heróis da vida real, que fazem um trabalho fantástico com toda a calma, com todo o conhecimento, com toda a técnica para poder resolver situações de crise, situações extremas como essa, né? As imagens são realmente incríveis e mais uma vez parabéns pelo trabalho deles. São 12:44, aliás, 42 minutos, 2 a menos, né? 12:42. Agora nós vamos com as informações nacionais aqui no Jornal da Menina, segunda edição.
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0: Falando agora de transporte, porque o governo sancionou a nova lei do frete mínimo.
3: Essa legislação, ela reforça a fiscalização e até aumenta penalidades para o descumprimento da tabela de preços.
0: Quem traz mais informações para a gente, direto de Brasília, a repórter Rita Sardi.
5: O presidente da República sancionou a nova lei do frete mínimo, que fortalece as regras para garantir o pagamento do piso aos caminhoneiros sem fixar valores. A legislação mantém a obrigatoriedade do CIOT, Código Identificador da Operação de Transporte, amplia as penalidades para quem descumprir a tabela de fretes e cria novos mecanismos de fiscalização. A tabela da ANTT, Agência Nacional de Transportes Terrestres, continua como referência para a contratação dos fretes, considerando custos operacionais. O presidente da FETRANSESC, Federação das Empresas de Transporte de Carga e Logística do Estado de Santa Catarina, Dagnor Schneider, fala sobre a sanção da nova lei.
6: A sanção da lei do frete mínimo representa uma mudança relevante para o transporte rodoviário de cargas ao estabelecer um valor mínimo destinado a remunerar os custos operacionais do transportador autônomo. A medida busca trazer mais previsibilidade, segurança jurídica e equilíbrio às contratações desse serviço. É importante destacar que a tabela considera os custos diretamente relacionados à operação do veículo, como combustível, manutenção, depreciação e demais despesas operacionais.
5: Dagnor Schneider ainda comenta o impacto da lei nas empresas de transportes.
6: Para as empresas de transporte, a nova legislação não representa um benefício direto, nem altera significativamente a composição dos seus custos. O principal efeito é estabelecer um piso obrigatório para a contratação dos transportadores autônomos, de acordo com o tipo de veículo e as características da operação. Isso exigirá uma adaptação tanto das transportadoras quanto dos embarcadores, especialmente nas operações que eram remuneradas abaixo do piso legal. Neste novo cenário, a busca por maior eficiência operacional se torna ainda mais estratégica, com investimentos em planejamento logístico, otimização de rotas e redução dos tempos de carga e descarga para preservar a competitividade das operações.
5: De acordo com a nova lei, quando identificada a operação realizada abaixo do piso mínimo, poderão ser aplicadas sanções como suspensão ou cancelamento do Registro Nacional de Transportadores Rodoviários de Cargas e multa de até R$1 milhão. De Brasília, da Rede de Notícias Acaerte, repórter Rita Sardi.
0: Muito obrigado pelas informações, Rita, trazendo todos os detalhes do cenário nacional. Ainda nas informações nacionais, né? Hoje se completam 20 anos da Lei Maria da Penha. Ela foi sancionada em 7 de agosto de 2006 e essa legislação segue como um dos principais instrumentos de enfrentamento da violência de gênero e também reforçar o dever do Estado de prevenir e combater esse tipo de violência.
3: A lei recebeu esse nome, né, em homenagem à farmacêutica bioquímica cearense, né, ela é do Estado do Ceará, a Maria da Penha Maia Fernandes, cuja trajetória se tornou símbolo na luta contra a violência doméstica aqui no Brasil.
0: Ela sobreviveu a 2 tentativas de homicídio cometidas por, na época, o marido dela, a primeira em 1983. Ocorreu quando ele atirou nas costas dela, né, enquanto ela dormia, deixando-a paraplégica. E semanas depois, ele tentou eletrocutá-la durante o banho.
3: Apesar da gravidade dos fatos, O processo criminal se arrastou por anos, sem uma resposta efetiva do Estado. Diante da demora do sistema de justiça brasileiro, Maria da Penha levou o caso à Comissão Interamericana dos Direitos Humanos, que é um órgão, né, da Organização dos Estados Americanos, a OEA, alegando a responsabilidade do Estado brasileiro pela negligência, a falta, né, a demora e a falta de efetividade na punição do agressor.
0: Daí, em 2001, a comissão responsabilizou o Brasil por negligência, omissão e tolerância diante da violência doméstica e recomendou ao país a adoção de medidas estruturais para a proteção às mulheres.
3: A recomendação, né, veio somada a mobilizações da sociedade civil. Tudo isso foi muito importante, né, muito decisivo para a edição da lei. Lá em 2006, a Lei 11.340, que passou a estabelecer mecanismos específicos para a proteção às mulheres e fortalecer a responsabilidade do Estado no enfrentamento a esse tipo de violência.
0: Desde então, a Maria da Penha, que foi vítima na época, passou a atuar como ativista na defesa dos direitos das mulheres, participando de campanhas, palestras e iniciativas de conscientização. Uma legislação extremamente importante. O ótimo seria que esse tipo de crime não acontecesse. Mas já que ele acontece, é necessário que tenha uma legislação severa para punir e prevenir a violência.
3: São 12 horas e 47 minutos, meio-dia e 47. O Jornal da Menina, antes da sua última parada, tem dois recados muito especiais para você. No dia a dia, estamos cada vez mais cercados pelas inovações tecnológicas. 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
0: 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A gente vai para um rápido intervalo comercial. Na volta, tem as informações do esporte e também o comentário de Cláudio Prisco para isso.
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0: Meio-dia e 52 minutos, voltamos com o Jornal da Menina, segunda edição. A temperatura neste momento aqui na cidade de Blumenau é de 25,8 graus. Daqui a pouco o Adriano Franco vem com as informações do esporte aqui no Jornal da Menina, mas agora a gente vai com um comentário com análise política de Cláudio Prisco Paraíso.
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12: Prezados ouvintes, com o fim do bipartidarismo, Arena e MDB, ali no apagar das luzes do regime militar, década de 80, também foi colocado um ponto final na figura famigerada época das sublegendas. Arena e MDB lançavam candidatos ao Senado, mas mais do que um, em sublegenda, dois, três candidatos. Não havia suplência. O mais votado, desde que o partido tenha somado o maior número de votos, o mais votado se elegia senador. Na sua falta, ou na eventualidade dele ocupar um outro cargo público, aí, nesse caso, assumiria o segundo mais votado. Vamos usar um exemplo único. Em São Paulo, Fernando Henrique Cardoso, sociólogo, com apoio do sindicalista Lula da Silva, foi candidato ao Senado. Mas quem levou a melhor foi Franco Montoro. André Franco Montoro foi o mais votado. Só que, em 82, com o restabelecimento das eleições de governador, Franco Montoro foi eleito governador de São Paulo. Quem completou os 4 anos de Franco Montoro? Fernando Henrique Cardoso. Pois muito bem, eu falo isso porque com o fim da sublegenda surgiram as suplências. Empresários em especial, mas também profissionais liberais e até políticos, se candidatavam à condição de primeiro, preferencialmente, primeiro suplente ou segundo, na expectativa de que pudessem vir a assumir o Senado. Muitas figuras carimbadas, como Gilberto Miranda, lá do norte do país, foram suplentes ou foi suplente mais de uma vez e acabou completando 8, 10, 12 anos como senador só na indústria da suplência. Muito bem, feito essa introdução, aqui em Santa Catarina nós tivemos até quinta-feira a definição de todas as suplências. Vamos dar destaque apenas às últimas três definições que exigiram mais articulações. Uma no contexto do Partido Liberal, na figura da deputada federal Carol Detone, que conseguiu fixar o nome na quarta tentativa. E foi o do advogado e empresário Geraldo Wetzel, neto de Joinville. Muito bem. Ali também na reta final, a confirmação do deputado estadual pelo MDB, Volney Weber, que já havia desistido da reeleição, será o primeiro suplente de Esperidião Amin pela Federação União Progressista, coligada com o PSD, tendo na liderança da chapa majoritária João Rodrigues. A outra posição, Antídio Lunelli, do MDB, ele definiu-se pelo ex-prefeito de Araquari, de 2 mandatos, do União Brasil, Clenilton Pereira. Então veja que essas definições todas ganham importância na medida em que se observa a vacância. E aqui em Santa Catarina é um caso típico, vamos lá. Em 2018, Jorginho Melo se elegeu senador tendo como primeira suplente a viúva de Luiz Henrique da Silveira, Ivete Appel da Silveira. 4 anos depois se elegeu governador, tomando posse a 1º de janeiro de 23, automaticamente Ivete virou senadora. Alguns anos antes, Luiz Henrique se elegeu senador em 2010. Em 2015, veio a falecer. Quem assumiu? O tucano Dalírio Beber, também por 4 anos. Tivemos o caso nos anos 90 do ex-governador Wilson Pedro Kleinbein, que veio a partir precocemente e deixou quase 4 anos para o médico Geraldo Althoff de Tubarão. E tivemos até um episódio dos anos 80, quando Lenoir Vargas Ferreira, que já havia sido eleito pelo voto popular, foi indicado pelos generais para senador biônico. É, pois muito bem, ele faltou alguns meses para completar esse segundo mandato como senador, só que nesse intervalo também veio a falecer o empresário conhecidíssimo no estado de Criciúma, Diomício Freitas. Logo, quem completou o restante do mandato foi Arno Damiani, também de Tubarão. Portanto, considerando esses fatos históricos, está devidamente explicado por que o cargo de suplente, especialmente o primeiro, foi alvo de tanta cobiça em Santa Catarina nas últimas semanas. É isso aí.
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3: Agora 3 minutos faltando para 13h. Vamos atualizar as informações do esporte com o Adriano Franco. É com você, Adriano.
15: Internacional e Vitória avançaram ontem às quartas de final da Copa do Brasil. De forma surpreendente, Vitória ontem em Salvador reverteu um 2-0 sofrido em Curitiba, onde aplicou no Barradão ontem 4-0 no Atlético Paranaense. O Internacional teve dificuldades e perdeu para o Corinthians na Neoquímica Arena por 2-1. No agregado, o time gaúcho avançou às quartas de final pelo placar de 3-2. E juntaram-se as demais equipes classificadas para a próxima fase da Copa do Brasil: Cruzeiro e Atlético Mineiro, de Minas Gerais, Palmeiras e Santos, do estado de São Paulo, o Vasco, único representante carioca, e o Grêmio, que eliminou o Mirassol. O sorteio, que vai definir os duelos de quartas de final da Copa do Brasil, acontece na próxima terça-feira. 2 jogos hoje abrem a 21ª rodada da Série B do Campeonato Brasileiro, sem catarinense entrando em campo. O Criciúma é o atual líder da Segundona Nacional, com 40 pontos, 5 pontos à frente que o segundo colocado. O Tigre entra em campo nesta 21ª rodada, domingo, às 11h, onde visita o Athletic. O outro representante catarinense na competição é o Avaí, que no dia 11 vai receber na Ressacada o CRB. O Avaí está no Z4 da Série B do Campeonato Brasileiro. Tem início amanhã a 16ª rodada da Série C do Campeonato Brasileiro e com o time catarinense entrando em campo. O Figueirense, no Orlando Scarpelli, recebe a Ferroviária. A competição ainda tem mais 2 times do estado de Santa Catarina na disputa: Barra, que é o atual campeão catarinense, e o Brusque, que é o atual líder da competição, com 27 pontos. E no domingo vai visitar o Maranhão às 18h30. Campeonato Brasileiro da Série A. 4 jogos amanhã abrem a 22ª rodada do Brasileirão. Na Arena do Grêmio em Porto Alegre, o Grêmio recebe às 16h o São Paulo. Às 18h30 no Mangueirão, em Belém, no Pará, tem Remo e Atlético Mineiro. Às 20h30, no Couto Pereira, o Curitiba recebe a Chapecoense. E às 21h, no Nilton Santos, tem clássico carioca entre Botafogo e Fluminense. Os demais jogos acontecem no domingo. Pela manhã, às 11h, no Mineirão, tem Cruzeiro e Mirassol. Às 16h, o atual líder da competição, no Nubank Park, o Palmeiras, recebe o Internacional. 16h também, a bola rola em Salvador para Bahia e Vasco da Gama. Na Vila Belmiro, às 18h30, tem Santos e Atlético Paranaense. No mesmo horário, no Cícero de Souza Marques, tem duelo de paulistas, RB Bragantino e Corinthians. E a rodada fecha domingo às 19h30 no Maracanã, entre Flamengo e Vitória. Foram essas informações do esporte, amigos. Ótimo final de semana. E segunda-feira estamos de volta aqui na segunda edição do Jornal da Menina.
0: Valeu, Adriano. Muito obrigado pelas informações. E com o esporte, então, a gente encerra o Jornal da Menina, segunda edição desta sexta-feira. Hoje, dia 7 de agosto de 2026.
3: É, chegou a sexta-feira e chegou o fim de semana, né? Para mais informações durante todo o fim de semana, tá bom? Vai lá no portal meninablu.com.br, o portal de notícias da Rádio Menina aqui de Blumenau. Lá você tem informação o tempo todo, a todo tempo, tem notícia nova chegando lá no portal Menina Blue. Acompanhe durante a nossa programação as edições da Central de Notícias e segunda-feira tem Jornal da Menina em 2 edições. A primeira edição das 6 às 8h da manhã e a segunda edição ao 12h. Bom final de semana, Cristiano, até segunda-feira.
0: Bom fim de semana para você também, Jefferson Fagundes. Na sequência você fica com o Manda Zap. Um forte abraço, ótimo fim de semana, pessoal. Tchau, tchau. Música.
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1: Os grandes geradores de resíduos sólidos aqui em Blumenau passarão a receber orientações sobre as regras para o descarte correto dos materiais a partir da próxima segunda-feira, dia 10. A ação será voltada para estabelecimentos comerciais e prestadores de serviço que produzem mais de 200 litros de resíduos por dia. Durante a campanha, fiscais da Diretoria de Resíduos Sólidos do SAMAI farão visitas aos estabelecimentos para entregar material informativo e esclarecer as exigências previstas na legislação municipal. A iniciativa tem caráter educativo e antecede o início das fiscalizações, com a possibilidade de notificações e aplicação de sanções. A legislação que trata do tema está prevista em uma lei complementar do ano de 2020, que instituiu a política municipal da gestão de resíduos sólidos, e em uma lei complementar do ano de 2007, o Código Tributário Municipal. Para mais detalhes e outras informações, acesse portalmeninablu.com.br, o portal de notícias da Rádio Menina, com informações o tempo todo para você. Jefferson Fagundes para o jornalismo da Menina FM.
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0: 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Seguinte, chegando presentes aí para nossa audiência a partir de agora no 21-0265-15, mensagem de áudio, mensagem de texto, valendo aí um kit pro seu papai, né? Tem kit churrasco do Bistec Supermercados, mais um vale geometria aí pro seu carro lá da Hidralmec. Olha
1: Brasil!
0: Que presentaço, hein? Fala sério, kit churrasco e vale geometria da Hidralmec. Aproveita e mandar um beijo pra toda a turma lá da Hidralmec, né? E do Bistec Supermercados também. Bora participar, 21-0265-15. E agora a gente vai começar o programa de uma forma um pouquinho diferente. Sabe por quê? Eu vou chamar o Pit Stop Menina. É.
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0: Alô, Alex, meu queridão, boa tarde.
3: Alô, minha amiga Aline, muito boa tarde pra você, pro nosso ouvinte que tá ligado aí no Show da Tarde. Que privilégio, minha amiga Aline, começar o Show da Tarde junto com você, você direto aí dos estúdios, eu aqui com o Pit Stop da Rádio Menina. Sextou, hein, galerinha, nesta tarde. 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

0: 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Só lembrando que eu vou ficar por aqui até umas 4h30, tá? Com o pit stop da rádio. 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Ó, já tá chegando o primeiro ouvinte buzinando aqui. Um grande abraço pro nosso amigo. Acabou de chegar numa Eco Sport. Grande abraço, amigão. E vem chegando, porque o nosso pit stop tá apenas começando. Boa. Nesta tarde de sexta-feira.
1: Oi, Alex.

0: nossa audiência. Eu quero o kit churrasco do Bistec Supermercados. Mensagem de áudio, mensagem de texto. Eu gosto de ouvir vocês. Fica a dica. Eu quero kit churrasco do Bistec Supermercados e da Rádio Menina. Mandou isso aí com o nome, bairro, tudo certinho, bonitinho. Vai estar concorrendo, então, no finalzinho do programa. Além do kit churrasco, vai também levar aí um vale geometria da Hidralmec, beleza? Eu quero o kit churrasco do Bistec Supermercados. Tá valendo, galera. Tá mandando ali, ó. Só dali. 2102-6515.
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3: Tem início amanhã, 16ª rodada da Série C do Campeonato Brasileiro e com o time catarinense entrando em campo. O Figueirense, no Orlando Scarpelli, recebe a Ferroviária. A competição ainda tem mais dois times do estado de Santa Catarina na disputa. Barra, que é o atual campeão catarinense, e o Brusque, que é o atual líder da competição com 27 pontos. E no domingo, vai visitar o Maranhão às 18 horas e 30 minutos. Para Esporte Total, Adriano Franco.
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0: Bora lá com mais Pit Stop aqui na Menina. 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Boa tarde, Jefferson.
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0: Muito bem, abraço pra você, pra todo o pessoal aí da Oral Brasil. Até daqui a pouquinho. Bora de música na Menina? Aumenta o som do radinho, porque é sexta-feira, bebê, daquele jeito. Chegando o Zé Neto e Cristiano na Menina.

0: Eu quero kit churrasco do bistec para fazer um churrasco amanhã no meu aniversário. Tá bom? Ela aí daí Topava Central.
1: Boa tarde, meu nome é Lucas Schultz, eu sou do bairro Topava Central. Eu quero kit churrasco da Rádio Menina do Bistec Supermercado.
2: Oi, boa tarde, tudo bem? Aqui é a Brenda, minha taxa de Azevedo, eu falo do Salto do Norte. Hoje eu quero ver um kit churrasco do bistec.
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4: Tá rolando na internet, eu conto pra vocês, ó. Cantor Zé Felipe menciona Ana Castela em show e fala repercute na internet. Esses daí gostam de causar, né? O cantor Zé Felipe mencionou a ex-namorada Ana Castela durante a apresentação na Expoare, realizada em Ariquemes, Rondônia, durante a noite de ontem. Ao comentar sobre o show da sertaneja agendado para esta sexta-feira, no mesmo evento, o artista pediu de forma bem-humorada que o público mandasse um recado pra ela. Ah, eu tenho até medo desse recado, viu, Zé? Aqui ele disse assim, ó, Ana Castela, vocês fazem o seguinte, vocês mandam um beijo pra ela e falam que foi o goiano que mandou. Não fala quem foi, porque daí dá problema. Diz o Zé, né? Fecha aspas ali. Essa foi a fala dele. Declaração arrancou risos da galera que tava lá e tá arrancando risos da galera na internet. Muito bem, né? Esses dois, sei não, viu? Sei não.
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0: Voltamos com o nosso Pit Stop Menina. 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
0: Até mais.
2: Aqui, o inverno é mais.

0: Eduzão. Que honra demais poder estar aqui, viu?
1: Você tá doido.
0: Obrigado, gente. Obrigado.
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Maria Jomes, Ponta Aguda, tá por aqui, tá participando, boa sorte. Gregory, do bairro Velha Central, tá por aqui também, boa sorte. Quem mais? Quem mais? Quem mais? Aline, eu quero kit churrasco do Bistec Supermercados. Ana Carolina, bairro Velha. Tem mais gente aqui participando. Ademir, abraço, meu querido. Ali, ó, a Sorane, do bairro Itupavazinha. Quero muito ganhar esse churrasco pra mim comemorar o Dia dos Pais com meu maridão Ademir. Aí não preciso cozinhar. Ah, verdade, né, lindona? Arrasou, viu, Sorane? Boa sorte pra você também. Cara, eu li um recadinho aqui agora. Aqui, ó, achei. Mandar um beijo especialmente pro Christian. Alô, Christian, diretamente da Argentina. Olá, buenas tardes. Saludos desde Buenos Aires, Argentina. Escuta.

0: pra você, viu? Bem-vindo. Bem-vindo aqui pra programação da Rádio Menina. Ai, ai, ai, bacana, legal. Intervalo, já? Então vamos lá, daqui a pouquinho eu tô de volta.
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0: Ai, ai, ai, ele tá dando o que falar, né? Davi Brito revela valor milionário de casamento. Diz que vai parar o Brasil. Lembra que eu contei que esses dias eu contei aqui? Ele postou uma foto, falou que tava casado no civil com a namorada dele, a Emily Araújo. Que até a mãe dele fez um vídeo chorando. Eu comentei aqui no Menino Online, o Davi Brito, né? Aquele que ganhou foi campeão do BBB 24. Aí descobriu que era tudo mentira dele da namorada. Uma pegadinha do Gugu, pegadinha do malandro, era uma pegadinha. Mas agora, e deu certo, viu, porque viralizou e todo mundo comentou sobre isso. Porque até a mãe dele acreditou, pensou que era verdade. E daí foi na internet, chorou, fez aquela, né, enfim. Aí agora disse que ele vai casar sim, ele falou, não, agora é sério, eu vou casar e o casamento vai parar o Brasil. Valor milionário. Que vai até pra lua, na lua ele vai pra lua, na lua de mel ele vai pra lua, né? Isso, diz que vai chegar ali a 2,5 milhões o casamento dele. Ele enganou geral no BBB, hein, gente? Vocês lembram?
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0: Muito bem, estamos de volta com mais Pit Stop. Menina, agora a gente vai lá pro Posto Márcio. Alô, Alex. O Alex tá por lá e vem trazendo todas as informações.
1: É isso mesmo, Aline, estamos de volta pela última vez, nossa última participação aí no show da tarde, antes da gente encerrar o nosso Pit Stop aqui no Posto Márcio da Velha. 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

0: 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Corre pra cá, o nosso pit stop daqui a pouquinho já vai se encerrando. Então, um grande abraço pra todo mundo ali no nosso pit stop. Eu vou encerrando a nossa participação por aqui e a gente se fala, hein, gente? Daqui a pouquinho eu tô no comando do Vila Sertaneja. 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Eu, Alex, fico por aqui pra Menina FM o tempo todo com você. Valeu, Aline!
1: Valeu, Aline!

Galera, grau de maluca, Guilherme Benuto com o grupo Menos é Mais e Matheus Fernandes. Segura aí que já tô de volta, meus queridos. Segura!

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1: Ele está de volta, Cristiano Silva.
2: Olá, Aline, olá, você ouvinte da Rádio Menina, morador de Itaió, no Alto Vale do Itajaí, que aguarda há 5 anos por uma cirurgia de revisão para substituição de prótese no quadril, conseguiu na justiça o direito de fazer o procedimento. A justiça também determinou que o Estado, o governo do Estado e o município de Itaió providencie a cirurgia no prazo de até 30 dias. Ele aguardava pelo procedimento desde 2021, chegou a ser chamado para fazer o procedimento em maio de 2024, após cerca de três anos na fila do SUS. No entanto, o procedimento foi cancelado na véspera da data marcada por falta de materiais cirúrgicos. Após o cancelamento, ele foi reposicionado na fila e ficou atrás de outras 100 pessoas que também aguardavam na espera. Segundo o processo, não houve justificativa apresentada pelos órgãos responsáveis. Aí, para a justiça, o paciente não poderia ser obrigado a reiniciar toda a espera já enfrentada. E, portanto, então a decisão considerou que, mesmo após mais de 2 anos de cancelamento do procedimento, o paciente permanecia sem atendimento, convivendo com dores e tem direito a realizar a cirurgia. Em caso de descumprimento, foi estabelecida multa diária de R$ 1.000 para cada ente público. Mais informações você confere no portal meninablu.com.br do Departamento de Jornalismo Cristiano Silva.
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0: 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Bora colocar essa galera pra falar? Vamos lá, oiê!
1: Oi, meu nome é Karina, do Barrito Pavazinha. Eu quero participar do sorteio do kit churrasco do Bistec. Muito e bem. Presente da Hidromec.
0: Muito bem,

0: Sou,
1: boa sorte, viu?
2: Boa tarde, Aline, Edemar, tudo bem? Manda esse churrascão pra mim comemorar o Dia dos Pais, minha querida.
1: Opa!
2: E manda uma música boa da Ana Castela pra nós escutar aí. Gosto muito das músicas dela, valeu, minha querida?
1: Tá bom.
2: Beijão pra nós.
1: Beijo.
2: E pra todos os ouvintes aí da Rádio Menina FM.
1: Aê!
2: Abraço!
1: Aquele abraço!

0: Dua Lipa. E a Dua Lipa é maravilhosa. Ela é maravilhosa, glamurosa, espetacular. Eu gosto da Dua Lipa, eu gosto das músicas da Dua Lipa. Mas já intervalo de novo? Essa tarde tá passando muito rápido, hein?
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2: Quatro jogos amanhã abrem a 22ª rodada do Brasileirão. Na Arena do Grêmio em Porto Alegre, o Grêmio recebe às 16 horas o São Paulo. Às 18h30 no Mangueirão, em Belém, no Pará, tem Remo e Atlético Mineiro. Às 20h30 no Couto Pereira, o Curitiba recebe a Chapecoense. E às 21 horas no Nilton Santos, tem clássico carioca entre Botafogo e Fluminense. Os demais jogos acontecem no domingo. Pela manhã, às 11 horas no Mineirão, tem Cruzeiro e Mirassol. Às 16 horas, o atual líder da competição no Nubank Park, o Palmeiras, recebe o Internacional. 16 horas também a bola rola em Salvador para Bahia e Vasco da Gama. Na Vila Belmiro, às 18h30, tem Santos e Atlético Paranaense. No mesmo horário, no Cícero de Souza Marques, tem duelo de paulistas, RB Bragantino e Corinthians. E a rodada fecha domingo às 19h30 no Maracanã, entre Flamengo e Vitória. Para o Esporte Total, Adriano Franco.
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0: participa, arroba Menina FM Blue, lá no Instagram. Você vai ler lá o post, tudo certinho, bonitinho, conforme tá pedindo ali, fazer. E boa sorte, resultado na segunda hora. Então dá pra você marcar geral no final de semana. 40 litros de gasosa de combustível aí pro seu carro, pra sua moto. Enfim, abraço aí pra galera do Posto Márcio. Saiu ali o resultado? Ainda não, é muita gente participando, né? Mandar um beijo grande pra nossa audiência, que é sensacional. Ninja aqui, ó, o Ninja. Chegou de Joinville a Blumenau, nas ondas da Menina FM. Aí sim, hein, Ninja? Ô, Ninja, aí você é Ninja mesmo. Abraço, meu querido. Quem chegou agora? Cheguei agora. Quem? Ah, o Anderson. É isso? Chegando. O importante é chegar, né, meu querido? É isso aí. É o Anderson do bairro Passo Manso. Tá participando também. Tá saindo ali o resultado. O importante é chegar. Vamos lá? Saiu o resultado. Boa sorte pra geral. Quem faturou foi... Final do telefone... 5776, é isso? Final do telefone 5776. Uma mensagem de áudio ou de texto? De áudio, vamos ouvir.
1: Oi, meu nome é Karina, do bairro Topavazinha. Eu quero participar, Karina, do sorteio do kit churrasco do Bistec e presente da Hidromec.
0: Karina, tá aí?
2: Boa tarde, povo de Goiânia, região. Onde...
0: Foi Karina. É Karina. Final do telefone 5779. Parabéns. Produção de Vila vai entrar em contato com você, tá bom, lindona? E você que não, eu não fico triste não, não chores não, porque eu tô sabendo que vai ter presentaço no Vila Sertanejo também, viu?
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0: Seguinte, participante do Masterchef é picado por aranha e deixa programa. Credo, que horror. Foi o catarinense, não foi? Foi o catarinense, o Reinaldo Bocor, biomédico e participante do Masterchef Brasil, revelou que deixou o programa após ter sido picado aí no pé, né, por uma aranha marrom. Meu Deus, que perigo. Essa é perigosa demais, viu? Essa, ó, leva de arrasta, se não cuidar. Em um vídeo publicado em suas redes sociais, o profissional explicou que mesmo com bastante dor e remédios, seguiu com a gravação do episódio de repescagem. No entanto, ele sabia que teria que voltar para Santa Catarina, a fim de realizar aí o tratamento adequado devido a essa picada da aranha marrom. Cara, eu gosto do Masterchef, viu? Confesso, adoro esses programas assim de culinária. E é o catarinense. Nossa, melhoras aí pra ele. Tem que cuidar. A aranha marrom, ela leva de arrasta se não cuidar direito.

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9: Bora de música. Chegando Simone Mendes.

fechando aqui o nosso show da tarde, agradecendo a sua audiência, sua participação também no oferecimento Kerish, no carnê o Kerish paga a primeira pra você. 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Eu tô indo nessa, eu tô cansada, eu vou descansar. Se você quiser vir junto comigo, vem meu Instagram, é @realdoce. Beijo, gente. Fui. Ótimo final de semana.

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3: Olá, boa tarde, você ouvinte da Rádio Menina. Os moradores aqui de Blumenau poderão utilizar a partir da próxima semana o portal da Prefeitura de Blumenau para solicitar serviços urbanos, reparos, buracos e todos os atendimentos que são relacionados à Secretaria de Serviços Urbanos. Até então, essas reclamações eram feitas somente através do 156 da ouvidoria da prefeitura. Serviço ali de tapa-buracos, manutenção da iluminação pública, roçadas, limpeza urbana e também reparos em tubulações. Essas solicitações, então, elas eram feitas pelo 156, a partir de agora podem ser feitas no portal, no site da Prefeitura de Blumenau. Os moradores que preferirem fazer esse tipo de solicitação por telefone aí poderão entrar em contato diretamente com a secretaria no 33816156. Mas a recomendação é que utilize então o portal da Prefeitura de Blumenau lá na carta de serviços. Também no portal meninablu.com.br você tem todos os detalhes. Do Departamento de Jornalismo, Cristiano Silva.
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Sejam todos muito bem-vindos. A partir de agora, tá no ar o nosso Vila Sertaneja, edição desta sexta-feira, dia 7 de agosto de 2026. É sextou, bebê. Chegou o final de semana. E aí, como é que você tá? Tudo bem? Tudo tranquilo? Acredito.

dos pais, hein? É domingão. Você já comprou o presente pro seu papai, ainda não? Então agora você tem a oportunidade, porque vai rolar presentes. Seguinte, a partir de agora, pra você que mandar mensagem no nosso WhatsApp, cara, esses presentes até eu queria, tá? Até eu queria. Valendo a partir de agora pra você que manda mensagem no nosso WhatsApp, no 21026515, valendo um kit churrasco do Bistec Supermercados. Vem, nesse kit churrasco vai 2 quilos de costela, 1 quilo de linguiçinha, 1 caixa de cerveja, 1 saco de carvão, 1 torta. Cara, que presentão do Bistec, hein? Abraço pra toda a equipe do Bistec. Aí vai dar pra fazer um grande dia dos pais aí no domingão, né? Kit churrasco do Bistec, mais uma geometria da Hidralmec. Pra você manter o carro do seu papai alinhadinho,

toda a equipe da Hidromec também. Pra você concorrer, manda mensagem aqui pra gente, tá? 21026515. Não esquece, nome completo, o bairro ou a cidade de onde você tá curtindo a menina nesse exato momento. Se possível, manda mensagem de áudio. Vamos conversar ao vivo aqui na menina. A gente vai colocar o

Mas ó, tá valendo um kit churrasco do Bistec Supermercados, mais uma geometria da Hidralmec. Presentões aí, presentões de Dia dos Pais pra você. É um combo de prêmios, bora participar. Manda seu recado aqui pra gente, 2102-6515. Cara, quando fala nesse kit churrasco, chega da água na boca, tá? Vai 2 quilos de costela, 1 quilo de linguiça, uma caixa de cerveja, 1 saco de carvão, 1 torta. Que delícia, que delícia esse kit churrasco, hein? E presentão também

0: Boa tarde, Alex. Elaine da Fortaleza. Oi, quero Elaine. Ganhar esse kit churrasco do bistec com a menina, porque domingo, além de ser dia dos pais, é o aniversário do meu marido. Festa em dose dupla.
1: Opa,
0: manda
1: boa.
0: Esse churrascão pra cá. Valeu. Sempre na escuta da menina.
1: Valeu,
0: beijo.
1: Elaine. Beijo, querida. Vai ser uma super comemoração se você ganhar, hein? Boa sorte, querida. Quem mais?
2: Boa tarde, Alex. Queria participar do sorteio aí do Bistec Supermercado da Rádio Menina. Gilson do Passo Manso.
1: Tá bom, Gilson. Tá concorrendo, parceiro. Boa sorte. Quem mais? O Silvânio de Indaial também querendo faturar o kit churrasco. Valeu, Silvânio. Grande abraço, parceiro.

0: aguardando seu recado.
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Ina! Você também curtiu Country Beat? Teve Pedro e Benício, Luan Santana, Gustavo Mioto. Daqui a pouquinho tem mais músicas pra gente curtir nesse final de tarde de sexta-feira. Obrigado pela sua audiência, pelo seu carinho. Tamo junto até às 19 horas com presentes também pra

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Corre lá no nosso WhatsApp e manda seu recado aqui pra gente, tá? 2102-6515. Daqui a pouquinho eu vou atender mais participações. 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

Jorge Henrique Rodrigo, buzina aí, buzina, vai. Vai agora sim, ó. Mais uma vez. Buzina aí, vai. Não faz isso não, pelo amor de Deus. Um excelente final de tarde, bom comecinho de noite pra você. Ó, antes da gente ir para o intervalo comercial, galera já fica empolgado. O Benedito já mandou até mensagem aqui já. Ai, ai, ai. O Benedito foi no mercado, né? No mercado, comprou mais 10 latas de cerveja, carne.

0: deixa eu ver muitos recados aqui pra gente. Oi, Alex, eu quero esse kit churrasco. A Márcia da Água Verde, valeu, Márcia, beijo. Quem mais? A Solange da Fortaleza Alta também tá participando, querendo faturar o kit churrasco do Bistec. Valeu, Solange, beijo. Quem mais? Oi, Alex, aqui é o Walker da Itopava Central, me coloca no sorteio, já tá concorrendo, parceiro, boa sorte. Oi, Alex, aqui é o Rogério do bairro Passo Manso, também quero esse kit churrasco e essa geometria da Hidralmec, tá concorrendo também. A Michele do Jordão também tá participando. Cara, são muitas mensagens, ó, não vou conseguir atender todo mundo, tá? Mas você que mandou seu recado, fica tranquilo, você já está concorrendo. 21026515, manda seu recado, valendo um kit churrasco do Bistec, mais uma geometria da Hidralmec.
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1: Menina, agora 5h59.
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1: Vamos lá, com o Cristiano Silva, tá voltando com mais informações. Cris, boa noite.
3: Olá, boa noite, Alex. Boa noite, você ouvinte da Rádio Menina. Golpistas estão usando o nome da Prefeitura de Blumenau para enviar e-mails falsos a empreendedores com supostas notificações sobre irregularidades no alvará de funcionamento. Essas mensagens se passam por comunicações oficiais do município e podem conter links que levam para golpes, né? A orientação é verificar o endereço do remetente, não clicar em links e bloquear o contato em caso de suspeita. A prefeitura reforça que não envia boletos, carnês ou o próprio alvará por e-mail. Em caso de dúvida, os empreendedores podem procurar o contato, né, a prefeitura, o próprio contador, ou também, né, entrar em contato com a Praça do Cidadão pelo telefone 3381-7982, 3381-7982. Mais informações também no portal meninablu.com.br, do Departamento de Jornalismo, Cristiano Silva.
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6: O tempo todo com você, estamos de volta com a segunda e última hora do nosso Vila Sertaneja. Nesse final de tarde, comecinho de noite de sexta-feira, você ligado aqui comigo. Tamo junto até as 7 horas da noite. Temos mais uma horinha ainda de muita música pra gente curtir. Daqui a pouquinho tá chegando mais músicas, mas antes vamos atender mais participações da galera aqui no nosso WhatsApp. Você que chegou de paraquedas agora aqui na Rádio Menina, ó, tá valendo aí. É, presentão pra você, presentões no nosso WhatsApp 21026515, um combo de prêmios, presentes aí pro Dia dos Pais, valendo um kit churrasco do Bistec Supermercados, mais uma geometria da Hidralmec. Pra você concorrer, manda mensagem pra gente 21026515, valendo mensagem de texto e mensagem de áudio também, tá? Vamos lá, mensagem de áudio agora, fala comigo.
7: Fala, mano Alex, aqui é o Anderson da Água Verde. Ô, meu querido, manda pra mim. Fala, esse kit churrasco da promoção da Rádio Menina, pra mim curtir com meus filhos, com a Nicole, com o Rômulo, que são meus filhos que eu amo muito, nesse Dia dos Pais. Manda pra nós aqui essa geometria junto, todo esse kit aí. Tô esperando.
6: Tá certo.
7: Tô esperando pra ganhar. Hoje vai, manda pra mim, mano Alex.
6: Será que hoje vai? Valeu, meu amigo Anderson, um grande abraço pra você. Obrigado aí pela participação, pela audiência. Ai, ó, quem ganhar esse kit churrasco, vamos combinar uma coisa aqui, né? Passa o endereço, convida o locutor também. É, vamos se ajudar, né? Brincadeiras à parte, viu, gente? Ó, quem mais? A Thaísa também tá participando. Gostaria, Alex, de parabenizar todos os papais, em especial meu esposo, que se dedica todos os dias à sua família com muito amor. Tá tendo uma declaração ao vivo aqui. É isso, né? Queremos ganhar o kit churrasco para aproveitar em família.

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1: Menina, o tempo todo com você, Inês Justin, Gal Girl, aqui no Vila Sertaneja, nesse comecinho de noite de sexta-feira. Vamos atender mais participações da galera aqui no nosso WhatsApp, no 21026515. Manda seu recado pra você concorrer a um kit churrasco do Bistec, mais uma geometria da Hidralmec, presentes aí de Dia dos Pais. Vamos lá que eu tô aguardando sua participação. Fala comigo.
2: Boa tarde, Alex, Alexandre de Indaial. Manda esse kit churrasco aí pra mim, comemorar Dia dos Pais, hein? Valeu, obrigado.
1: Valeu, Alexandre. Grande abraço, parceiro. Quem mais? Boa noite, Alex. Manda pra mim esses prêmios, é a Silvana. Valeu, Silvana. Alex, aqui é o Giba. Ah, o Giba da Blue Mob. O Giba tá feliz da vida, né? Tá faceiro. O Vasco se classificou pras quartas de finais. Mas calma, Giba. Calma que ainda é as quartas. Tem muita água pra rolar ainda. É. Abraço, Giba. Tá concorrendo, tá bom? Boa sorte, parceiro. Quem mais? Aqui é o Gregory. Também quero faturar, hein, Alex? Quero concorrer a esse kit churrasco pra comemorar com meu pai e meu sogro. Faz tempo que a gente não se víamos. Mais de um ano, agora estamos se reunindo novamente. Valeu, valeu, valeu. Grande abraço, Gregory, pra vocês e pra toda a família. Quem mais? Alex, boa tarde. Aqui é a Vânia, sempre ligada na Rádio Menina. Manda pra mim. Quero comemorar aí com a família também esse kit churrasco. Uma geometria da Hidralmec. Alex, eu também quero esse kit churrasco, geometria, baita presentão pro paizão, na torcida. Quem mandou esse recado? A Cris. Valeu, Cris. Obrigado pela participação, querida. Beijo. Meu amigo Valdemar tá por aqui. Ô, Valdemar tá sumido, hein, parceiro. Abraço. A Nayara, do bairro Água Verde, também tá participando. Alex, tu voltou das férias e eu ainda não ganhei nada. galera já tá de olho já, né? É, meu. Calma, calma. Vamos ver se a sorte vai pintar hoje, né? Valeu, Jefferson. Grande abraço, parceiro. Alex, manda pra mim fazer esse churrasco aqui com a minha filha. Tem que colocar o nome, cara. Esse aqui eu não sei o nome. É final 2522. 2552. Cara, muitos recados chegando aqui no nosso WhatsApp. Eu não vou conseguir atender todo mundo, tá? Mas você que já mandou seu recado, fica tranquilo que você já está concorrendo, tá bom? 21026515. O nosso WhatsApp para você concorrer aos prêmios.
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1: 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Agora 6:21.
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3: Muito bem, hora de trazer as informações da previsão do tempo para esse final de semana. Vamos chamar a Emily Ramos, direto do Alerta Blue, tá chegando com todas as informações. Emily Ramos, boa noite.
4: Boa noite, Alex, e todos os ouvintes da Rádio Menina. No restante desta sexta-feira, vamos continuar com céu nublado e com condição para chuva fraca, isolada. Para o final de semana, tanto no sábado quanto no domingo, vamos ter o tempo mais instável por aqui, por conta da formação e também a atuação de uma frente fria sobre Santa Catarina. No decorrer do final de semana, vamos ter o céu variando entre nublado e encoberto e a ocorrência de chuva fraca, moderada, isolada, a qualquer momento dos dias. Mas principalmente durante as tardes do final de semana, essa chuva pode ocorrer na forma daquelas pancadas isoladas com trovoadas e também não se descartando risco para temporais isolados, principalmente no próximo sábado amanhã. Com relação à temperatura, vamos ter a temperatura mais amena ao longo do final de semana e as máximas vão variar entre 16 a 18 graus e também o friozinho voltando por aqui, com a temperatura mínima lá no domingo variando entre 12 a 14 graus. Da Defesa Civil de Blumenau, meteorologista Emily Ramos.
3: Valeu, Emily Ramos, obrigada pelas suas informações, um grande abraço pra você e toda a equipe do Alerta Blue. Final de semana com chuvinha, hein?
5: Oh, tem que ir pra ficar em casa, né?

0: desse sucesso de Zereto Cristiano, quase todo dia. Essa música é muito verdade, né? Eita, nós, hein?
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0: Essa daí é só depois da meia-noite pra gente conversar. É. Uma ótima noite de sexta-feira pra você, um bom final de semana. Ó, encerradas as participações. Bora descobrir quem tá sendo bem. Quem será? Quem será que tá faturando esse kit churrasco do Bistec Supermercados com 2 quilos de costela, 1 quilo de linguiçinha, uma caixa de cerveja, um saco de carvão, uma torta de sobremesa, né? Oferecimento aí Bistec Supermercados, mais uma geometria da Ida ao Mac. Boa sorte pra todo mundo. E ó, nas entrelinhas tem que convidar o locutor, tá? É brincadeira, brincadeirinha, gente.

0: Vamos colocar o áudio? Vamos colocar aqui o áudio pra gente ouvir.
1: Fala, mano Alex, aqui é o Anderson da Água Verde. Ô, meu querido, manda pra mim esse kit churrasco da promoção da Rádio Menina pra mim curtir com meus filhos, com a Nicole e com o Rômulo, que são meus filhos que eu amo muito, esse Dia dos Pais. Manda pra nós aqui essa geometria junto, todo esse kit aí. Tô esperando pra ganhar. Hoje vai. Manda pra mim, mano Alex.
0: Se deu bem, meu

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0: O tempo todo com você, tamo de volta. Reta final do nosso Vila Sertaneja, comecinho de noite, de sexta-feira. Vamos chamar o Cris, ele tá chegando aí com os destaques do Jornal da Menina. Já pensando na segunda-feira. Eu não queria pensar na segunda-feira, mas temos que falar, né, Cris? Boa noite.
10: Boa noite, Alex. Boa noite, você ouvinte da Rádio Menina, é. E no Jornal da Menina, a primeira edição de segunda-feira, a partir das 6 horas da manhã, a gente terá a entrevista com a gerente de assuntos da juventude, a Mariana Carvalho Martini, para falar sobre a Semana da Juventude, que acontece entre os dias 12 e 19 de agosto aqui na cidade de Blumenau. Uma programação aí com ações nas áreas de esporte, cultura, saúde, educação e cidadania. Também vamos falar sobre a mudança de regras para doação de sangue. O Hemosc adotou novas regras para doação aqui no estado. As mudanças seguem uma portaria do Ministério da Saúde e que atualiza protocolos de triagem clínica, períodos de inaptidão, né, em que você não pode fazer a doação, e também ampliando o acesso à doação de sangue. Segunda-feira a gente vai entender certinho essas alterações com a coordenadora do Hemosc em Blumenau, a Vânia Bittencourt da Silva. Também vamos falar sobre golpistas que estão usando o nome da Prefeitura de Blumenau para enviar e-mails falsos a empreendedores com supostas notificações sobre irregularidades no alvará de funcionamento. E tem também mais informações sobre a abertura de pequenas empresas aqui em Santa Catarina. Segundo trimestre, teve um crescimento de 15%, na sua maioria, de microempreendedores individuais. Então tem muita informação para você a partir das 6 horas da manhã com Rodrigo Vieira, Jefferson Fagundes, Gabriel Lângaro e Adriano Franco.
0: E ô Cris, no esporte, final de semana com o Brasileirão de volta, né Cris?
10: Temos aí a 22ª rodada da competição, que começa amanhã a partir das 4 horas da tarde. Lá no Rio Grande do Sul, o Grêmio recebe o São Paulo, o confronto dos tricolores, o tricolor gaúcho e o tricolor paulista. Às 18h30, daí no Mangueirão, tem Remo e Atlético Mineiro. Depois, às 20h30, o Coritiba recebe a Chapecoense no Couto Pereira. 21h, no Engenhão, Botafogo joga contra o Fluminense, o clássico carioca. Aí, domingo, 11h da manhã, no Mineirão, Cruzeiro recebe o Mirassol. Às 16h, Palmeiras joga contra o Internacional, lá na Arena do Palmeiras. Depois, no domingo, também às 16h, na Arena Fonte Nova, tem Bahia e Vasco. Às 18h30, o Santos enfrenta o Atlético Paranaense na Vila Belmiro. também às 18h30, o Bragantino recebe o Corinthians. E fechando essa rodada, domingo, 19h30 da noite, tem um confronto entre Flamengo e Vitória no Maracanã. Falando de Vitória, o Vitória ontem se classificou às quartas de final da Copa do Brasil, vencendo o Atlético Paranaense por 4-0.
3: 4-0.
10: Atropelou o Atlético Paranaense e com duas falhas do goleiro Santos, pelo menos duas falhas do goleiro Santos, né? do Atlético Paranaense. O Vitória tinha perdido a primeira partida por 2-0, conseguiu reverter o placar e ganhou de 4-0. E ontem também quem garantiu a vaga à próxima fase da competição foi o Internacional, que havia vencido a primeira partida do Corinthians por 2-0 em casa e ontem perdeu por 2-1. Então, na somatória dos placares, o Internacional conseguiu também avançar às quartas de final da competição. Os times classificados, então: Vasco, Inter, Grêmio, Vitória, Atlético Mineiro, Santos, Cruzeiro e Palmeiras.
3: Ô Cris, não é querer falar, mas o Inter tava numa pindaiuba, né? Depois que ganhou do Flamengo, ressuscitou.
10: Ressuscitou na Copa do Brasil e tá indo bem. Vai agora para as quartas de final, embolsando mais uma grana. Lembrando que o sorteio dos confrontos das quartas de final acontece na próxima segunda-feira. Essas etapas aí, né? Oitavas e quartas são todas por sorteio. Então, na segunda-feira teremos os confrontos definidos. Podemos ter um clássico Grenal aí na próxima fase da competição.
3: Eu ia falar Palmeiras e Corinthians também, mas Corinthians caiu fora. Não, né?
10: Corinthians já era.
3: Tchau
10: pro Corinthians.
3: E o Memphis nem jogou, né, Cris?
10: O Memphis tá de férias ainda.
3: Tá de férias.
10: Tá de
3: ainda.
10: Férias.
3: Eu
10: tá
3: não
10: de
3: vou
10: férias.
3: Contar de férias?
10: De férias, claro.
3: Ele tava assim na arquibancada lá, né, querido? No camarote lá.
10: Sim.
3: Coisa boa.
10: Teve um torcedor do Corinthians que disse pra mim hoje que ele só volta ano que vem. Vai emendar com o Natal.
3: O Neto que fica maluco nos dois da bola, né, Cris?
10: Você tá de brincadeira.
3: É verdade. Sextou, então? Agora sim, né?
10: Um abraço, bom fim de semana,
3: Alex. Um abraço,
10: Alex.
3: Cris. Bom final de semana. Tchau, tchau.

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Londrina, o tempo todo com você, finalizando o nosso Vila Sertaneja desta sexta-feira, ao som de Tairone, com Marília Mendonça. Cê tá preparada? Vamos nessa, né, gente? Deu por hoje. Obrigado mais uma vez pela sua audiência, pelo seu carinho, pela sua participação. Toda a galera que participou no WhatsApp, obrigado de coração pela audiência fantástica. Mais uma semaninha, primeira semaninha de agosto, finalizada com sucesso. Gente, tamo junto, segunda-feira tem mais Vila Sertaneja. A partir das 5 horas, finalzinho da tarde, a gente se fala novamente aqui na Mineira, tá bom? Um ótimo final de semana, um feliz Dia dos Pais para todos os papais que são ouvintes aqui da Rádio Menina. E mandar um beijo especial pro meu pai, o Marcelo. Amo muito você, viu, pai? E também tá sempre ouvindo aqui a Rádio Menina, Mala Confecção dele. Então, um grande abraço aí pra todos os papais. Eu, Alex, tô indo.

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2: Buenos amigos, começando o nosso Rancho de Taura nesta sexta-feira. Daqui a pouquinho eu me apresento, sou Rafael Luiz, mas primeiro eu vou até a sede da feijoada da Elô, vou até a sede da Center Joias e de surpresa falar com meu amigo Alzir. A primeira fervida já foi, né? Porque amanhã acontece a quinta feijoada da Elô. Amanhã acontece a quinta feijoada da Elô. Começou numa brincadeira e continua numa brincadeira. Mas, né, cada vez mais. Hoje já quase 3 mil pessoas adquirindo o convite. Meu amigo Alzir, tricolor das Laranjeiras. Meu amigo Alzir, ao vivo, aqui no Rancho de Taura, parceiro, velho. Eu confio tanto em ti, meu amigo velho, que é de surpresa, não teve protocolo, não teve, ó, Alzir, vou te ligar, tal, né? Por dois motivos, obviamente, pra falar da feijoada, mas também falar da Center Joias, que amanhã é Dia dos Pais, e estaremos atendendo aí com várias opções, várias promoções. Boa noite, meu amigo Alzir! Seja bem-vindo, parceiro velho, o rei da Rocinha.
3: Vamos. Boa noite.
2: Tenha cuidado,
3: boa noite,
2: tenha
3: amigo.
2: Tenha cuidado, que são mais de 100 mil pessoas ouvindo nesse momento, tá bom?
3: Boa noite, amigo Rafael. Boa noite aos ouvintes da Rádio Menina. É, amanhã é a quinta feijoada da Heloísa e vamos receber uns amigos aqui, pessoas que sempre estão junto da gente. Companheiros, amigos, e a gente sempre abre a, como se diz, o nosso rancho não tem tramela, então tá sempre aberto, sempre recebendo gente, amigos, familiares, clientes, a gente sempre faz um negócio diferente, né?
2: É verdade.
3: E, cara, vai ser uma honra muito grande receber o amigo novamente aqui amanhã. Todo ano a gente tá unido, a gente se encontra por aí, uma visita lá na loja, um café na Rádio Menina, mas a nossa amizade que seja duradoura, né?
2: Verdade, que é o mais importante, né, Alzir? Inclusive, teve um fato inusitado, né, Alzir? Que eu fui numa feijoada ali, eu fui em todas, obviamente, começamos juntos, né?
3: Sim.
2: E trocaram a rua naquele dia, né, Alzir? O mundo girou, né, parceiro? Ah, o mundo girou, trocaram a rua, né?
3: Tem coisas que ficam em marco, né? Essa foi uma delas. Não, mas deu tudo certo, é sempre bom tá junto de todos, sabes que eu adoro receber visita, eu adoro
2: ter os
3: amigos por perto, é maravilhoso, né?
2: Verdade. Alzir, e amanhã então são vários amigos, tem gente nova na parada amanhã, Alzir?
3: Vai ter gente nova sim. A gente sempre vai aumentando o círculo de amizades e sempre recebendo. Quem tá do nosso lado, a gente, são pessoas que a gente gosta, a gente tem o maior carinho e admiração, né? Então, são pessoas que a gente gosta de estar ao redor.
2: Abrir as portas da casa é uma coisa muito importante,
3: com certeza,
2: né, Alzir? É uma coisa muito importante. Tem que ser realmente seleto. Tu já estivesse na minha casa, já estive na casa dos demais parceiros que amanhã estarão ali. É uma coisa muito particular, né, Alzir? É uma coisa muito particular. Mas a gente sente essa áurea boa, esse clima e, sobretudo, o mais importante, o respeito, né, Alzir? E o desejo de sempre compartilhado de coisas boas um para com o outro, né? Então isso é muito importante. Mas, Alzir, E falando um pouco da Center Joias, né? 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
2: A patroa tá aí,
3: Alzir?
2: A patroa tá aí?
3: A patroa tá.
2: Chama
3: ela. Mas ela tá bem longe, Rafael. Ela tá lá no outro lado do rancho.
2: Chama.
3: Tá no outro lado do rancho, amigo.
2: Chama ela.
3: Vamos lá.
2: Chama ela. Enquanto isso, eu vou falando do rancho de Taura, a hora que ela chegar, chama ela aí. A dona do rancho aí.
3: Tô me aproximando aqui, meu querido amigo. Tô me aproximando aqui.
2: Chama ela aí. Nosso rancho de Taura até 19h. Né?
3: Um beijo no teu coração. Um beijo no teu coração. Tu sabes que puder contar com a gente, a nossa parceria com a Rádio Menina e a Center Joias, isso já vem há mais de 3 ou 4 anos. 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
2: Amém, meu irmão. Amém. Então
3: vou passar pra patroa aqui então.
2: Então tá feito. Chegou aí, a patroa?
3: Chegou, alcancei ela, peguei ela no laço aqui.
2: Ô, Elô, que maravilha falar contigo, Elô, ao vivo aí na Rádio Menina. Amanhã, quinta, feijoada da Elô, a Elô da Center Joias. Boa noite, Elô.
4: Boa noite, Rafael, boa noite a todos. E a nossa feijoada tá famosa já, né?
2: Pois é, tá firme aí, né? Tem ligação aqui na rádio pra mim agora, o pessoal mandando no WhatsApp. Mas esse ano, infelizmente, todos vendidos, né, Lô?
4: Todos esgotados. Tirando a brincadeira à parte, é muito bom reunir os amigos. Tão esperado, eles já esperam, né? A feijoada.
2: Maravilha. Que hora que abre os portões amanhã, Lô?
4: A partir das 5 horas da tarde.
2: 5 às 17 horas, então, amanhã, 5 da tarde, tá aberto os portões, né? Já a previsão, tô falando com o Uli, né? Que é secretário do turismo, para o ano que vem ser na Vila Germânica.
4: Tá. Daí eu vou contratar alguém para fazer, né? Porque eu não faço mais daí.
2: É, mas o tempero teu e do Alzir tem que estar junto, que é o amor, que é o carinho, que é o respeito, que é o melhor. Elô, falei com o Alzir.
4: Com certeza.
2: Falei com o Alzir sobre a Center Joias amanhã, então. 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
2: Então tá bueno. Elô, um grande abraço. Amanhã até às 12 horas, né?
4: Até as loja, sim, até as 12.
2: A loja até as 12 horas, né? Então tá bueno. Elô, um grande abraço pra você.
4: Eu pensei que você ia perguntar da feijoada. A feijoada não tem hora pra terminar.
2: Verdade. Eu vou ficar por ali, porque dali eu já vou direto pra festa de Santa Clara lá em Gaspar, lá. Isso daí eu já vou direto.
4: Então tá bom. Espero vocês aqui, então.
2: Valeu, Elô. Confirma eu, a Iva, tá, e a Pietra, que te ama de todo o coração do mundo.
4: É a minha filha postiça, como ela disse, que eu sou a mãe dela.
2: Ela te ama, verdade.
4: Esperamos. E eu amo ela. Esperamos vocês aqui.
2: Até amanhã.
4: Até amanhã. Um abraço. Um abraço a todos.
2: Amém, amém. Tá feito então. Conversamos com o Alzir, com a Elô da Center Joias. E esta vai pro meu amigo bem tratado, pro Zezo e pros demais amigos que estão no rodeio acompanhando o programa. Bem tratado, meu amigo, meu irmão e meu parceiro. Esta vai pra ti, meu galo. E estendo meu fraterno abraço a todos que te ladeiam neste momento, meu galo rei. Bem tratado, estimado amigo, irmão e parceiro.

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1: Menina gostosa de ouvir, agora são 19h32. Quero mandar um abraço todo especial para os meus amigos que estão lá no Bar da Zenaide. O Zendron, né, virou uma vila semelhante a Gramado, né? O Zendron virou uma vila semelhante a Gramado, né? Tem a SA Dogs e Lanches lá no início, né? Depois já tem o Bar da Zenaide, tem o Shopping aí do Beto Ostins também, né? Tem aí o Centro Cultural do Bilo, né? Tem o Centro Cultural do Bilo. Nos Alpes da Serra tem o Poeirão, né? Nos Alpes aí já é um pouco mais caro o pacote, né? Lá mais no alto, né? O Geninho vai me ajudar aí, tá, Geninho? Vai escrevendo aqui, tá bueno? Mas o Zendron realmente virou aí um gramado do progresso, né? A cidade de Gramado é semelhante, o Zendron é semelhante, né, ao centro de Gramado. E hoje, né, pra vocês terem ideia, hoje aí no Bar da Zenaide tem a Noite do Torresmo. Né, tem a Noite do Torresmo. O pessoal resolveu fazer um torresmo à noite, porque é uma comida um pouco mais leve, mais light, né? Então, resolveram fazer a Noite do Torresmo hoje aí no Bar da Zenaide. Inclusive, tem o torresmo de pele de frango criado nos Alpes do Zendron, tratado a folha de couve e o milho comprado em Alfredo Wagner através do Ladi. É todo um processo, né? Até o abate do frango para se transformar em torresmo. Então, um grande abraço ao Geninho, um grande abraço ao Jeg, um grande abraço à Zenaide. Os olhos verdes da Zenaide, semelhante aos verdes campos da Suíça, quando florescem, né? Devido ao frio. Então, um grande abraço a todos vocês. A esposa do Tinho, que também por ali está, ao amigo Galo. É o Galo, com uma pessoa discreta, nada de fofoca, uma pessoa muito quieta, muito discreta, né? Não gosta de fofoca. O Galo não gosta, não diz que diz. É o amigo Billy, por ali também, um grande abraço. Ao Batoré, o Batoré Azen, né? O Batoré Azen matou dois búfalos para fazer o par de bota, né? Então, um grande abraço ao Klebson, que raramente dá uma passadinha, né? Ao Kleberson, que raramente dá uma passadinha aí no Bar da Zenaide. Então, um grande abraço. O pessoal já mandou foto. Estamos aqui no Bar da Zenaide, Rafael Luiz. Estamos aqui no Bar da Zenaide, né? Quem é que tá por ali? É, o Edemar, né? O Edemar aí no Bar da Zenaide. Então, alguns, né, elementos.

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Tamo de volta com o nosso Rancho de Tara. Vamos que vamos! Buenas, parceiro velho, meu amigo Ricardo Wendlich, da RW Jardinagem. Hoje troquei as ferramentas, Rafael Luiz. E merecido, né, parceiro velho? E merecido. Valeu, Ricardo, um grande abraço pra você, querido amigo, e que Deus abençoe. E paralelo a isso, né, que coisa inusitada, né? O Rogério Bauler, da Automecânica Bauler, né, também mandou um zap. Hoje troquei as ferramentas, já tô na lida aqui. Que coincidência, hein, gurizada? Né, meu amigo Ricardo Wendrich.

0: A RW Jardinagem, Rogério Bauer. Na verdade, um diz o seguinte: troquei as ferramentas e hoje troquei os equipamentos. Mas que maravilha, ô Rogério Bauer, tu comprou essa panela aí onde? É no Samis? É, um grande abraço, amigo. No Bistec, né? Botou aqui no Bistec, então tá bueno. Essa aí é top, aquela que não cola, né, gente? Hã? Tu pode fazer ovo, coisa errada aí, né? Salame, fritar um salame. Que mais aí? Um queijo? Não cola, né? Tá bueno, então. Tá valendo. Não é muito o teu mundo. Essa, aquela que troca de cabo, tal, aquela coisa toda, né? Pra lavar é a moleza, né? Hã? Então, grande abraço, amigo Rogério Bauer. É, parceiraço da Automecânica Bauer. Nosso parceiro aí no Tchê, na sua casa. É, o Rogério tá escrevendo. Arrependido já, não? Hã? É, os dois são tribés. Então, tá bueno. Que maravilha. Ô, Rogério, que panela que é essa aí? Essa aí a dona Sandra fez comprar, né? Tu não é disso, né? Tu não é disso. Né? Mandar um abraço também pro meu amigo e parceiro, seu Antônio. Né? Um grande abraço ao seu Antônio. É o meu amigo Juca Kalahari e o seu Antônio. Gostei dessa, Juca. Semana, no início da semana você falou, ou quando começou o agosto, né? Como passa, né, Juca? É, eu falei o seguinte: agosto, mês de muito gosto. Aí você colocou agosto, né? Agora você colocou, estamos aqui degustando a programação, né? Degustando o Rancho de Taro. Valeu, Juca, como sempre, aprendendo contigo, nobre amigo. Rafael Luiz, muito obrigado. Rádio Menina, muito obrigado pelo Rancho de Taura. Mas se tem o Rancho de Taura é porque vocês estão do outro lado, senão não tinha Rancho de Taura, né? É, só existe o Rancho de Taura porque tem vocês aí do outro lado. É, o Rogério Bauer vai dar uma melhoradinha na panela agora. Tá bom, tá valendo. Aquela que troca de cabo, aquela coisa toda. Meu amigo Struck acompanhando o programa também. Um abraço, parceiro velho. Vamos que vamos. É o nosso Rancho de Taura. Agora eu vou pular de lado. Vamos pro outro zap zap aqui. Mandar um abraço pro meu amigo Aguinaldo de Oliveira. Meu amigo Ag da Guardian Care, né? 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Agui, um grande abraço, nobre amigo. Estarei em Gaspar domingo na festa de Santa Clara. Se tiver por ali, te aguardo para lhe dar um fraterno abraço, meu querido irmão, querido amigo. 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Vale, inclusive eu, tá bom, amigo velho? 19h45, vamos que vamos com o nosso Rancho de Taura.
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0: 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Menina gostosa de ouvir, agora são 19h58. Manda um abraço pro amigo Davino. O Davino e a esposa Daiane, né? Lá no Lajeado Baixo em Guabiruba. Valeu, Davino, um grande abraço para você e a sua esposa, a Daiane, aí em Guabiruba, e o meu amigo, irmão e parceiro, o Giuseppe. Valeu, Giuseppe, sai do zap zap aí, vamos escutar o tio Rafa. Um grande abraço ao Davino, a esposa Daiane, os amigos aí no Lajeado Baixo em Guabiruba. Davino, um recado vai pra ti aí, ó. 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Também o recado da Sul Bem Mais Proteção Veicular. Sul Bem Mais convida todos para a Festa do Porco. Acontece amanhã no Rancho do Bada, no Gaspar Alto. Tradicional festa, né? A Festa do Porco, aí no Rancho do Bada, no Gaspar Alto, né? Onde é abatido os porcos, né? Onde é abatido o suíno, né? O suíno, para quem não conhece, o porco é transformado em torresmo, churrasco, e passam o dia todo fazendo a festa aí. Quem quiser frequentar, né? Participar, é só entrar em contato no 99663-5057. 99663-5057. 8h, mandar um abraço para o amigo Charles Espin na escuta. Charles, um grande amigo, um grande parceiro, comunicador, radialista, esportista, conhecedor, né? Do microfone, tanto de rádio como televisão, e sobretudo com um caráter singular, um caráter diferenciado. Então, um grande abraço, querido amigo Charles, cada vez mais elegante, hein, parceiro velho? Ah, tá igual a laranja de amostra, hein, parceiro? Grande abraço ao amigo Charles Espin. Eu gosto muito, né, quando os amigos da comunicação mandam um zap zap. Tem tantos amigos, né, que mandam um zap zap, né? O Charles é um desses, né, um querido amigo, né? O Alexandre também, Azagalo, velho, né? Um grande abraço, Alexandre, né? E tantos amigos que eu tenho na comunicação. Pelo menos eu vejo dessa forma, a parceria. Não existe concorrência, existe amizade, existe parceria e existe a melhora sempre, né, Charles? Existe a melhora sempre. Então, um abraço fraterno a ti, talentoso Charles Espin, né? O rei da maratona, o rei da maratona. Então, um grande abraço, nobre amigo, e de forma muito sincera, estendo a estima a ti, meu querido amigo e parceiro, e sobretudo desejar um bagual de um final de semana. Tá feito, parceiro velho? Um abraço, querido amigo Charles Espin, né? Uma garganta de ouro, conhecimento, um dicionário, né? Do rádio. Um abraço, parceiro velho. Rafael Luiz, é o Gabriel. Manda um abraço para o seu Miro no Rancho do Vô João e todos que estão por ali. Então, um grande abraço ao meu amigo Gabriel, um grande abraço ao seu Miro e todos no Rancho do Vô João, acompanhando o rancho do tio Rafael Luiz. Que tal, né? Vamos que vamos. Agenda lotada para esse ano, mas ano que vem certamente teremos um rancho de taura por ali, né? Esse ano infelizmente não tem mais como, mas ano que vem certamente um rancho de taura por ali. Gilberto acompanhando o programa, o Giba da Blue Mob, né? É o Giba da Blue Mob. O Reivaldo, Nova Esperança, também acompanhando o programa. Vamos que vamos.
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com o nosso Rancho de Taura. Agora são só 8:27. Mandar um abraço pro meu amigo Vagão e todos que estão no Alto Posto Márcio, ali do Progresso. Como eu tenho falado por aqui, né? Um abraço para toda a equipe da rede de postos Márcio, hoje não só em Blumenau, mas como toda a região, e acompanham sempre o nosso programa. Então, cada posto Márcio receba um fraterno abraço e o desejo aí para vocês que passa rapidinho a hora, né? Valeu, gurizada, um abraço, obrigado pelo carinho para toda a equipe da rede de postos Márcio acompanhando o programa. Um abraço para o meu amigo Hélio, né? Um abraço para o meu amigo Hélio, um abraço para o Jaime e um abraço também para o Márcio, um abraço para o Vagão e toda a equipe do posto Márcio e para as gurias também lá do Caixa, né? Aí do posto Márcio do Progresso, onde eu tenho passado com mais intensidade, nos outros também, mas de forma mais intensa aí no posto Márcio do Progresso, né? Devido à geografia. E meu amigo Márcio, né? Aí do posto Márcio, que é um palmeirense, esse ano o Palmeiras leva as 3. Palmeiras vai ser campeão brasileiro com 5 rodadas de antecedência. A Copa do Brasil vai ser... daí não sei, pode cair contra o Colorado. Essa parte tira, né, Valdemar? Tira. E a Libertadores também, esse ano, é do Palmeiras. O que acharam, flamenguistas? Não precisa mandar nada aí, não precisa mandar nada aí. Meu amigo Tayó, Dani, Bernardo, Amanda, Letícia, né? Um amigo Bernardo, filho do Tayó, palmeirense, né? Esse ano é o ano do Palmeiras. O Flamengo teve todas as chances e não tem jogado nada. O Colorado chega ainda, Valdemar, faz as contas aí. Tu que tem calculadora, tu que é dono de bolicho. Se nós ganhar do Parmeira domingo, como é que fica? Nós vamos pra que lugar, Valdemar? Eu vou tocar umas músicas aqui, tu faz as contas aí. Né? Aí tu tem que ver quem ganha, quem perde e tal. Valeu, Valdemar, tu me ajuda aí. Valdemar tem bolicho aí no Salto do Norte, é bom na caderneta, uma barbaridade. Aí, ó, falar em Palmeiras, amigo Mila, sextou. Oh, parceiro velho, lindo, Sony, Ito, Jairo, o restaurante do Jairo, né? Eu tô devendo essa visita faz pouco tempo, uns 15 anos que tô devendo pro Jairo, né? A visita, uma sexta-feira lá saborear uma moela, né? O patrão Marcelo Suter e toda a turma aí, um grande abraço a vocês. Mandar um beijo pra minha esposa, a Iva, né? Em casa, ela mandou um zap aqui, preparei uma massa com bolonhesa. Ah, que tal? O que é bolonhesa? Massa eu sei, macarrão. Bolonhesa daí, me explica. Tá bueno? Vamos que vamos com o nosso Rancho de Taura. Deste jeito até às 21 horas. Hoje era o dia que eu ficava até às 11.

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Vamos com o nosso Rancho de Taura. Quero mandar um abraço, né? Quero mandar um abraço. É, até que vou campear aqui, achei, né? Achei. Quero mandar um abraço pro meu amigo Ninja, né? E um abraço pros meus amigos que promovem, né? No sabadão, dia 8, o Baile dos Bombeiros de Indaial. É um baita evento, é Baile dos Bombeiros Voluntários de Indaial, né, para arrecadar, né, fundos para a entidade, né, esses bombeiros que são nossos verdadeiros anjos, que será no Parque Jorge Hart, aí em Indaial. Então, grande abraço aos meus amigos bombeiros militar e também um abraço para os meus amigos bombeiros voluntários que promovem esse grande baile no sábado agora, amanhã, né, dia 8, né, no Parque Jorge Hart, né, com a Banda Real, Paixão Nacional e aquele ambiente todo especial, né? E obviamente com a organização do meu amigo Ninja, que é um baita parceiro. Então anote aí, ó, amanhã, Baile dos Bombeiros de Indaial, né, no Parque Jorge Hart, com Banda Real do Paraná e também Paixão Nacional. E o meu carinho, meu abraço e o desejo sempre de muita saúde a todos, né? Os bombeiros, nossos verdadeiros anjos que estão no nosso lado na hora da maior precisão. Então, um grande abraço a todos aí e amanhã esse bailaço no Parque Jorge Hard, né? Dia 8, Baile dos Bombeiros em Indaial. E um abraço ao meu amigo Ninja, parceiraço, e vem aí a Expo Ascurra, dia 4 a 7 de setembro, no Parque Pertucci. Valeu, Ninja. Abraço, mano velho. E vamos que vamos, então, com o nosso Rancho de Taura adiante. Agora faltando 10 para as 9. Ah, tem muito Rancho de Taura pela frente ainda, né? Tem muito. Vou trazer mais uma, depois nós voltamos para encerrar, então. Tá feito?

0: E vamos que vamos com o nosso Rancho de Taura. Valdemar, ficamos devendo a conversa, né, do time de futebol com do Piá, né? Verdade. Valeu, Valdemar. Segunda a gente fala sobre isso. Inclusive, semana que vem vai ser curtinha pra nós aqui. Segunda e terça aqui. Quarta-feira, Itajaí. Quinta-feira, Timbó. Sexta-feira, Pomerode. Domingo, Pomerode. É, vamos que vamos. E assim vai ser a nossa agenda até outubro. E sempre trago vocês comigo, não é carregar, eu trago vocês comigo. Um abraço ao Paulo Ferreira de Navegantes, acompanhando o programa. Valeu, Paulo, um abraço pra você, a sua esposa Carol, filho Rafael e todos de Navegantes. Assim que eu tiver um tempinho na minha agenda, certamente vou pegar umas férias e passar os dias aí em Navegantes. Mandar um abraço pro meu amigo Osmar, também para a Denise, seu Ivonésio, e a Miss Itoupava Central, a Elisiane. É, um abraço aí pro meu amigo Osmar, para a Denise, seu Ivonésio, e a Miss Itoupava Central, a Elisiane. É a esposa do meu amigo Osmar, aí do restaurante Ferrari Boi na Brasa. Um abraço para a Neia, manda um abraço para todos que acompanham o programa. Também para a comadre Rose, para a mãe Dona Chica, para o seu Lindolfo. Ney, vou ficar devendo a música pra ti, tá bom, guria? Vou ficar devendo a música pra ti. Também vou ficar devendo a música pro meu amigo Nelson, aí do Rancho do Nerso. É, ficar devendo a música pra vocês também, gurizada. Mas domingo eu não estou no estúdio, pois tá em Gaspar, e o Adriano certamente paga as contas por mim aí, né? Devido à nossa parceria, o Adriano paga as contas por mim, não tenho dúvida disso, tá bom, gurizada? Com isto citado aqui no Rancho de Taura, mandar um abraço pro Nathaniel da Agropecuária Dunk no Tribés, né? Então um grande abraço ao Nathaniel, proprietário da Agropecuária Dunk aí no Tribés. Valeu, Nathaniel, um abraço, parceiro velho, e tantos e parceiros que acompanham o nosso Rancho de Taura. Gurizado, fraterno abraço, obrigado pelo carinho. E como diz um amigo meu lá de Brusque, né, da Rádio Araguaia, o Saulo, onde eu já trabalhei também, vamos golpear uma, porque ninguém é de ferro. E, obviamente, com moderação. Sexta-feira, gurizada, final de semana chegou. E um grande abraço e até domingo, parceiro véio.
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0: do Brasil. As notícias do governo federal que movimentaram o país no dia de hoje.
1: Olá, boa noite.
2: Boa noite para você que nos acompanha em todo o país.
1: Sexta-feira, 7 de agosto de 2026.
2: E vamos ao destaque do dia.
1: 20 anos da Lei Maria da Penha.
2: Marco legal brasileiro de prevenção e enfrentamento à violência doméstica e familiar contra as mulheres.
1: Ao longo de duas décadas, a legislação foi aperfeiçoada para ampliar os mecanismos de proteção. Márcia Fernandes.
3: Além dos mecanismos para responsabilizar os criminosos, a lei criou medidas protetivas para as mulheres, como o afastamento do agressor do lar e a proibição de aproximação da vítima.
2: Alerta de desmatamento na Amazônia e no Cerrado teve redução em agosto de 2025 a julho de 2026.
1: Os dados são do DETER, Sistema de Detecção de Desmatamento em Tempo Real. Gabriela Noronha.
4: Por meio de imagens de satélites, os dados do DETER produzem alertas diários para orientar ações de fiscalização e controle do desmatamento.
2: Campanha de multivacinação.
1: Está na hora de atualizar a caderneta de crianças e adolescentes menores de 15 anos. Luana Karen.
5: Entre as doenças prevenidas pela vacinação estão tuberculose, hepatites A e B, poliomielite, rotavírus, pneumonias e meningites.